0: Niterói, no interior de São Paulo, o Centro Industrial Nuclear de Aramar reúne parte das atividades do Programa Nuclear da Marinha.
1: O programa avança para a etapa de montagem do reator destinado ao futuro submarino brasileiro com propulsão nuclear.
0: Vamos saber mais sobre as atividades com Pablo Mundim.
2: Em Aramar, no interior de São Paulo, estão sendo desenvolvidas tecnologias relacionadas à geração de energia elétrica por fonte nuclear. O trabalho inclui a montagem do reator que será utilizado no submarino brasileiro com propulsão nuclear. Segundo o comandante da Marinha, Marco Sampaio Olsen, o uso da energia nuclear no Brasil vai além da sua atuação militar.
3: O Brasil é um país vocacionado para o desenvolvimento e aplicação da energia nuclear. Para além da defesa, a energia, a saúde, segurança alimentar, segurança hídrica. O Brasil possui, com um terço do seu território prospectado, o sexto país em reserva de urânio.
2: O complexo concentra etapas estratégicas do programa, como o domínio do ciclo do combustível nuclear e o desenvolvimento da tecnologia brasileira de enriquecimento de urânio. Também reúne estruturas de formação e segurança nuclear. A ministra da Ciência, Tecnologia e Inovação, Luciana Santos, falou sobre o desenvolvimento do projeto.
4: Por meio da FINEP, estamos apoiando o desafio tecnológico do submarino. O submarino com propulsão nuclear é um instrumento de dissuasão por excelência. Uma ferramenta importante para protegermos, por exemplo, o nosso mar territorial.
2: O Programa Nuclear da Marinha reúne instituições de pesquisa e empresas brasileiras. Reportagem Pablo Mundim.
1: Uma operação envolvendo profissionais de segurança de 23 unidades da federação recuperou mais de 6 mil celulares roubados.
0: E resultou em quase 100 prisões, de acordo com os resultados parciais apresentados hoje.
1: Além do combate ao furto, o objetivo é desarticular a cadeia de receptação e comercialização ilegal desses aparelhos.
5: A operação Última Chamada envolve as forças de segurança de 22 estados e do Distrito Federal no combate ao roubo e à receptação de celulares. Nesta quarta-feira, foi apresentado um balanço parcial da operação, que teve início no dia 10 de agosto. Entre os resultados, mais de 6 mil aparelhos foram recuperados, de acordo com o diretor de operações integradas e de inteligência, Anchieta Neri.
6: Foram mais de 100 inquéritos policiais conduzidos pelas 23 polícias civis que participaram das ações. Isso levou, até esse primeiro momento, à recuperação de mais de 6 mil celulares em todo o território nacional, bem como também mais de 100 prisões, 80 prisões em flagrante delito e mais de 20 prisões por mandado em razão das investigações conduzidas nos estados.
5: Mais de 33 mil notificações foram enviadas a pessoas que estavam em posse de aparelhos identificados como objetos de crime. A iniciativa integra a Política Nacional de Enfrentamento ao Roubo e Furto de Celulares, coordenada pelo Ministério da Justiça e Segurança Pública. Segundo o ministro da pasta, Wellington César Lima e Silva, os aparelhos fazem parte de uma cadeia maior.
7: O problema do celular que aflige e figura em muitas das pesquisas como uma das três principais questões que aflige a percepção de segurança pública faz parte de uma cadeia de celular que é furtado, roubado, que tem a receptação e que chega inclusive às mãos do crime organizado nos presídios. Então a única forma de enfrentar o problema é com integração com todas as polícias dos diversos estados.
5: Hoje o Brasil tem registrados mais de 3 milhões de celulares roubados com base nos dados do Banco Nacional de Celulares com Restrição, que reúne informações de aparelhos roubados, furtados ou extraviados no país. Agora será possível tratar esses dados, como disse o secretário nacional de Segurança Pública, Chico Lucas.
8: A gente está dando estrutura para os estados recuperarem esses celulares. A partir de agora, nós vamos dar rankings de restituição, rankings de notificação, dar transparência aos dados sobre celular E essa operação vai ser permanente para que a gente tenha a redução dos números de roubo e furto de celular.
5: O Banco Nacional de Celulares com Restrição é uma ferramenta do programa Celular Seguro, criado a partir de informações dos boletins de ocorrência registrados em todo o país. Qualquer pessoa, antes de adquirir um celular usado, deve verificar por meio de aplicativo ou do portal Celular Seguro se o aparelho possui alguma restrição. Para isso, basta ter o e-mail do celular. Ele aparece na embalagem original do equipamento ou no discador ao teclar asterisco jogo da velha 06 jogo da velha. Reportagem Luciana Colares de Holanda.
0: É recomendado o cadastramento de aparelhos no celular seguro para proteger dados, definir contatos de confiança e bloquear o equipamento rapidamente em caso de roubo, furto ou perda.
1: Para isso é necessário baixar o aplicativo Celular Seguro ou acessar o site oficial do programa utilizando sua conta gov.br.
0: Se preparando para as provas do Enem, o Exame Nacional do Ensino Médio conta com uma ferramenta para reforçar os estudos.
1: É o aplicativo MEC Enem, que reúne conteúdos, questões e recursos que ajudam os estudantes a revisar os principais assuntos cobrados na prova.
0: O exame ocorre durante dois domingos seguidos, 8 e 15 de novembro.
9: Estudante do terceiro ano do ensino médio, Maria Clara da Ponte, de 17 anos, sonha em cursar medicina. Na preparação para o Enem, ela encontrou no celular uma ferramenta para reforçar os estudos. Maria Clara usa o aplicativo MEC Enem para resolver questões e identificar os conteúdos em que ainda precisa melhorar.
10: Ele me mostra exatamente os pontos que eu tenho errado e me ajuda a ir evoluindo com as questões. Então, não basta só saber o conteúdo teórico, eu preciso saber aplicar. Então, o aplicativo ele ajuda bastante a, por meio das questões, eu entender onde eu preciso melhorar. O simulado também ajuda bastante a treinar o tempo de prova.
9: No aplicativo MEC Enem, o estudante pode estudar todas as áreas cobradas no Exame Nacional do Ensino Médio: linguagens, ciências humanas, ciências da natureza e matemática. O aplicativo oferece trilhas de estudo e simulados completos com questões de provas anteriores. Também tem um assistente virtual com inteligência artificial que ajuda a montar cronogramas personalizados e a tirar dúvidas. A ferramenta ainda permite fazer a transcrição e a correção automatizada de redações. O estudante pode acompanhar conquistas e pontuações e compartilhar a evolução nas redes sociais. Segundo o secretário executivo do Ministério da Educação, Rodolfo Cabral, a plataforma identifica o nível de conhecimento do estudante e, a partir daí, direciona a preparação.
11: Assim que um estudante entra no MEC Enem, ele vai fazer algumas questões de exames passados e a plataforma já vai fazer o nivelamento, testar qual a situação daquele estudante naquele momento de preparação e já vai fazer todo um guia de estudos com base no nível que aquele estudante atingiu. E ainda a gente tem também um assistente virtual que vai responder perguntas, vai tirar dúvidas e vai também preparar todo um cronograma de estudos de acordo com o nível do estudante e também de acordo com a periodicidade que ele usa a plataforma.
9: Para o professor do Centro de Ensino Médio 3 de Taguatinga, no Distrito Federal, Leonardo Pinelli, ferramentas como essa podem transformar um aparelho que já faz parte do dia a dia dos estudantes em aliado na preparação para a prova.
12: Ter ali na mão o acesso a um aplicativo onde você pode resolver questões, que é uma das melhores formas de se estudar para uma prova, ter acesso ao conteúdo, e agora com a IA, também tem no aplicativo, você pode estabelecer um diálogo, ou seja, uma forma que é mais aceitável de você acessar o conteúdo, de você perguntar e responder sem ter que demorar tanto tempo pesquisando.
9: Para acessar o MEC Enem, é só baixar o aplicativo no celular ou entrar na plataforma pela internet no computador. O acesso é feito com a conta gov.br. Reportagem Jéssica Gonçalves.
1: E professores da rede pública estadual e do Distrito Federal vão atuar na mobilização dos estudantes e no acompanhamento das provas do Enem.
0: A indicação dos docentes será feita pelas secretarias de educação entre 8 e 18 de setembro.
1: Os selecionados devem ter smartphone com internet móvel e não podem ter parentes de até terceiro grau inscritos no Enem no mesmo município de atuação.
0: Haverá capacitação à distância e, ao final do processo, os participantes serão remunerados por meio do auxílio de avaliação educacional.
1: As provas do Enem ocorrem nos dias 8 e 15 de novembro. Para saber mais, acesse gov.br/.
0: As empresas têm até o fim do mês para informar dados sobre remuneração de empregados, igualdade salarial entre homens e mulheres e políticas para a diversidade.
1: Os dados vão embasar mais um relatório de transparência salarial.
13: Em 2010, quando começou a trabalhar na indústria automotiva que fica em Porto Real, no Rio de Janeiro, Josiele Viana era a única mulher na linha de montagem de portas. Tempos depois, ela foi promovida para atuar na formação de novos empregados. Hoje, vê com satisfação o aumento do número de mulheres na fábrica.
14: Antes, o número de mulheres era muito pequeno. Na linha de porta, durante anos, eu era a única mulher. E hoje, nós temos a maioria de mulheres. E elas podem imaginar que se elas engravidarem, elas vão ter um período de descanso, elas vão ter uma licença maternidade de 180 dias. Elas se sentem assistidas.
13: Uma das colegas de trabalho da Josiellen é a Daniele de Araújo Silva. Ela está há quase 4 anos na montadora e agora vai liderar uma das equipes de operação.
15: Eu acho que eu posso ser uma inspiração, né? Que as meninas já começam a ganhar mais espaço, já gera um desejo diferente, uma curiosidade de correr atrás e além também. Você é capaz e pode sim exercer um cargo bem diferente do que você ocupa hoje.
13: E a participação das mulheres no mercado de trabalho é um dos temas que estão sendo informados pelas empresas neste mês. Até o dia 31 de agosto, as empresas com mais de 100 empregados devem atualizar os dados salariais e de diversidade no portal Emprega Brasil. A medida está prevista na Lei de Igualdade Salarial de 2023 e permite também traçar um diagnóstico da participação de mulheres em cargos de liderança. A subsecretária de Estatística e Estudo do Trabalho do Ministério do Trabalho e Emprego, Paula Montagnier, aponta o que deve ser informado pelas empresas.
16: A gente pergunta informações se que tipo de situação altera salário das pessoas. A gente também pergunta sobre ações que as empresas fazem para contratar mulheres, para aumentar a diversidade de pessoas que trabalham nas suas equipes, e pergunta também sobre ações que as empresas fazem para garantir que as que estão apoiando as ações de família e parentalidade.
13: A partir desses dados é gerado o relatório de transparência salarial e as empresas recebem orientações sobre como diminuir as desigualdades. Nos casos em que a diferença é mais acentuada, há a possibilidade de multa. Reportagem Luana Karen.
0: O relatório de transparência salarial pode ser preenchido no portal Emprega Brasil, no site empregabrasil.trabalho.gov.br.
1: Segundo o IBGE, as mulheres com mais de 60 anos já somam 17 milhões e 800 mil pessoas, o que representa 8,8% da população total do nosso país.
0: Pensando nisso, o Fórum Nacional pelo Protagonismo das Mulheres Idosas foi criado para fortalecer a participação social e ampliar o diálogo sobre políticas públicas voltadas a esse público.
1: E organizações da sociedade civil interessadas terão a oportunidade de participar.
0: O Ministério das Mulheres abriu chamada para selecionar organizações que atuem na defesa dos direitos das mulheres idosas e na temática do envelhecimento.
1: São 7 vagas, 5 delas para representantes das diferentes regiões do país e 2 para organizações de abrangência nacional.
0: A coordenadora de formação e articulação da política de cuidados do Ministério das Mulheres, Luísa Lucchesi, explicou como será a atuação das organizações durante o fórum.
17: Então, a atuação dessas organizações de sociedade civil, que terão as suas representantes nesse fórum, se dará a partir das discussões que serão movimentadas nesse fórum, que é um fórum de caráter consultivo, para indicar exatamente quais são os caminhos que a política pública precisa seguir e deve seguir no campo das mulheres idosas, né? A gente não quer fazer uma discussão sobre as necessidades e as políticas públicas das mulheres idosas sem as mulheres idosas. Nada sobre nós sem nós, né? A gente está seguindo essa lógica.
1: O edital do chamamento foi divulgado no Diário Oficial da União no dia 7 de agosto e as organizações podem se inscrever em até 30 dias após a publicação.
0: As inscrições são gratuitas e devem ser feitas exclusivamente pela internet, por e-mail no endereço cgpc@mulheres.gov.br.
1: INSS voltou a alertar a população sobre golpes que tentam enganar aposentados e pensionistas.
0: Dessa vez, criminosos enviam uma mensagem de texto via celular sobre suposto corte de benefícios por falta de prova de vida.
18: O INSS reforça o alerta contra fraudes que usam a prova de vida para fazer vítimas entre segurados da Previdência. Os golpistas costumam enviar uma mensagem SMS com link de acesso para o celular das vítimas. O conteúdo falso informa sobre um suposto corte de benefícios. Para saber se a mensagem é verdadeira, é preciso estar atento a alguns sinais, como explica a presidente do INSS, Ana Cristina Silveira.
19: Se você receber uma mensagem do governo federal pelo WhatsApp, verifique se ela foi enviada pela conta oficial identificada com o selo azul de verificação. O INSS nunca solicita dados pessoais, senhas ou qualquer tipo de pagamento.
18: A prova de vida é feita de forma automática por meio do cruzamento de informações entre as bases de dados do governo. Apenas os segurados que não tiverem essas movimentações identificadas pelos sistemas são chamados a regularizar a situação pelo WhatsApp do gov.br ou pela caixa postal da conta Gov. De acordo com a presidente do INSS, Ana Cristina Silveira, o cruzamento de informações garante o pagamento em dia com total segurança.
19: A prova de vida é um procedimento importante para garantir a continuidade do pagamento do benefício com segurança. Se for necessário realizá-la, o procedimento pode ser feito de forma simples e segura. Basta comparecer à agência bancária onde você recebe o benefício. Outra opção é fazer a comprovação pelo site ou aplicativo Meu INSS.
18: Em caso de dúvida, aposentados e pensionistas podem ligar para a central telefônica 135 de segunda a sábado, das 7 da manhã às 10 da noite. Para acessar a plataforma Meu INSS, basta entrar no endereço meu.inss.gov.br ou baixar diretamente na loja de aplicativos do celular. O acesso aos serviços precisa do login na conta Gov. Reportagem Edinaldo Júnior.
1: Faz bem para o coração, aumenta músculos e ainda diminui o estresse.
0: Estamos falando da bicicleta, que para muitos vai além do lazer. É um meio de transporte.
1: E hoje, Dia Nacional do Ciclista, vamos falar desse meio de transporte, utilizado por mais de 4 milhões de brasileiros como forma de locomoção para o trabalho.
0: A bicicleta é companheira do brasiliense Rafael Dornelles em vários momentos do dia, desde as atividades de lazer até os deslocamentos para compromissos que ele tem como coordenador da organização não governamental Rodas da Paz, que promove a mobilidade urbana sustentável e pacífica.
20: A bicicleta é meu principal meio de transporte e é uma forma de você se locomover pela cidade, trazendo saúde, uma forma sustentável. Uma forma que impacta menos a cidade, tanto financeiramente quanto espacialmente, e traz uma alegria que é específica da bicicleta.
0: Dados do IBGE apontam que 4 milhões e 400 mil brasileiros, que representa 6,2% da população, vão de bicicleta para o trabalho. O ciclismo, assim como a caminhada, é chamado de meio de transporte ativo ou não motorizado. Significa que só depende da força do próprio ser humano. Além do benefício para a saúde, essa forma de deslocamento traz outras vantagens, como explica Marcos Daniel dos Santos, secretário nacional de mobilidade urbana.
21: E hoje o brasileiro gasta quase 20% da sua renda para poder se deslocar, seja para botar combustível num carro, ou seja para pagar o transporte público. Então, quando você coloca a bicicleta, você está reduzindo o que você usa para se deslocar no dia a dia da cidade. Alguém que deixa de andar de carro para andar de bicicleta é menos um carro. É mais espaço disponível, é menos poluição. O custo como um todo de se manter uma cidade que pedala muito, você vai ver que é um custo menor para o poder público. Por quê? Porque é menos gestão de trânsito, é menos manutenção viária.
0: Para o especialista em mobilidade da Universidade de Brasília, pastor Willy Gonzalez, a Magrela ainda precisa conquistar seu espaço no trânsito.
22: Em se tratando especificamente de áreas urbanas mais centrais, o problema é um pouco maior relativo à questão da segurança, né? E o conflito com veículos de maior porte em espaços que realmente a bicicleta não tem condição de poder, digamos, competir. Nesse sentido, espera-se que continuem as políticas que o Brasil vem desenvolvendo para tornar a bicicleta um modo mais seguro, né?
0: Desde 2012, o Brasil possui a Política Nacional de Mobilidade Urbana, que define regras para o deslocamento nas cidades. E uma das principais diretrizes é a priorização dos meios de transporte ativos, ou seja, a caminhada e o deslocamento por bicicletas. O dia 19 de agosto celebra a importância do ciclista no trânsito das cidades e da bicicleta como meio de locomoção. Reportagem Graziele Bezerra. Sancionada a lei que prevê a ampliação da lista de produtos prevista no programa de venda de balcão.
1: A medida também autoriza a realização de leilões públicos para a formação de estoques de produtos agrícolas.
2: O programa de comercialização direta de insumos permite a compra por criadores rurais de pequeno porte. Ficam autorizadas as compras de milho, sorgo, caroço de algodão, farelo de soja e farelo de milho. A nova lei também incluiu os aquicultores como público do programa de venda em balcão. Cooperativas de produção agropecuária e associações formadas por agricultores familiares também poderão participar. O pré-requisito é que os beneficiários estejam cadastrados no Sistema de Cadastro Nacional de Produtores Rurais e demais agentes, o SICAM. Além dos novos produtos, a legislação estabelece limites mensais para a aquisição dos produtos destinados à alimentação animal. O máximo que pequenos criadores poderão comprar por mês é de até 27 toneladas. Já as cooperativas e associações de agricultores familiares poderão adquirir até 80 toneladas mensais. As compras poderão ser feitas por meio de leilões públicos. A medida também prevê a aquisição de produtos básicos da política de garantia de preços mínimos por valores de até 25% acima do preço mínimo vigente no estado onde ocorrer a compra. O objetivo é permitir a formação de estoques públicos que possam ser utilizados em ações de abastecimento e segurança alimentar. Daniele Popov para a Voz do Brasil.

0: agora com o Minuto do TCU. Em seguida, as notícias do Poder Judiciário e do Congresso Nacional. Boa noite.
1: Boa noite, até amanhã.
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4: O Tribunal de Contas da União apresentou ao Congresso Nacional os resultados de auditoria sobre prevenção e combate ao assédio nas 69 universidades federais do país. O trabalho analisou políticas contra assédio moral, sexual e discriminação. Na época da auditoria, apenas 28 das 69 universidades tinham política institucional sobre o tema. O TCU também encontrou falhas no acolhimento das vítimas e falta de protocolos para evitar que elas revivam situações de violência durante a apuração dos casos. O tribunal determinou que as universidades criem ou aprimorem as ações, ampliem os canais de denúncia e ofereçam capacitação permanente. O TCU já começou a acompanhar as medidas. 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Saiba mais em tcu.gov.br.
3: 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Você vai ouvir agora notícias do Poder Judiciário.
5: Supremo decide por unanimidade ampliar o alcance das medidas protetivas previstas na Lei Maria da Penha.
6: TST decide que trabalhador pode entrar na justiça na cidade onde ele mora, mesmo não sendo local de trabalho.
5: STJ imposta novos presidente e vice para o biênio 2026-2028.
6: Boa noite, eu sou o Arthur Filho.
5: E eu sou Walter Lima.
6: O plenário do Supremo Tribunal Federal decidiu na sessão de hoje que medidas protetivas da Lei Maria da Penha podem ser aplicadas em casos de violência contra a mulher fora do âmbito doméstico e familiar. Este mês a norma completou 20 anos.
5: O caso concreto tratava da negativa de aplicação das medidas protetivas pela Justiça de Minas Gerais, sob o argumento de que não havia relação familiar ou afetiva entre a vítima e o agressor.
6: O presidente do STF, ministro Edson Fachin, é o relator do processo. Para ele, a ausência de relação íntima de afeto não afasta a incidência das medidas protetivas quando presentes elementos característicos da violência baseada no gênero.
5: Os demais ministros acompanharam o entendimento do relator por unanimidade.
6: Tomaram posse hoje como presidente e vice-presidente do STJ e do Conselho da Justiça Federal, respectivamente, os ministros Luiz Felipe Salomão e Mauro Campbell Marques.
5: A solenidade contou com a presença de autoridades dos três poderes. Fátima Uchoa.
7: Em discurso, o presidente do STJ, ministro Luiz Felipe Salomão, destacou algumas prioridades para o biênio 2026-2028. Segundo ele, o tribunal se prepara para iniciar um novo tempo dentro do sistema de justiça com a implementação do filtro da relevância da questão federal e todas as mudanças regimentais necessárias para a corte funcionar dentro dessa nova lógica. Segundo Salomão, a qualidade das decisões, a transparência e o acesso dos cidadãos serão preocupações permanentes com o uso da inteligência artificial e das ferramentas tecnológicas a serviço da sociedade.
6: TST decide que em situações excepcionais, trabalhador pode ajuizar a ação na cidade onde mora, mesmo que não seja o local onde trabalhou.
5: A regra geral continua sendo a do local da prestação dos serviços. Simone Moura.
8: O Tribunal Pleno do TST definiu que em casos excepcionais o trabalhador pode ajuizar ação na cidade onde mora, mesmo que não tenha sido contratado ou trabalhado no local. Pela regra geral prevista no artigo 651 da CLT, o processo deve ocorrer onde o serviço foi prestado. No entanto, o TST flexibilizou essa regra para garantir o acesso à justiça em casos de doença ocupacional, vulnerabilidade ou quando o deslocamento for caro demais. A decisão foi tomada a partir do caso de um jogador de futebol que morava em São Paulo e foi contratado por um clube de Rondônia. Ele ajuizou a ação depois de sofrer uma lesão no início dos treinos. O relator, ministro Lélio Bendes Correia, destacou que as mudanças na Justiça do Trabalho, como o processo judicial eletrônico e o juízo 100% digital, reduziram as barreiras geográficas para o acesso à justiça. Para o TST, no entanto, a flexibilização não pode prejudicar o direito de defesa da empresa. A tese foi fixada pelo rito dos recursos repetitivos e deve orientar decisões em todo o país.
6: Justiça Federal determina a adoção de medidas urgentes para preservar igreja e casa da Ordem Terceira do Carmo, no Centro Histórico de Salvador.
5: Decisão atende a pedido do MPF e estabelece prazos para vistoria, plano emergencial e execução de obras de contenção. Sabrine Menezes.
1: De acordo com a ação movida pelo Ministério Público Federal, a igreja está interditada desde 2025, com risco de desabamento por conta do apodrecimento de estruturas de madeira e assoalhos. Com a decisão, a Ordem Terceira do Carmo, responsável pelo imóvel, deve remover e catalogar em até 30 dias os escombros resultantes de um desabamento acontecido em 2025. Uma vistoria técnica deverá ser conduzida em até 2 meses e um plano emergencial de intervenção deverá ser apresentado ao IFAM em até 3 meses e executado em 6 meses após sua aprovação.
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6: A você, uma boa noite.
5: E até amanhã.
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0: Eu sou Humberto Pinheiro.
1: E estes são os destaques de hoje do Jornal do Senado, que começa agora.
0: Uso de aeronaves em transporte de equipes médicas e órgãos para transplante pode ser ampliado.
1: Senado analisa a criação de um fundo de amparo a crianças órfãs.
0: Especialistas avaliam avanços do sistema de escola em tempo integral, com mais matrículas e menos evasão.
1: Boa noite.
2: Boa noite.
1: O programa Escola em Tempo Integral tem ampliado o acesso dos estudantes à jornada estendida e também contribuído para reduzir o abandono escolar. A conclusão é de debatedores que apresentaram dados que mostram um aumento de 13 pontos percentuais nas matrículas em tempo integral e uma redução de 20% no abandono escolar. O tema foi discutido hoje em uma audiência pública no Senado.
0: A região Nordeste lidera o número de matrículas em tempo integral no país e estudantes pretos e pardos são a maioria entre os beneficiados. A Comissão de Educação agora avalia os resultados e os desafios do programa. A repórter Raíssa Abreu tem os detalhes.
3: A iniciativa de avaliar o Escola em Tempo Integral foi da senadora Damares Alves, do Republicanos do Distrito Federal. Um dos convidados, o presidente do Conselho Nacional de Educação, César Calegari, disse que a proposta curricular está entre os principais critérios de qualidade da modalidade sugeridos pelo órgão.
4: A educação integral não é apenas um contraturno em que se repete de alguma maneira o que se faz no turno anterior. Exige uma nova concepção curricular e os projetos políticos pedagógicos das escolas devem refletir uma concepção curricular integral.
3: Damares Alves voltou a frisar que pretende finalizar as audiências e a coleta dos dados antes da votação da Lei de Diretrizes Orçamentárias.
5: Eu não tenho política pública fortalecida sem dinheiro. E o lugar de discutir o orçamento é nessa comissão.
3: Também participaram do debate a gerente do Instituto Sonho Grande, Josiara Muniz, a secretária de Educação do Ceará, Jucineide Fernandes, e a representante da Confederação Nacional dos Trabalhadores em Educação, Odisseia Pinto de Carvalho.
1: E um projeto apresentado recentemente no Senado pode reduzir o custo da adrenalina autoinjetável, usada por pessoas que correm risco de anafilaxia, uma reação alérgica grave e de evolução rápida.
0: A proposta da senadora doutora Eudócia prevê isenção do imposto de importação para o medicamento quando importado por pessoa física para o uso próprio. A reportagem é de Yasmin Rodrigues.
6: A anafilaxia pode provocar uma queda rápida das condições de saúde e ameaçar a vida do paciente. E a adrenalina é o principal recurso para conter a reação, mas o custo da importação da adrenalina autoinjetável pode dificultar que pacientes mantenham o produto disponível para uma situação de emergência. A gravidade da anafilaxia e a importância da adrenalina em uma emergência foram discutidas em audiência pública na Câmara dos Deputados. A médica Fátima Rodrigues, da Associação Brasileira de Alergia e Imunologia, explica a rapidez com que uma reação pode evoluir e o risco para o paciente.
7: É uma reação alérgica grave. É de evolução rápida e ameaça a vida. Essa evolução pode demorar de 15 a 30 minutos para um choque anafilático. E a taxa de letalidade pode chegar a 17%, principalmente se a gente não tiver o recurso da adrenalina autoinjetável.
6: O projeto prevê a retirada do imposto de importação da adrenalina autoinjetável destinada ao tratamento da anafilaxia quando a compra for feita por pessoa física para o uso próprio. A autora do projeto, senadora doutora Eudócia, do PSDB de Alagoas, acredita ainda que a proposta pode incentivar a nacionalização da produção da adrenalina autoinjetável, reduzindo a dependência de importações no futuro. O texto segue para a análise das comissões do Senado.
1: A Comissão de Constituição e Justiça iniciou a análise do projeto de lei que cria um fundo de amparo às crianças órfãs.
0: O objetivo da medida é garantir suporte financeiro e assistencial a crianças e adolescentes que perderam pais ou cuidadores primários. Repórter Bruno Lourenço.
8: O texto prevê a criação de um auxílio financeiro direcionado aos guardiões legais de baixa renda, além do repasse de verbas para fortalecimento de instituições e programas de acolhimento familiar. O relatório lido pelo senador Hamilton Mourão, do Republicano Republicanos do Rio Grande do Sul acolheu sugestões da sociedade civil apresentadas em audiências públicas. Mourão explicou a opção pelo financiamento do programa por meio da destinação de parcela da arrecadação de loterias federais.
2: A opção de financiar o FACOR com parcela da arrecadação de loteria revela-se adequada sob a ótica de política pública, utilizando receita não tributária de caráter voluntário para o apostador e já tradicionalmente destinada a finalidades sociais. A redução do percentual destinado ao agente operador da loteria atende ao princípio da responsabilidade fiscal, na medida em que realoca recursos dentro do próprio sistema lotérico, sem ampliar gastos ou comprometer a viabilidade operacional da loteria.
8: 5% dos recursos arrecadados pelo fundo serão destinados a estudos e pesquisas sobre a orfandade no Brasil. O benefício, condicionado à baixa renda familiar e vinculado ao guardião legal do órfão, permite o acúmulo com outros auxílios, como BPC e Bolsa Família.
1: Uma aeronave parada em um aeroporto pode representar mais do que um voo que não aconteceu. Pode significar tempo perdido para uma equipe médica ou até para um órgão que precisa chegar a um paciente.
0: É para dar mais agilidade a esse tipo de transporte que o Senado pode analisar uma nova proposta. O projeto prevê o ressarcimento de pessoas e empresas particulares que disponibilizarem aeronaves para essas operações. Repórter Alexandre Campos.
9: Pelo texto, as empresas e pessoas sem certificado de operador aéreo que disponibilizarem suas aeronaves particulares para o transporte de equipe de saúde ou de órgãos, tecidos e partes do corpo humano.

0: Mas ela não tem recurso para fazer esse transporte para o Brasil todo, o tempo todo. Aí você tem os aviões parados. Por que não utilizar esses aviões dos empresários que estão no avião parado no hangar para que eles possam transportar esses órgãos e salvar uma vida?
1: O projeto ainda permite que, por meio de convênio com a União, Estados, Municípios e Organizações Sem Fins Lucrativos, o Sistema Nacional de Transplantes coordene o cadastro das pessoas e empresas que queiram disponibilizar seus aviões de modo a acioná-las quando necessário e compensá-las após a prestação do serviço de transporte.
2: A semana de vivência legislativa do programa Jovem Senador começou com a posse dos 27 estudantes da rede pública, que assumiram o mandato como jovens senadores.
3: Os participantes também elegeram a mesa diretora e as meninas foram protagonistas. Pela primeira vez, todos os cargos da mesa serão ocupados por jovens senadoras. Repórter Lana Dias.
4: Os estudantes vencedores do concurso de redação agora passarão a semana no Senado, experimentando o trabalho parlamentar na prática. Na sessão de posse, o senador Paulo Paim, do PT do Rio Grande do Sul, presidente do Conselho do Projeto Jovem Senador, destacou a importância do tema da redação deste ano: democracia nas redes sociais, como construir um debate saudável.
5: Discutir democracia nas redes sociais é discutir o próprio futuro da nossa gente, do nosso povo, do nosso país. E vocês jovens, estão no centro desse debate.
4: A jovem senadora Yolanda Paiva Favacho Ribeiro, representante do Pará, foi eleita presidente da mesa diretora, 100% ocupada por meninas. Ela focou seu discurso no combate à desigualdade no país.
6: Estar aqui hoje, representando os nossos estados, é um motivo de grande orgulho, mas também nos traz a consciência de que muitos jovens brasileiros não encontram a estrutura nem o suporte necessário para alcançar espaços como jovem senador.
4: Cerca de 240 mil estudantes e mais de 5 mil escolas participaram do concurso de redação.
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2: Termina nesta quinta-feira, dia 20 de agosto, o prazo para eleitores solicitarem a transferência temporária da sessão eleitoral. A medida permite votar em uma cidade diferente daquela onde o eleitor tem domicílio eleitoral.
3: O serviço está disponível no cartório eleitoral mais próximo ou pelo autoatendimento no site do Tribunal Regional Eleitoral do seu estado. Edição de Paula Groba e trabalhos técnicos de João Lira. O Jornal do Senado fica por aqui. Acompanhe agora as notícias da Câmara dos Deputados. Boa noite.
2: Boa noite e até amanhã.

0: Inspeção de servidor que denunciar violência contra criança.
1: A proposta amplia as exigências para permanência e naturalização no Brasil.
0: Avança projeto que cria dia do plantio de árvores a ser celebrado em maio.
1: Deputados obrigam a escola a mudar sinal sonoro para não incomodar autistas.
0: Boa noite. A Câmara aprovou a obrigatoriedade de escolas alterarem qualquer sinal sonoro para não incomodar alunos com autismo. A repórter Paula Bittar acompanhou a votação e explica como isso pode ser feito.
2: A Comissão de Constituição e Justiça da Câmara aprovou uma proposta que obriga escolas públicas e privadas a substituírem os sinais sonoros para não gerar incômodos sensoriais aos alunos com transtorno do espectro autista, TEA. A medida será aplicada sempre que solicitada pelos pais ou responsáveis. O texto aprovado inclui a obrigatoriedade da substituição dos sinais sonoros na Lei Berenice Piana, que trata dos direitos das pessoas com TEA. Relator na comissão, o deputado Alex Manente, do Cidadania de São Paulo, destacou que a proposta busca garantir respeito às necessidades específicas das pessoas.
3: A aprovação desse projeto é uma vitória muito importante para toda a comunidade atípica. Ela faz com que o respeito a essas pessoas esteja presente naquilo que é mais sagrado, que é na educação, onde a partir de agora não será mais um sinal sonoro que prejudica a qualidade de vida e a sensação de todas as pessoas com transtorno do espectro autista.
2: O projeto que obriga as escolas a substituírem os sinais sonoros para não gerar incômodos sensoriais aos alunos autistas já pode seguir para análise do Senado, a menos que haja recurso para votação pelo plenário da Câmara. Da Rádio Câmara, de Brasília, Paula Bittar.
4: Educação.
1: Ricardo Maia, do MDB, apoia a criação da Universidade Federal do Nordeste da Bahia para ampliar o acesso ao ensino superior no sertão do estado. Autor do projeto que autoriza a implantação

0: a instituição, o deputado pede urgência na análise da matéria.
1: Ricardo Maia argumenta que outras regiões da Bahia já contam com universidades federais, enquanto estudantes do Nordeste do estado ainda precisam realizar longos deslocamentos para cursar o ensino superior público. Ele considera que a nova universidade vai contribuir para o desenvolvimento local.
2: Saúde.
0: Stefano Aguiar, do PSD de Minas Gerais, propõe que os usuários do SUS tenham acesso em tempo real a informações sobre a regulação de consultas, exames, cirurgias e outros procedimentos. A plataforma deve informar a posição do paciente na fila e o tempo médio estimado para atendimento.
1: A proposta também prevê a divulgação de dados consolidados por região para facilitar o acompanhamento da demanda e da oferta de serviços. Segundo Stefano Aguiar, a medida amplia a transparência, fortalece o controle social e contribui para identificar desigualdades no acesso aos serviços do SUS.
2: Meio ambiente.
0: Comissão aprova a criação do Dia Nacional do Plantio de Árvores. Saiba mais sobre o assunto na reportagem de Júlia Lopes.
3: O plantio de árvores é uma das estratégias mais eficazes e acessíveis para a recuperação ambiental e o enfrentamento da crise climática. As árvores ajudam a preservar nascentes, aumentam a fertilidade do solo, servem de habitat para diversas espécies e melhoram a qualidade do ar. Nesse contexto, a Comissão de Meio Ambiente da Câmara dos Deputados aprovou um projeto de lei que institui o Dia Nacional do Plantio de Árvores, a ser celebrado em 23 de maio. Segundo o autor da proposta, deputado Pedro Uquizai, do PT de Santa Catarina, a data pretende incentivar a criação de uma cultura de valorização das florestas e de mobilização ambiental, com foco na recuperação de áreas degradadas e na restauração ecológica. Para o relator da proposta, deputado Newton Tato, do PT de São Paulo, o projeto também fortalece os compromissos internacionais assumidos pelo Brasil na área de sustentabilidade e ajuda a conscientizar a população.
4: O Brasil também já tem o compromisso de restaurar 12 milhões de hectares, um acordo internacional. Pelo próprio Código Florestal, nós teríamos também que restaurar e recuperar 32 milhões de hectares. E por isso que aprovar um dia do plantio da árvore para conscientizar a população brasileira e fazer esse debate nas escolas, nas igrejas, enfim, em todos quanto é canto.
3: A escolha do dia 23 de maio homenageia o fotógrafo Sebastião Salgado, que morreu nessa data em 2024. Ele e sua esposa, Lélia Vanick, lideraram uma das maiores iniciativas de reflorestamento do país, com um plantio de mais de 2 milhões e meio de árvores ao longo de 25 anos no Vale do Rio Doce, interior de Minas Gerais. A proposta que cria o Dia Nacional do Plantio de Árvores aguarda análise da Comissão de Constituição e Justiça da Câmara. Da Rádio Câmara de Brasília, Júlia Lopes.
2: Homenagem.
1: Jefferson Rodrigues, do PSDB de Goiás, apresentou o projeto que cria o Dia Nacional do Fazendeiro em 21 de setembro, instituindo também uma semana dedicada à valorização do produtor rural. A proposta prevê ações de capacitação, inovação e incentivo à produção sustentável no campo.
0: Jefferson Rodrigues argumenta que a proposta se justifica pela importância da agropecuária na produção de alimentos, na geração de empregos e nas exportações brasileiras. O projeto do deputado também conta com iniciativas de apoio à permanência dos jovens no meio rural.
1: Sóstenes Cavalcante, do PL do Rio de Janeiro, presta homenagem à memória do pastor Eliseu de Matos, da Assembleia de Deus no bairro Pantanal, em Duque de Caxias.
0: Sóstenes Cavalcante relata que aos 90 anos, o religioso morreu após enfrentar problemas pulmonares e que será lembrado pelo trabalho de décadas dedicado à evangelização na região.
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2: Relações. Relações Exteriores.
1: Avança na Câmara a proposta que amplia as exigências para permanência e naturalização no Brasil. A repórter Maria Neves explica o objetivo da matéria.
9: A Comissão de Relações Exteriores da Câmara dos Deputados aprovou o projeto que torna mais rígidas as regras para concessão de visto de permanência e naturalização de estrangeiros no Brasil. Uma das novidades do texto é a exigência de que o interessado em viver no país comprove condição financeira suficiente para o sustento próprio e o da família. Segundo o relator, deputado general Girão, do PL do Rio Grande do Norte, em 2024, o governo federal destinou cerca de R$1,5 bilhão de reais do Bolsa Família a estrangeiros residentes no país. Na opinião do parlamentar, a comprovação de que o estrangeiro tem condições de se manter é necessária para aliar os direitos dos imigrantes com a proteção dos brasileiros.
10: Não é justo que esses estrangeiros sejam tratados aqui no Brasil com recursos públicos do nosso Tesouro Nacional. Não há dados oficiais de todos os custos efetivos com o processo de imigração no país, especialmente em relação à educação, saúde, moradia, segurança. No entanto, há um gasto já identificado que diz respeito ao acesso a programas assistenciais, tipo Bolsa Família, BPC e outros programas assistenciais, até mesmo auxílio emergencial.
9: Outra exigência inserida pelo projeto na Lei de Migração, que é de 2017, é a comprovação de bom procedimento social. De acordo com o general Girão, essa regra se mostra razoável porque a naturalização depende de avaliação do governo quanto à conveniência e oportunidade, principalmente em temas como esse, que envolve interesse nacional e segurança. A proposta também determina que, mesmo se atender a todos os requisitos legais, o estrangeiro não tem direito automático ao visto de permanência ou à naturalização. Cada caso deverá ser analisado pelo Ministério da Justiça e Segurança Pública, que passa a ser o responsável pelos processos migratórios. O projeto do deputado Luiz Felipe de Orleans e Bragança, do PL de São Paulo, que torna as regras para obtenção de visto e naturalização de estrangeiros no Brasil mais rígidas, ainda será analisado pela Comissão de Constituição e Justiça. Da Rádio Câmara de Brasília, Maria Neves.
2: Trabalho.
0: Reginaldo Lopes, do PT de Minas Gerais, defende a apreciação pelo Senado do fim da escala de trabalho 6x1. O deputado argumenta que a mudança pode ampliar o tempo para a convivência familiar, o cuidado com os filhos, a qualificação profissional e outras atividades.
1: Reginaldo Lopes também relaciona a redução da jornada à saúde mental dos trabalhadores e pede apoio dos presidentes da Câmara e do Senado para que a proposta avance. Para o deputado, o fim da escala 6x1 é uma mudança importante nas relações de trabalho no país.
0: Doutor Fernando Máximo, do PL de Rondônia, cobra a votação da proposta que trata de direitos de servidores dos antigos territórios de Rondônia, Roraima e Amapá. Ele sustenta que muitos desses trabalhadores atuaram em condições precárias na construção desses estados e envelheceram sem o direito reconhecido.
1: Doutor Fernando Máximo lembra que a proposta de emenda à Constituição foi aprovada pelo Senado em 2023 e que o relatório pela admissibilidade está pronto desde junho. Ele garante que não vai desistir da matéria.
0: Helena Lima, do PSD de Roraima, apresentou o projeto que atualiza a regulamentação da profissão de biólogo. A proposta amplia as áreas de atuação desses profissionais e inclui atividades nas áreas de saúde, meio ambiente, biodiversidade, biotecnologia, diagnóstico laboratorial e educação.
1: Helena Lima afirma que a legislação atual de 1979 precisa ser atualizada diante dos avanços científicos e tecnológicos. O texto também amplia as atribuições dos conselhos de biologia e garante aos licenciados o ensino de ciências e biologia nos diferentes níveis de educação.
2: Transportes.
0: Cobalcini, do MDB de Santa Catarina, relata a reunião sobre o futuro de um trecho da antiga ferrovia São Paulo-Rio Grande. Com o encerramento da concessão previsto para fevereiro de 2027, o deputado defende uma alternativa para os 372 quilômetros entre União da Vitória, no Paraná, e Marcelino Ramos, no Rio Grande do Sul.
1: A proposta de Cobaquini é transformar o trecho em uma via verde voltada ao cicloturismo, às caminhadas ecológicas e ao lazer. Segundo o congressista, a iniciativa pode converter a antiga infraestrutura em um ativo público para a sociedade.
2: Eleições.
0: Com a chegada da campanha eleitoral, Atila Lira, do PP do Piauí, critica algumas legendas por ataques a adversários políticos. Para o parlamentar, informações falsas estariam sendo disseminadas com recursos públicos, com o objetivo de influenciar a opinião pública.
1: Atila Lira chama a atenção da população para a disseminação de fake news durante o período eleitoral. Na avaliação do deputado, a população vai perceber a diferença entre embate republicano e ataques indevidos.
2: Justiça.
0: Marcel Van Hatten, do Novo, do Rio Grande do Sul, critica decisões recentes do Supremo Tribunal Federal e pede que o Senado analise pedidos de impeachment de ministros da corte. Ele também questiona um pedido de busca e apreensão envolvendo a fonte e o advogado de um jornalista do Maranhão.
1: Marcel Van Hatten afirma que os episódios representam ameaças à liberdade de imprensa, ao Estado de Direito e às prerrogativas do Congresso. Para ele, a próxima eleição para o Senado será fundamental para enfrentar o que considera abusos de autoridade e arbitrariedades cometidos pelo STF.
0: Nas palavras de Gustavo Geyer, do PL de Goiás, o país enfrenta dificuldades econômicas, com o aumento do endividamento das famílias e do custo de vida. O deputado também menciona denúncias de corrupção envolvendo integrantes do governo.
1: Na opinião de Gustavo Geyer, a formação de uma maioria de oposição no Senado é importante para os rumos do país. Ele acredita que essa alteração pode promover mudanças no governo e conter o que ele considera decisões abusivas do Supremo Tribunal Federal. 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

0: deputados aprovaram proteção para o servidor ou militar que denunciar maus tratos contra a criança. A repórter Paula Bittar acompanhou a votação.
1: A Comissão de Constituição e Justiça da Câmara aprovou uma proposta que assegura acesso a programas de proteção de testemunhas aos militares e servidores públicos que denunciarem casos de violência, agressão e maus tratos contra crianças e adolescentes. O texto também permite a transferência do servidor ou militar com ou sem mudança de sede por medida de segurança. O benefício vale para trabalhadores da União, dos estados, dos municípios e do Distrito Federal. A relatora da proposta na comissão, deputada Cris Tonietto, do PL do Rio de Janeiro, destacou que o projeto busca proteger o agente público para fortalecer a garantia dos direitos de crianças e adolescentes. Ela ressaltou ainda que a Constituição estabelece a proteção integral e a prioridade absoluta dos direitos desse público.
2: Muitas vezes, militares, servidores públicos tomam conhecimento de casos de violência, agressão, maus tratos contra crianças e adolescentes, mas de alguma forma podem sofrer algum tipo de ameaça, represália, quando decidem denunciar. E quem tem coragem de proteger uma criança não pode ficar desprotegido pelo Estado, né? Por isso, o projeto ele assegura a esses denunciantes o acesso aos programas de proteção de testemunhas quando estiverem em situação de risco. Nosso trabalho na CCJ foi justamente de garantir a segurança jurídica para que essa importante medida pudesse avançar. Até porque proteger quem denuncia é também proteger a criança que muitas vezes não consegue pedir socorro sozinha.
1: A proposta que assegura acesso a programas de proteção de testemunhas aos militares e servidores públicos que denunciarem casos de violência, agressão e maus tratos contra crianças e adolescentes já pode seguir para análise do Senado, a menos que haja recurso para votação antes pelo plenário da Câmara. Da Rádio Câmara de Brasília, Paula Bittar.
3: Priscila Costa, do PL, critica a situação da segurança pública no Ceará após o assassinato de um policial de 27 anos, morto ao sair do serviço. A congressista afirma que o caso demonstra a vulnerabilidade dos agentes diante do avanço da violência.
0: Priscila Costa contesta a avaliação do governo estadual de que o Ceará vive um bom momento na segurança pública. A parlamentar cobra mudanças na política do setor para ampliar a proteção dos policiais e da população em geral.
3: Sargento Faur, do PL, celebra a entrega de fuzis fabricados em Israel para as polícias civil e militar do Paraná. O congressista informa que parte dos equipamentos foi adquirida com recursos de emendas destinadas por ele.
0: De acordo com o sargento Faur, o armamento será utilizado no enfrentamento às organizações criminosas. O parlamentar também reivindica a construção de um presídio estadual de segurança máxima nos moldes das unidades federais.
3: Na avaliação de capitão Alden, do PL da Bahia, o projeto que criminaliza a misoginia tem conceitos abertos e subjetivos. Segundo o parlamentar, a medida permite interpretações que atingiriam pessoas por manifestações de opinião ou de fé.
0: Para evitar censura prévia, capitão Alden defende que a legislação estabeleça de forma clara quais condutas podem configurar crime. Para o deputado, é preciso garantir o direito à manifestação de diferentes posições no debate político.
3: Milton Vieira, do Republicanos de São Paulo, propõe ampliar a proteção da Lei Maria da Penha para mulheres vítimas de violência de gênero, mesmo quando não há vínculo entre a vítima e o agressor. A medida valeria para casos ocorridos em locais públicos ou privados, inclusive no ambiente digital.
0: O projeto também permite medidas protetivas de urgência, mesmo quando o agressor ainda não foi identificado, desde que existam indícios de risco para a vítima. Segundo Milton Vieira, a mudança reforça a proteção às mulheres, sem alterar as regras que definem os crimes.
3: Nicolete, do PL de Roraima, apresentou um projeto que transforma em crime o exercício ilegal da profissão de corretor de imóveis. O deputado propõe a detenção de 6 meses a 2 anos e multa para quem atuar sem preencher as condições legais.
0: Segundo Nicolete, a medida busca combater a atuação de falsos corretores, especialmente em plataformas digitais, e reduzir o risco de golpes. Além de reforçar a fiscalização, o parlamentar acredita que a medida valoriza os profissionais devidamente habilitados.
3: Termina agora o Jornal Câmara dos Deputados, produzido pela Rádio Câmara, com trabalhos técnicos de Wellington Teles, apresentação de Márcio Aquilissardi e Tércia Guimarães. Boa noite para você.
0: Uma ótima noite, a Voz do Brasil.
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0: do coração de vocês, obrigado por terem.
1: Muito obrigado, um grande abraço.
2: As meninas, Vila Sertaneja.
1: Aí, Júnior, o que será que tinha naquele áudio, hein, meu irmão?
3: César. Eu também.

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1: Essa canção fala de um exemplo de como se deve ser o amor entre duas pessoas, em que essas duas pessoas acabam sendo tudo uma pra outra.
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0: 1:34.
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0: 2:13.
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0: 2:32.
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0: 2:52.
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0: Olha só que música. Que barato, olha só. Quero ver.
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1: E galinho, tá cantando o nosso galinho, né? O galo acorda cedo e você também, né? Já tá no ar o Acorda Brasil, 4 horas da manhã desta manhã de quinta. 4 horas da manhã de quinta-feira, dia 20 de agosto de 2026. Bom dia pra você, minha amiga, bom dia pra você, meu amigo. 19 graus de temperatura. Ó, vindo pra cá, eu notei, especialmente ali na região do bairro Garcia, tá? Uma fina garoa estava caindo nesta manhã de quinta-feira, mas eu acho que não é garoa não, acho que não, acho que é o orvalho, né? Popular sereno, não é isso? É isso aí. Então tá bom, a chuva deu uma trégua, né? Daqui a pouquinho eu conto pra você qual será o comportamento do tempo para esta quinta, para sexta, para o final de semana também. Aqui dentro do Acorda Brasil, você fica sabendo como que o tempo vai se comportar, tá bom? Muito bem, estamos chegando para ficar até às 6 horas da manhã com muita música, informação, previsão do tempo, claro, né? Alguma fofoca se surgir. E com a sua participação também. A partir de agora, você, meu amigo, você, minha amiga, pode participar, pode interagir, pode mandar o seu recado aqui no Acorda Brasil, tá bom? WhatsApp para todo mundo participar é o 2102-6515. Pode ficar à vontade, tá? Para sugerir a música que você gosta, para mandar o seu bom dia, para contar pra gente o que você tá aprontando, né? Quais são as novidades para esta quinta-feira também, pode ficar à vontade para participar a partir de agora. 2102-6515. 4 horas e 1 minuto, está no ar o Acorda Brasil. E o programa de hoje começa com André e Adriano. Essa música é bonita demais. Amei. Boa quinta para todo mundo.

0: Brasil da Menina, Grupo Festerê. E Cleiton Borges, Apartamento 104 é o nome da música. Você acaba de ouvir aqui no Acorda Brasil. Neste primeiro bloco, você também ouviu Rio Negro e Solimões, com Maiara e Maraíza. Isso é coisa de quem quer voltar. Christian e Ralph Nova York. Teve ainda Luiz Cláudio e Juliano, Seu Jardineiro. Hugo e Tiago no mesmo, no lugar onde eu moro. E o programa começou com André e Adriano. Amém. Bom dia para você, minha amiga. Bom dia para você, meu amigo. Esse é o Acorda Brasil. O programa vai até às 6 horas da manhã. E por aqui você pode participar, você pode interagir com o seu recado, com o seu bom dia, através do WhatsApp 2102-6515. Vamos conferir a participação da galera. Bom dia!
1: Bom dia, aqui é o Adinaldo. Eu não quero assim, cara, tô fazendo uma faxina na minha casa, essa hora da madrugada.
0: Boa hora, viu?
1: Se possível, por favor, toque para mim, Ana Carolina, Problemas, por favor.
0: Bacana,
1: eu agradeço, querido. Um abraço para você.
0: Show de bola, show de bola.
1: Né? Provavelmente você não lembra mais de mim, né? A gente
0: lembro.
1: Se conhece ali da Copa do Garcia,
0: claro,
1: do
0: céu. Que sim.
1: Outro dia eu fui na Minerva te ver, mas daí você não estava. Eu falei com a Aline. Eu fui premiado com um prêmio, peguei e fui embora. Um abraço, obrigado.
0: Valeu, Adinaldo.
1: Querido.
0: Obrigado pela participação aqui no programa, tá? Eu retornei ao batente na última terça-feira, né? Esse é o terceiro dia dessa semana que eu tô trabalhando, né? Eu estava de férias, curtindo um período de férias, de descanso. Mas agradeço aí a audiência, viu, Ginaldo? Boa faxina, tá? Horinha boa pra fazer faxina essa, né, parceiro? Um abraço, tudo de bom pra você, tá? Quem mais tá por aqui na sintonia do programa? O Benedito. Hoje é dia de batente, né, Benedito? É, meu amigo. Dia de batente, né? Um abraço, tudo de bom aí, tá? O Lito tá por aqui também. Ele tá me contando que o Flamengo, né? Um abraço aqui pros flamenguistas e os amigos. Flamengo venceu o Cruzeiro ontem, né? Flamengo venceu o Cruzeiro. 2-1, amigo. 2-1, né? É o segundo colocado do Brasileirão Série A, o meu Mengão. Valeu, Lito. Aquele abraço, amigo. Tudo de bom aí, tá? Meu amigo Elmar em Benedito Novo de Rádio, ligado na Menina sempre. Obrigado, meu amigo. Muito obrigado, viu? Tudo de bom também, tá? A Marciana tá em Gaspar, aqui do ladinho de Blumenau, sintonizada com a Rádio Menina também. Valeu, Marciana, um forte abraço pra você, tudo de bom e uma ótima quinta também, tá? Vamos nessa? Você pode participar também com seu recado aqui no WhatsApp da Menina, 2102-6515. Segura aí que o intervalo é bem curtinho assim, ó, é rapidinho.
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3: 4:27 de volta. Acorda Brasil na Menina, o tempo todo com você. Por aqui o Titio Wilson Brogni, até às 6 nós ficamos juntos. Com muita coisa bacana rolando por aqui, tá? Deixa eu falar pra você que ainda não sabe que a passarela de pedestres da ponte Aldo Pereira de Andrade, conhecido como Ponte de Ferro, aqui no centrão de Blumenau, ela ficará fechada até amanhã, né? Isso. Fechou ontem. Permanece fechada ontem e estará fechada também amanhã, dia 21, das 8 às 17 horas. A interdição ocorre para a realização de serviços de manutenção na iluminação da estrutura. Durante o período, os pedestres deverão utilizar rotas alternativas para fazer a travessia. Mais informações você acompanha a partir das 6 horas da manhã no Jornal da Menina, primeira edição. 4:28. Ana Carolina. Existir.

0: Saíde Martins e Gabriel Salles, romance clichê. Zé Henrique e Gabriel também passaram por aqui. Essa música bonita, o que combina comigo é você. Guilherme Santiago, a minha saudade. João Neto e Frederico chamam isso de traição. E Ana Carolina, problemas no comecinho do bloco. Do Acorda Brasil desta manhã de quinta. Ê, semaninha voando, né? Meu Deus do céu. Tá voando essa semana, né? Tá passando rapidinho, né? Bom, eu não sei se você tem a mesma impressão, é que eu comecei a trabalhar na terça, né? Já peguei a semana caminhando, então, de repente você começou a trabalhar lá na segunda-feira, não tem a mesma impressão que eu tenho, mas eu, pelo menos, tô achando que a semana tá passando bem rapidinho mesmo, tá? Bem rapidinho mesmo, tá? Tá bom? Vamos lá, tem participação do ouvinte, bom dia!
1: Bom dia, aqui é a Angélica de Vidal. Eu quero oferecer uma música e desejar uma ótima quinta-feira pro meu marido, Paulo Sérgio. Dizer que eu amo ele demais.
0: Valeu, obrigado pela participação também. Quem mais tá por aqui? A Márcia. Oi, Márcia, bom dia!
2: Bom dia, Márcia, do Braço Bom e Lota. Gostaria de ouvir a música com terceira dimensão, Madrugada Fria. Ofereço ao meu marido Alcina de Faria, meu filho Matheus Cibel, minha nora Jéssica Gomes, para toda a minha família, amigos, todos vocês da rádio. Um bom dia a todos.
0: Valeu, ó o galinho cantando. É. O galo ouviu cantando. O galo é assim, se ele ouve um galo cantando, ele tem que cantar também, né? O galinho da Márcia cantou. O galo do titio Wilson Progni também canta, viu? O meu é galo velho, viu? O meu é um galo velho, né? Mas ainda canta, é. O meu tá tão velho, o meu galo é tão velho, né? Que nem pra panela pode ir, né? Carne muito dura, né? Muito dura. Não vai cozinhar é nunca, né? Então tá bom, então tá certo. Bom dia pra você que tá aí já preparando aquele cafezinho, né? Cafezinho passado aí, ó. Na hora, né? É bom demais, né? Tem gente que prefere um café solúvel, né? Pela praticidade, enfim, pela rapidez no preparo, né? Mas um cafezinho passado, né? Naquele coador de pano, né? Ou naquele filtro de papel. Eu não sei onde que é melhor, né? Você gosta, você prefere no coador de pano ou você gosta no filtro de papel ou você prefere um cafezinho solúvel? Eu tenho o meu preferido, né? Eu gosto de todos, mas eu tenho o meu favorito, né? Cafezinho passado na hora é bom demais, né? É. Lá em casa eu tenho aquela cafeteira de prensa, aquela cafeteira francesa.

0: E aí você coloca o pó, né? Joga água quente por cima e aí você coloca a tampa lá e vai prensando o café. Café fica gostoso, né? Cafezinho forte, preparado na hora aí, com água bem quente e sem açúcar, né? Sem açúcar. Aí você sente o verdadeiro sabor e o aroma do café. É isso aí. Bom, já falei do café, agora eu vou pro intervalo comercial, tá? Enquanto isso, você aproveita para mandar o seu recado por aqui também. No WhatsApp da menina, você pode participar. 21 02 6515. É rapidinho o nosso intervalo por aqui.
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9: Vamos que vamos nessa. Estamos de volta com o Acorda Brasil aqui na Menina. Agora faltam 10 minutinhos para as 5 da manhã. Olha só, mais de 90 toneladas de materiais como eletrodomésticos, móveis, geladeiras e fogões foram descartadas no ponto de entrega voluntária ao PEV do Samai, no bairro Salto do Norte, aqui em Blumenau. O serviço entrou em funcionamento em abril e recolheu 92,4 toneladas nos 4 primeiros meses de atividades. O ponto de entrega voluntária ao PEV fica na rua Engenheiro Deck, 430, nos fundos do terminal Aterro, em uma área do Samai. O espaço é uma alternativa para os moradores que precisam descartar materiais volumosos e podem aguardar a passagem do caminhão da coleta especial. Dia desses, eu vou contar para vocês rapidinho aqui um episódio. Dia desses, eu moro aqui no bairro Garcia, bem próximo à Ponte do Mirelo, num condomínio que tem aí, né? Que existe ali. Dia desses, nós nos deparamos com um colchão velho depositado ao lado, tá? Da casinha aí do lixo, né? Do lixo orgânico e reciclável também. Alguém depositou um colchão velho bem ao lado da casinha do lixo aí do nosso condomínio, né? Não se sabe quem foi, né? Não existem imagens, não ficou registrado, enfim. Esse material precisa de ser descartado corretamente, né? Então, lá no ponto de entrega voluntária, na Engenheiro Udo Deck, nos fundos do terminal Aterro, você pode descartar, né? Eletrodomésticos, móveis velhos, geladeiras, fogões, enfim. Tudo aquilo que você, que não tem mais utilidade para você, tá bom? Mais informações você acompanha no Jornal da Menina, primeira edição, logo mais, a partir das 6 horas da manhã. Agora faltam 8 minutinhos para as 5 no Acorda Brasil. Você ouve Rio Negro e Solimões. Tô por aí, bom dia.

0: Acorda Brasil desta manhã de quinta-feira. Quinta-feira, 20 de agosto de 2026. Eduardo Costa, Me Apaixonei. Rio Negro e Solimões, você também ouviu por aqui. Tô por aí, daqui a pouquinho tem mais pra você curtir aqui, ó, na 97,5. Já já tem Rick e Renner, daqui a pouquinho, tá? Daqui a pouquinho a gente vai trazer uma moda boa da dupla Rick e Renner pra você que tá aí acompanhando o Acorda Brasil nesta manhã de quinta-feira. Vamos lá, vamos atender a participação do melhor ouvinte do mundo. Então vamos nessa. Bom dia. Eu gostaria de mandar um alô pro maridão Adriano, que está na estrada levando os insumos de padaria para café da manhã. Um alô para Cooperfan de Blumenau e Texcotton. Quem é que mandou o recado aqui? Deixa eu ver o nome aqui, ó. É Mari, né? A Mari foi quem mandou o recado. Então tá certo. Um abraço, Mari. Obrigado pela participação. Um abração aí pro Adriano, que tá levando a nossa Rádio Menina de carona. Valeu. Muito obrigado, viu? Quem mais tá por aqui? A minha amiga Rosane. Bom dia, meu amigo Brogni. Obrigado por fazer meu dia feliz. Obrigado a você pela sintonia de sempre, por estar sempre acompanhando o nosso programa e a nossa Rádio Menina. Valeu, Rosane. Um beijo para você. Um ótimo dia também, tá? Tem mais aqui, ó. Bom dia, Wilson. Lúcia, do bairro Água Verde. Toca uma do Roupa Nova. Eu ofereço para as meninas da embalagem Maria Medeiros. Especial para Nancy e a Rose, que nos abandonou. Valeu, Lúcia. Obrigado pela participação. E tudo de bom aí para você, tá? É, a Rose abandonou vocês, é? É? Ah, chega uma hora que isso pode acontecer, né? Pode acontecer. Valeu. Christian tá por aqui. Valeu, Christian. Bom dia pro amigo aí. Tudo de bom também, tá? Quem mais? O João mandou mensagem de voz. Fala, João. Bom dia.
1: Bom dia, campeão. Bom dia. Aqui é o João, aqui na padaria Dona Reis. Bom dia. Manda uma música pra nós todos aí. Dê um alô lá pro Evandro. Acorda, Evandro. Bom dia. É isso aí.
0: Valeu. Obrigado pela participação também, tá? Um abraço pro Osmar da padaria Regi. Tá sempre na sintonia do programa também, né? O Jaime e o Matheus também estão na sintonia do Acorda Brasil. Aquele abraço especial, tá bom? É hora de intervalo. Já já tem previsão do tempo. O resumão da previsão do tempo aqui dentro do Acorda Brasil.
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1: Estamos de volta.
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1: 5h07. Canta, galinho. Canta, galinho. Vamos acordar, nossa gente. Tá na hora de acordar, tá na hora de acordar. Acorda Brasil, acorda Brasil. É mais um dia para você fazer a diferença na sua vida e na vida de quem é especial também, né? Daqui a pouquinho eu vou falar do aumento da energia elétrica. É, tudo aumenta, né? Menos o salário, a energia aumenta, a conta de água aumenta, a conta no supermercado sobe, menos o salário, né? Daqui a pouquinho a gente fala do aumento da conta de energia elétrica, tá? Porque agora a gente atualiza a condição do tempo para esta quinta-feira e pro final de semana que tá chegando, né? Já dá pra avistar o final de semana assim ao longe, né? Tá longinho ainda, mas já dá pra avistá-lo, né? Vamos lá. Hoje, quinta-feira, o dia inicia com nevoeiro mais denso que persiste no decorrer da manhã. Somente durante a tarde ocorrem algumas aberturas de sol. A partir do final da tarde, a aproximação de uma frente fria favorece a possibilidade para pancadas rápidas e isoladas de chuva, que podem vir com trovoadas, tá? Mínimas entre 18 e 20, máximas entre 24 e 26 graus hoje, quinta-feira, tá? Amanhã, sexta, uma massa de ar seco e frio avança sobre Santa Catarina, favorecendo o declínio da temperatura. No decorrer do dia, tempo firme e ensolarado, com sensação de frio, com máximas entre 22 e 24 graus amanhã, tá? As mínimas ocorrem ao final da noite, entre 13 e 15 graus. Friozinho, né? Aquele friozinho gostoso. Entre sábado e domingo, a massa de ar frio e seco segue atuando sobre Santa Catarina, mantendo o tempo firme e ensolarado ao longo dos dias. No início das manhãs, sensação de frio com mínimas entre 10 e 12 e as máximas entre 19 e 21 graus. Bacana, né? Aquele final de semana gostoso para curtir uma preguicinha também. 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Eita, nós! Calma lá! César e Paulinho estão chegando! Eles estão chegando! Agora sim, né? 5h10, 19 graus de temperatura. A música de César e Paulinho no Acorda Brasil. Tem alguém que te quer. Boa quinta, bom dia.

0: Bota boa, bota boa demais com Daniel e Edson e Hudson Malícia de Mulher. No Acorda Brasil, você também ouviu Hugo e Guilherme com Maiara e Maraíza. Meu coração em suas mãos. Rick Renner, Filha e César e Paulinho. Tem alguém que te quer. Programa demais, né? Só tem música boa, só tem moda boa pra você ouvir por aqui, tá? Vamos lá, vamos atender a participação do ouvinte. Ouvinte em primeiro lugar aqui no Acorda Brasil.
1: Bom dia, Wilson.
0: Bom dia.
1: Queria escutar uma música e oferecer pra Lúcia e pra Nancy da Embalagem Medeiros e dizer pra Lúcia e pra Nancy que apesar de eu ter abandonado elas, mas elas vão sempre morar no meu coração.
0: Isso.
1: E pode ser uma música do Gustavo Lima.
0: Tá bom, minha querida, um abraço. Tudo de bom. Tá perdoada, né, meninas? Tá a Rose tá perdoada, né? É. Então tá bom, vamos lá. Quem mais? O Alcir tá por aqui. Bom dia, hoje vai um beijo especial pra minha esposa Vanessa. Te amo muito, meu amor. Tá vendo? Não tem dia, não tem hora para que um homem, né, expresse seus sentimentos. Quando o homem sabe ser romântico, quando o homem quer ser romântico, também não tem hora, né, para ele expressar todo o seu romantismo, né? Ó, nem que são 5:30 da manhã e o Alcir Vanelli já tá falando aqui, ó, já tá, se declarando pro amor da sua vida, Vanessa. Valeu, Alcir. Valeu, Vanessa. É isso aí. Bom dia pra vocês, tá? O Capivara tá por aqui. Capivara tá tomando um chimarrão, né? É. A nossa Cristina, né? É lá da Serra Catarinense, né? Como é que chama a cidade? Peraí que eu não ouvi. Você fala no microfone, Cris.
2: É São José do Cerrito. Amigo.
0: São José do Cerrito, que fica do ladinho de Lages, né? Pertinho de Lages, né? É. O quê? Uns 30, 40 quilômetros depois de Lages, né? A Cris é lá da Serra. Como é que é?
2: Adoro chimarrão.
0: Tá vendo? Eu ia falar. A Cris, ela cresceu tomando chimarrão, né? Queimando a língua, queimando o céu da boca, né? Cresceu comendo pinhão. Mas é bom demais, né? Pinhão na chapa, inclusive, né, Cris? Na chapa, né? Sapecado, né? Você comeu o pinhão sapecado? Você queima lá a palha do...
2: Não, ou é a sapecada, tu pega um monte de grimpa, né?
0: Grimpa, que é o galho do pinheiro.
2: Do pinheiro. Tu faz aquele monte de grimpa e joga os pinhão no meio.
0: Aí você faz a sapecada. Quando o fogo apaga, o pinhão tá assado.
2: Tá.
0: E é coisa boa, né?
2: É uma delícia,
0: né? Pinhãozinho, aí um gole no chimarrão.
2: É
0: bom? E um cafezinho. Pra acompanhar. Tá vendo? Não precisa de luxo, né? Pra ser feliz, né? Não precisa de luxo pra ser feliz, né? As coisas simples da vida é que fazem sentido, né? Esse negócio de, eu só bebo champanhe francês, só tomo vinho importado, caviar. É, caviar eu só gosto daquela marca e de outra marca eu não gosto, né? É, tá vendo? São as coisas simples da vida, né, que tornam a vida especial, né? Meu amigo Capivara é lá de Videira. Videira fica no meio oeste catarinense, ali do ladinho de Pinheiro Preto, pertinho de Omerê, de 13 Tilhas, né, Capivara? É isso aí, né? Região linda demais, a região do meio oeste catarinense também, viu? Quem mais tá por aqui acompanhando o nosso programa? Andréia de Gaspar desejando uma ótima quinta-feira pra todo mundo que acompanha o Acorda Brasil. O que a Isabel mandou pra gente aqui? Fala aí, Isabel, bom dia.
3: Que Deus abençoe nosso dia.
0: Isso.
3: Seu. E uma música bem bonita aí pra nós escutar aí.
0: Deixa comigo.
3: Tá bom? Eu tô desde as 4 horas escutando a música.
0: Opa.
3: A rádio, menina. E manda pra Luri, pra Caster.
0: Preparou um waffle aqui, ó. Eu gosto de... Você gosta de waffle, Cris? Você não sabe o que é waffle? Vem cá dar uma espiadinha, então. É isso aqui, ó. Né? É tipo um bolinho de boleira. Não tem? Já comeu? Nunca comeu?
2: Não, sei.
0: Então um dia você pede pra Nina fazer.
2: A minha mãe fazia um bolinho assim, se chamava preguiça de mulher.
0: É, mais ou menos isso. É bem parecido, viu? Não dá nem dor de barriga isso aí, viu, Cris? Não dá nem dor de barriga, viu? Eita, nós. Valeu, viu, ô Isabel, obrigado pela participação aqui no programa também, tá? Meu amigo Frido, ô Frido, bom dia. Um abraço pro amigo e pra Cris também. Grande Frido. Frido é o homem da carne, né? É o homem da churrasqueira lá do Eco Espaço Bem Caipira. Todo domingo tem almoço por lá, né? E as carnes que você saboreia no almoço de domingo do Eco Espaço Bem Caipira, elas são preparadas com todo cuidado, com todo carinho, pelo meu amigo Frido. Valeu, Frido, obrigado pelo carinho também, tá? Grande Fridolino! Intervalo comercial, daqui a pouquinho a Titi Wilson Brogni volta com muito mais.
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1: Estamos de volta com o Acorda Brasil. Deixa eu trazer informação rapidinho aqui para liberar o espaço para nossa Cris, né? Tá botando uma pressão aqui que você não faz ideia, viu? Bota uma pressão essa mulher que eu vou te contar, viu? Né? Tá certo. É mulher braba, é lá da Serra, né? É. Homem gosta de mulher brava, né? Homem não gosta de mulher boazinha, não. Né? É verdade ou não é? Você que tá me acompanhando aí. Homem gosta de mulher brava. Eu, particularmente, gosto da minha mulher brava. Quando ela tá brava, é aí que eu sou feliz, viu? Bom, vamos falar sério agora. Porque a conta de energia elétrica dos consumidores atendidos pela Celesc terá um aumento médio de 10,82% já a partir deste sábado, dia 22. O reajuste foi anunciado pela Agência Nacional de Energia Elétrica, ANEEL, na última terça-feira, dia 18, durante a revisão tarifária periódica da distribuidora. Reajuste médio considerado para os consumidores atendidos pela Celesc. Para os clientes residenciais, o aumento será de 9,26%. Já para os consumidores de alta tensão, a elevação média será de 14,16%. A Celesc atende cerca de 3,6 milhões de unidades consumidoras em Santa Catarina. Mais informações você acompanha no Jornal da Menina, primeira edição, logo mais, a partir das 6 horas da manhã. Agora são 5:36. Chitãozinho e Chororó. No Acorda Brasil.

0: Bruno e Marrone aqui no Acorda Brasil da Menina, o tempo todo com você. Zezé de Camargo e Luciano, Caro Coroa e Chitãozinho e Chororó. Feito eu, feito eu. Uma música boa pra você curtir aqui na melhor, no seu rádio FM. Deixa eu mandar um abraço pro Wendel do Terço Salto. A Cris é minha conterrânea, também sou de São José do Cerrito. Na Serra Catarinense, terra boa, terra linda. O meu amigo Elmar, que mora em Benedito Novo, é lajano, é lajano. É, um abraço, Elmar, obrigado pela participação, tá? O Mila tá na sintonia do nosso programa. Grande, grande Mila, obrigado aí pela sintonia de sempre, tá? Grande, grande abraço, Cleusa. É Cleura, Cleura Wilson Progni. Também sou de São José do Cerrito e lembro da sapecada do Pinhão. Ô, minha querida, grande abraço. A Cleura tá no Salto do Norte acompanhando o nosso programa nesta manhã de quinta-feira, quinta-feira. Alô, alô, bom dia.
1: Bom dia, Wilson Progni, aqui é Cleito, motorista aplicativo aí. Toca música perigosa e linda. Do corpo e alma aí.
0: Perigosa.
1: Mandando pra minha namorada Fabiana Porcino e pras as amigas delas da Confecção Esplendore. Valeu, um abraço, tenha um bom dia a todos.
0: Valeu, meu querido, grande abraço, obrigado pela participação também. Meu amigo Eloir Moura.
2: Bom dia, Titio Bruno. Aqui na Zitopava, o trânsito ainda não tá parado, tá?
0: Por enquanto, espera mais um pouquinho, tá? Espera mais um pouquinho. Aguenta aí, aguenta aí. O Edgar Weber, que é motorista de caminhão,

0: Indaiatuba, Pomerode. Esse é o itinerário de hoje, né, parceiro? Grande abraço, obrigado pela participação também aqui no programa.
1: Bom dia, senhor Wilson.
0: Oi.
1: É o Cleiton Pintor, indo pra Timbó trabalhar. Eu do Rio Grande do Sul, 14 anos que moro em Blumenau.
0: Valeu, obrigado. Meu amigo Ordina tá por aqui, obrigado pelo carinho também. Mulher linda e perigosa, é bom evitar. De nada, viu? Meu amigo Márcio Ordina, obrigado, meu querido, obrigado pela participação aqui no programa. Intervalo comercial, já estamos atrasados.
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0: Menina 11 para as 6. 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
8: Inverno.
0: Quente. Vamos nessa, vamos que vamos.
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0: Meu amigo Chico Dias está em Luiz Alves, terra boa, terra linda. É um paraíso a nossa Luiz Alves, né, Chico? Grande abraço, obrigado pelo carinho, tudo de bom aí, tá? Oi, Wilson, estamos na luta desde as 4 horas da manhã. Fritando orelha de gato, produção a mil. Valeu, Carmen. Obrigado pela participação. Tudo de bom pra você, tá? Bacana. Minha amiga Carmen também acorda cedo, trabalha muito. A nossa gente não tem preguiça, né? A nossa gente, se tem uma coisa que a nossa gente tem, né? É garra. É garra, não tem preguiça. É isso aí. Bora fazer mais um bom dia. Boa quinta-feira para todo mundo. Vem aí o Jornal da Menina, primeira edição. E amanhã, sexta-feira, eu volto às

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8: Muito bom dia para você, 6:04, Jornal da Menina começando a partir de agora com muita informação, muita notícia, prestação de serviço para você aqui pela Menina FM de Blumenau 97,5, quinta-feira, 20 de agosto de 2026. Eu sou o Rodrigo Vieira, tô chegando na área aqui com a nossa equipe de jornalismo, temperatura 19 graus, agora em Blumenau, no Ramiro e no Água Verde, nas estações aí do Alerta Blue. Jefferson Fagundes, bom dia.
9: Tudo bem, Rodrigo Vieira? Bom dia para você. Bom dia para o nosso ouvinte da Rádio Menina, começando mais um dia juntos, muita informação a partir de agora, inclusive, né, pelas redes sociais, pessoal nos acompanhando, mandando mensagem, interagindo, a audiência da Rádio Menina também é participativa. Chegamos, né, Rodrigo, a quinta-feira, hoje dia 20 de agosto, reta final da semana, agosto também tá se encaminhando para sua reta final. Hoje dia 20 a gente comemora o Dia dos Maçons. É a data comemorativa para hoje, dia 20 de agosto, quinta-feira.
8: Manchetes agora.
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8: Setor policial, como é que foi aí, Jefferson?
9: Temos, Rodrigo, dois casos de maus tratos contra animais. Dois casos que foram levantados pela Polícia Civil. O primeiro, né, rendeu no indiciamento de um tutor por maus tratos, operação realizada pela Delegacia de Proteção aos Animais. Nesse primeiro caso, esse homem foi flagrado, né, por imagens de um circuito de câmera de um elevador de um condomínio, até mesmo enforcando, maltratando com a coleira um animal. A polícia divulgou que investigou essa situação e teve uma manifestação favorável do Ministério Público para esse indiciamento. Teve outro caso também, viu, Rodrigo? Maus tratos contra uma cadela. Essa cadelinha foi encontrada em estado grave ali no bairro Valparaíso. Vou detalhar isso daqui a pouquinho também aqui para o ouvinte da Rádio Menina. Teve uma grande apreensão de maconha, mais de 17 quilos da droga. A polícia conseguiu localizar no bairro Fortaleza. E ainda, infelizmente, a gente registra mais um caso de violência doméstica, homem detido por agredir a companheira. Vou trazer os detalhes de todos esses casos daqui a pouquinho aqui no Jornal da Menina.
8: Vamos de trânsito agora. O Gabriel Lângaro já tá chamando com a unidade móvel, já tá conectado aqui o Gabriel para trazer as primeiras informações pra gente. Quais são os destaques por aí da nossa unidade móvel, Gabriel? Bom dia.
11: Fala, Rodrigo, bom dia para você, bom dia para audiência menina, para nossa equipe. Daqui a pouco tem as principais informações que eu trago do trânsito, né, com destaque para uma situação na rua Engenheiro Ududec, né, a GMT, Guarda Municipal de Trânsito, atendeu uma situação entre um carro e também uma moto, né, os socorristas foram até o local fizeram atendimento dessa situação, dessa ocorrência na rua Engenheiro Dudek. Ou seja, é a única ocorrência de destaque. Trânsito nessas últimas horas foi mais tranquilo, pelo menos é o que informa o boletim da Guarda de Trânsito, com pelo menos 11 laudos feitos, 5 boletins de ocorrência, né? São os dados consolidados por parte da Guarda de Trânsito. Nossa unidade móvel já está em circulação nas ruas para trazer todas as informações nessa manhã de quinta-feira para o ouvinte da Rádio Menina. Rodrigo.
8: Valeu, Gabriel. Obrigado. Já já ele retorna ao vivo, inclusive para falar da manifestação que teve ontem aí do pessoal do Sindicato dos Têxteis, trabalhadores têxteis, pessoal da Coteminas, aí sem receber salário desse mês. É impressionante. Vai fazer uma manifestação ontem aqui no centro de Blumenau, uma passeata, inclusive, na rua 15 de novembro. Situação dramática. Tem também uma escola de Blumenau que está com a cozinha e algumas salas interditadas pela Defesa Civil. A gente recebeu aqui do vereador Bruno Vim informações aí de que a escola Lúcio Esteves está enfrentando problemas aí graves e o vereador até está cobrando aqui reconstrução da escola. A gente vai atualizar esse assunto do Lúcio Esteves, da escola agrícola, nesta manhã aqui no Jornal da Menina. Hoje nós vamos receber o nosso querido amigo, advogado. Hoje está aqui com a gente o Eduardo Cunha. Você que está com dúvidas aí de aposentadoria, INSS, quer saber se você pode se aposentar? Já manda o WhatsApp aqui, hein? Vamos tirar dúvidas hoje sobre aposentadoria e previdência social com o doutor David Eduardo Cunha, advogado. Nós convidamos ele para estar com a gente aqui nessa manhã para responder a sua pergunta, o seu WhatsApp. Então, capricha aí na pergunta para o doutor David. Um outro convidado especial aqui nessa manhã e muito especial é o ex-prefeito de Blumenau, Renato de Melo Viana. Renato Viana vai ser nosso entrevistado hoje aqui também para falar, sabe do quê? 176 anos de Blumenau. Blumenau está prestes a completar 176 anos. Não na semana que vem, na outra semana, na quarta-feira da outra semana, dia 2 de setembro. Estamos aí há duas semaninhas, então, para o aniversário de Blumenau. E a gente já começa a falar aí dessa data festiva, comemorativa, de muita história. Renato Viana, que foi prefeito de 77 a 82, então ainda na década de 70 e na década de 80, e também na década de 90. Voltou a ser prefeito entre 1993 e 1996. Já já ele estará conosco aqui, o Renato Viana. Com outros destaques agora com você, Jefferson Fagundes.
9: Rodrigo, a gente vai falar daqui a pouquinho sobre esse trabalho do ponto de entrega voluntária do Samai, que recolhe, né, que recebe eletrodomésticos, móveis, geladeiras, fogões, enfim, itens que não servem mais, que precisam ser descartados. Mais de 90 toneladas de materiais foram recebidos. Daqui a pouquinho a gente traz os detalhes, tá bom? E vamos trazer também novidades, atualizações. Teve novidade no tocante à lei seca, né? Até uma informação foi divulgada pelo Conselho Nacional de Trânsito, aprovando novas regras para fiscalização da lei seca. E vamos atualizar também, Rodrigo, essa paralisação dos bancários, né? Até uma informação do Sindicato dos Bancários de Blumenau e região, 24 horas de paralisação, ou seja, nesta quinta-feira ocorre essa manifestação. A gente vai trazer mais informações daqui a pouquinho também aqui na Menina.
8: Como é que vão funcionar os bancos, né? As agências bancárias hoje, daqui a pouco a gente vai saber também aqui no Jornalismo da Menina. É só ficar ligado, acompanhando a informação. 6 horas 10 minutos. E no esporte, o que que a gente vai ter? Quem vai contar é o Adriano Franco. Bom dia, Adriano.
2: Bom dia, Rodrigo Vieira, Jefferson Fagundes, audiência menina. Então, a gente vai falar sobre as classificações de Palmeiras e Flamengo. As quartas de final da Libertadores da América. Tivemos ontem o Atlético Mineiro avançando às quartas da Sula. E hoje, 3 brasileiros entram em campo buscando classificação à próxima fase da competição sul-americana. Botafogo, o Santos também entra em campo e o Vasco buscando as suas classificações. E tudo sobre Série B, até porque tem catarinense por lá. Criciúma, líder, empatou fora de casa e o Avaí venceu na ressacada e com a vitória o Leão da Ilha saiu do Z4 da Série B. Rodrigo Vieira.
12: Flamengo, Palmeiras.
8: É isso ou mais alguma?
2: É isso, né? De 3 brasileiros, 2 avançaram e eu cravei o resultado para infelicidade do Jefferson Fagundes.
8: É, eu queria dar um play aqui na vinhetinha do Cruzeiro, mas não foi dessa vez, né? Depois o Adriano vai falar mais de esportes pra gente lá pertinho das 8 horas da manhã. 6:11, tem tudo isso e muito mais. É o Jornal da Menina, líder de audiência, que só tá começando.
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8: Vamos dar uma passadinha aqui na internet. Nova lei seca prevê infração por uso de outras substâncias além do álcool. Polícia poderá verificar se celular é roubado durante blitz. Mais canetas emagrecedoras estão em análise. Vem aqui nas notícias da internet. Nesse momento, bancários paralisam serviços por 24 horas nesta quinta-feira. Organização estruturada, mega operação contra o PCC em Santa Catarina resulta em 164 denunciados pelo MP. 11,5 milhões de reais em recursos, obras para o turismo em São Paulo, tem licitações questionadas em três cidades. Tragédia na SC-305, vítimas carbonizadas em grave acidente são pai e dois filhos pequenos. Sem água e comida, cachorra com tumor e animais machucados são encontrados em casa aqui em Santa Catarina. Situação que envolve Blumenau, inclusive já já o Jefferson Fagundes vai trazer aqui no setor policial mais informações. Choque entre carretas provoca incêndio na BR-376 em direção a Santa Catarina, aquela rodovia ali que vai para Curitiba. Ontem um acidente gravíssimo no Paraná, né? Com muitos mortos. A gente depois até atualiza para você aqui a notícia do acidente ontem lá no Paraná, muito grave, com várias mortes, mais de 20, né? Infelizmente. E no portal Menina Blue, tutor é indiciado por maus tratos após cão ser enforcado em elevador em Blumenau. Conta de energia terá aumento médio de 10,8% em Santa Catarina. Blumenau conquista 4 medalhas de ouro em competição internacional de atletismo paralímpico. Polícia Civil indicia mãe e padrasto por morte de menino de 2 anos em José Boatê. Acesse aí o nosso portal que tem muita, muita informação para você. 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Agora 6:14. O WhatsApp tá à sua disposição. 21026519. Vai mandando aqui o seu alô. Já manda a sua pergunta pro Dr. David, advogado previdenciário também. Então, manda aí a sua participação pra gente. Nome de onde tá falando e manda o seu recado. Nosso amigo Josué já mandou aqui que tem que ter uma unidade móvel na Silvano Cândido. Porque aí pensa no mato que a gente vai mostrar, hein? Muito mato, matagal tomando conta. E ali é sempre assim, né? Impressionante. Quando é que vão dar uma geral, hein? Uma ligação de Blumenau com Gaspar, a rua Silvano Cândido da Silva. E é uma vergonha o matagal ali, hein? Alô, prefeitura, alô, pessoal da manutenção aí. Fiscalização também, se tem terreno particular lá envolvido. Silvano Cândido precisando de uma atenção aí do poder público em relação a manutenção. Valeu, Josué, já a primeira participação que foi pro ar aqui no WhatsApp, então, fique à vontade para você interagir com a gente. E o tempo, hein, Jefferson?
9: 19 graus neste momento, Rodrigo, a quinta-feira deve iniciar o dia com aquele nevoeiro, hoje pode se apresentar, é um pouco mais denso, né? No decorrer da manhã, um pouco mais persistente, só que durante a tarde, algumas nuvens, né? Algumas aberturas de sol, as nuvens acabam dando lugar ao sol, a aproximação de uma frente fria já pro final da tarde pode possibilitar a as pancadas rápidas isoladas de chuva, que podem até vir com trovoadas, ou seja, hoje um dia de mudança aí no tempo. Mínima entre 18 e 20 graus e máxima que pode chegar até 26 graus, não deve esquentar tanto quanto nos últimos 2 dias, apontando aqui a meteorologia. Depois das 7 horas da manhã, essas informações atualizadas para você na nossa previsão do tempo, com o pessoal do Alerta Blue participando aqui com a gente, Rodrigo.
8: 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A gente faz o comercial agora. Vamos às nossas atrações aqui no nosso intervalo comercial e já já voltaremos com a polícia.

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1: 6:21, estamos de volta aqui com você na Rádio Menina, obrigada pelo seu carinho, sua audiência, sempre com a gente, né? Acompanhando os 97.5. Vamos trazer essa novidade aí, Jefferson, em relação a lei seca. Lei seca mudando regras, atenção, CONTRAN, Conselho Nacional de Trânsito, aprovou novas regras para fiscalização da lei seca. O Jefferson Fagundes vai trazer aqui mais informações sobre isso. Fala aí, chefe.
2: Então, Rodrigo, o que que acontece na prática, né? A regulamentação, ela cria uma etapa de triagem que poderá, né? Poderá utilizar o pré-teste ou um teste passivo para identificar indícios de consumo de álcool. O bafômetro, ele continua sendo usado normalmente, isso não muda, viu? A gente vai ouvir agora o diretor de trânsito da Secretaria de Mobilidade Urbana, o Robson Ruaro, explicando, né? Essa resolução do CONTRAN, que veio regulamentar algo que, segundo ele, já era aplicado na prática. Vamos ouvi-lo agora.
3: Nós já fazíamos essa prática aí já há alguns anos, o teste utilizando aí o equipamento passivo, né, que a gente chama, e ele agiliza, né, a questão aí da hora de fazer o teste. Se ele acusar, é ofertado, né, o etilômetro daí para fazer o teste oficial. Se o condutor recusar, é lavrado o auto de infração. O recusa a submeter o teste, né? Então, na prática, aqui para nós, em Blumenau, não altera nada. A gente já vinha fazendo isso. Essa resolução, ela só regulamentou o que já vinha sendo feito.
4: Valores de multas caso o motorista se negue a fazer o teste de bafômetro, esses valores alteraram, permanecem os mesmos?
3: Sim, não mudou nada, continuam os mesmos valores, né? A resolução não alterou os valores da autuação.
4: Outra mudança que essa resolução do CONTRAN trouxe é o uso de um equipamento para identificar outras substâncias, outras drogas. Esse aparelho, ele já está disponível, a guarda de trânsito de Blumenau já tem ele já pode ser utilizado?
3: Não, a resolução deixou isso ainda assim não muito bem explicado. O equipamento existe. Em Blumenau não temos esse equipamento, ele é um equipamento importado. E para ele fazer essa aferição, ele necessita da saliva do condutor. É um aparelho que, na teoria, funcionaria como bafômetro, né? Tem que ter a aferição do Inmetro, a certificação do Inmetro. E no momento da abordagem, para ele fazer o teste, detectando aí substâncias como maconha, cocaína, entre outros aí, outras drogas, ele necessita da saliva do condutor para fazer o teste.
4: E hoje, se um motorista se envolve num acidente de trânsito e existe algum indício de que ele possa ter utilizado alguma droga ilegal, existe alguma forma de detectar isso? É feito algum tipo de exame, até pela polícia científica?
3: Através do IGP é só em caso de acidente com óbito. Uhum. Aí é obrigatório, né? Já era antes, essa nova resolução traz isso novamente. É coletado daí pelo IGP amostras de sangue e são feitos esses testes, tanto de álcool quanto de outras substâncias psicoativas. E na questão, se não tiver óbito, se for só acidente com vítima, e o agente, no momento do atendimento à ocorrência, perceber que o condutor fez uso de alguma outra substância dessa, se estiver no interior do carro, né, alguma outra substância dessa, e o agente perceber que o condutor está com a alteração psicomotora, né, ele pode, da mesma forma, através da constatação visual, ele vai descrever ali no auto de infração quais são os sintomas que o condutor aparece e a multa vai ser lavrada da mesma forma.
2: Muito bem, ouvimos aqui na Rádio Menina o diretor de trânsito da Secretaria de Mobilidade Urbana, o Robson Ruaro, explicando, né, o que muda. Na verdade, não muda muita coisa dentro da fiscalização. Acontece que agora a gente tem uma regulamentação para essa etapa de triagem. A lei seca, que é um instrumento muito importante, imagine, com a lei seca já acontecem algumas barbaridades no trânsito, para não falar muitas, né, os casos de embriaguez na direção. Imagina sem a lei seca, sem esse instrumento que ajuda também na fiscalização e na punição desses motoristas, desses condutores que insistem em beber e dirigir, Rodrigo.
1: Tem uma proposta que até a gente falou aqui ao longo desse ano, né, de subir até para R$30.000 aí a multa, né, e suspensão de até 10 anos em casos específicos. E na minha opinião, devia ter até situações aí que a pessoa nunca mais deveria poder voltar a dirigir, e essa multa sim deveria se elevar. Alô, nossos deputados, aí senadores, vamos pensar nisso. Vamos pensar, porque essa multa como tá agora, de quase R$3.000, não tá resolvendo muita coisa, não. não tá adiantando, tá cheio de gente aí bebendo e dirigindo, falta de responsabilidade de muitos. Você pega aqui o último caso, foi aqui no centro, aqui na Curtieri, que tá até agora, não sei se tá, já arrumaram ali, acho que não, né? Está estragado na Curtieri ali, não sei se vocês passam ali com frequência caminhando.
2: Eu confesso que não passei depois ali, mas pela cacetada devem estar ainda na reconstrução.
1: Deve estar detonado ali, porque demora para arrumar isso aí, né? Não é assim da noite pro dia, né? A prefeitura vai ter que pagar, depois vai ter que cobrar da doutora lá, que estava ótima, né? Ela estava ótima realmente para dirigir a médica, né? Que estava naquele carro que bateu ali no domingo na Curtiering, né? Tá suspeita de embriaguez. Ela não fez o bafômetro, né? Então é um detalhe importante também. Mas, né? Por que não aumentar aí as penas? Só fizeram uma regulamentação e na prática, como o Jefferson falou e o próprio Robson aí da guarda, mais questão de adaptação legislativa, né? 6:27 agora, vamos de setor policial, segurança em destaque por aqui.
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1: Dá um abraço lá pro Robson, pra Pati, RWP Imóveis com a gente aqui novamente, né? No Jornal da Menina. Pessoal da Parada 1 Madeira sempre acompanhando também, tradicionalíssima ali na região, né? Do Salto do Norte, um abraço lá pra eles. É que foi aí o setor policial, muita coisa envolvendo maus tratos animais, né, Jefferson?
2: Exatamente, Rodrigo, dois casos extremamente graves, né? O primeiro é uma sequência de uma investigação que a Polícia Civil já estava realizando. A polícia até, né, ao final dessa investigação, resgatou dois cães que estavam sob a guarda de um homem investigado por maus tratos no bairro Badenfurt. A operação, ela foi realizada ontem aqui em Blumenau pela Delegacia de Proteção aos Animais, investigação que ocorreu após imagens de segurança de um condomínio mostrarem um homem suspendendo um cão de porte pequeno pela coleira dentro de um elevador, na prática enforcando o animal, né? Segundo a polícia, esse animal ele ficou suspenso, né, com a pressão no pescoço por cerca de 14 segundos. Durante a apuração, os policiais descobriram que outro cão também estava sob a guarda do investigado. A justiça autorizou buscas em três endereços e a suspensão provisória da guarda dos animais, após manifestação favorável do Ministério Público. Os dois cães foram resgatados, passaram por avaliação veterinária, né? Teve ali também o apoio, a ação da Secretaria de Meio Ambiente e Sustentabilidade. Eles foram encaminhados para um local temporário separado do investigado. O homem foi indiciado por maus tratos. Lembrando que maus tratos animais, né, prevê uma pena de 2 a 5 anos de reclusão. E tivemos também, Rodrigo, outro caso de maus tratos. Esse foi contra uma cadela. Foi registrado ontem aqui em Blumenau. O suspeito, né, de maus tratos foi preso em flagrante e chamou atenção e chocou o estado no qual essa cadela, ela foi encontrada, né? Tava num imóvel comercial ali do bairro Valparaíso. Bom, essa ação ela foi realizada pela Polícia Civil, teve mais uma vez, né, o apoio da SEMAS após uma denúncia. Essa cadela é uma cadela de grande porte, né, mestiça com boxer, apresentava uma grande tumoração, ou seja, um grande tumor na região abdominal. Tinha baixo peso, sinais de anemia, enfim, o animal estava abatido. Segundo a avaliação veterinária, também não havia risco, não havia acesso, aliás, adequado à água, alimento, enfim, tinha nada ali que o animal precisasse para ter o mínimo de dignidade. O cão foi resgatado, encaminhado ao Hospital Veterinário da FURB. Durante os interrogatórios, o casal, tutor, né, desse animal, afirmou que administrava o espaço e os animais eram mantidos ali no local. Segundo a polícia, também relataram que os animais eram utilizados para atrair público, né, e que o imóvel era alugado para terceiros com finalidade comercial. Os dois foram indiciados por maus tratos também. Teve, Rodrigo, uma grande apreensão de drogas que a polícia realizou aqui em Blumenau também no dia de ontem, mais de 17 quilos de maconha. Foi durante uma operação contra o tráfico de drogas realizada no bairro Fortaleza, aqui em Blumenau. Policiais da Delegacia de Combate às Drogas cumpriram mandado de busca e apreensão. O investigado foi abordado ainda no local de trabalho e durante buscas no veículo encontraram ali, né, uma pequena porção de maconha, mais ou menos 50 gramas, encontraram frascos também de anabolizantes, além de um celular. Aí a polícia deu sequência, né, no levantamento das informações, foi até a residência desse homem e lá na casa dele apreenderam 17 quilos e 600 gramas de maconha. além também de uma pequena porção do que aparentava ser cocaína, 16 gramas. Encontraram ainda uma seladora a vácuo, balanças de precisão e 7 munições calibre 380. Toda a situação evidenciando ali tráfico de drogas. E para fechar, Rodrigo, eu registro aqui um caso de violência doméstica, infelizmente mais um para conta, né, desses casos que acontecem diariamente em toda a região. Dessa vez, culminou com a prisão de um homem de 28 anos de idade. Foi preso porque teria, né, agredido a companheira de 35 anos ontem à noite ali no bairro Nova Esperança. A vítima disse que foi agredida durante uma discussão pelo companheiro. São as principais informações no nosso giro da segurança pública aqui no Jornal da Menina.
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1: 6:32, não vai perder a sua hora, hein? 6:30 da manhã aí, gente. 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
1: Pouca gente tá de volta depois das atrações comerciais aqui na Menina. Tô vendo aqui que já vai ter a Benckendorf aqui no comercial agora, que já mandou aqui o bolo pra gente, hein? Bolo, cuca, não sei o que que é, tá na caixa aqui, daqui a pouco a gente vai dar uma espiada. Um abraço pro pessoal da Benckendorf. SSA, materiais elétricos, Blue Soldas aqui, ó, no comercial. Um abraço pro amigo Gaúcho, sempre acompanhando a gente da Blue Soldas lá na Itopava. Que mais? 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O pessoal vai cantar bastante aí a música do meu amigo Robson William Pereira, tá bom? Fica acompanhando aqui, 6:33 agora.
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2: 6h38, tá na hora das notícias do trânsito aqui com o repórter Gabriel Langer, que tá chegando direto da nossa unidade móvel. Vamos lá, Gabriel, é com você, quais são as informações aí?
3: Trânsito e seus destaques aqui no Jornal da Menina. Trago uma situação na rua Engenheiro Dudê, que por volta das 5 horas da tarde de ontem, na altura do número 930, no bairro Salto do Norte, foi uma colisão seguida de uma queda na pista que envolveu uma Captiva. Estava na direção um homem de 60 anos, não teve ferimentos, e uma moto Honda. Nessa moto tinha um jovem de 20 anos. Com impacto e com a queda no chão, o motociclista sofreu ferimentos, recebeu os primeiros socorros da equipe do Corpo de Bombeiros ali no local e, na sequência, foi encaminhada para o Hospital Santo Antônio, onde passou pela avaliação por todos os cuidados médicos complementares nessa situação. É essa a principal informação, ocorrência de destaque envolvendo o trânsito na cidade, né? Lembro que isso com base no relatório da Guarda Municipal de Trânsito, que registrou também um total de 6 laudos, né? 6 acidentes. Desses, com vítima, 4 pessoas, 3 pessoas feridas, né? E 16 veículos envolvidos. No total de laudos, boletins de ocorrências, né, que a Guarda de Trânsito atendeu nessas últimas horas. São as principais informações que eu trago do trânsito. Daqui a pouco, outras aqui no Jornal da Menina.
2: Obrigado, Gabriel. Daqui a pouco ele retorna, inclusive está acompanhando essa história lá do Lúcio Esteves, escola agrícola, que está com salas interditadas, a cozinha interditada pela Defesa Civil. Situação complicada dessa escola conhecida ali da escola agrícola. Já o Gabriel com mais informações da unidade móvel. Tem hoje paralisação dos bancários aí 24 horas. Teve ontem manifesto dos têxteis também, pessoal da Coteminas aí na Rua 15 fazendo passeata. Já todas essas informações, nossa unidade móvel acompanhando aí todas essas movimentações. Vamos falar agora sobre Procon. Procon de Santa Catarina alertando fornecedores sobre golpe com falsos e-mails do Procon Brasil. Quem vai trazer detalhes é o repórter Cristiano Silva. Fala, Cris.
4: Golpistas estão usando o nome de um suposto Procon Brasil para enviar e-mails falsos a empresas de Santa Catarina. As mensagens simulam notificações oficiais, informam sobre uma suposta multa no valor de R$23.450. De acordo com o Procon de Santa Catarina, o Procon Brasil não existe como órgão nacional de defesa do consumidor. Os e-mails fraudulentos, eles direcionam as vítimas para um link onde são solicitados dados e posteriormente o pagamento da suposta multa. A diretora do Procon de Santa Catarina, delegada Michele Alves, faz o alerta à população.
5: Esse e-mail, ele traz uma marca diferenciada que é em amarelo e verde, que já é o indicativo de que não é a nossa marca do estado. Tem informações ali pedindo dinheiro, enfim, e principalmente um link pedindo para que você possa consultar a reclamação. Então a gente alerta para não clicar, porque daí pode haver aí algumas situações financeiras, enfim, e nós sempre encaminhamos documentos oficiais. Então, na dúvida, o fornecedor pode nos procurar pelo 151, pelo e-mail fornecedor@procon.sc.gov ou entrar em contato conosco para ter a certeza de que não se trata de um golpe.
4: Também é possível denunciar golpes pelo Zap Denúncias do Procon no número 48-3665-9057. Mais informações você também confere no portal meninablu.com.br do Departamento de Jornalismo, Cristiano Silva.
2: Valeu, Cris, obrigado, né? Até ontem a gente já comentava a respeito do Procon, essa história aí dos golpes, tá aqui no portal Menina, informação para você, tem uma reportagem, tem que ficar de olho, né, gente? Porque a gente confia, né? É uma marca, né? O Procon. Aí você vê ali, recebe a notificação, recebe o e-mail, mas tem coisa falsa que estão divulgando até no e-mail envolvendo o Procon Brasil, viu? E o Procon ontem de manhã foi lá na Vila Germânica, na região da Vila Germânica, fiscalizar a história dos estacionamentos, aí aquela denúncia do vereador Flavinho sobre R$120, R$150 aí o estacionamento. Procon tá analisando agora, né, os documentos e os estacionamentos. Quem tá certinho, beleza. Agora quem tá errado vai ter que, né, se explicar aí com o Procon de Blumenau, que tá em cima desse assunto. Falando agora de Samai, Jefferson Fagundes, vamos trazer informações daquela situação que o Samai faz, que é a coleta naquele ponto de entrega voluntária do Samai lá no Salto do Norte, do lado do terminal do aterro. Quais são as informações a respeito disso, Jefferson?
0: Pois é, Rodrigo, o Samai divulgou até um levantamento, um balanço, mais de 90 toneladas de materiais, né? Como eletrodomésticos, móveis, geladeiras, fogões, enfim, foram descartados neste ponto de entrega voluntária do Samai, ali no

0: porque garante que esses materiais tenham a destinação correta. Todo material é recebido e encaminhado para uma empresa responsável, que faz a seleção e busca reaproveitar tudo aquilo que pode ser reciclado. Infelizmente, ainda temos muitos casos de descarte irregular. Descartam em qualquer lugar da cidade, sem o devido cuidado, e isso acaba trazendo uma série de problemas que afetam a saúde, o bem-estar e também a organização da nossa comunidade. É importante lembrar que o descarte irregular de resíduos volumosos é crime ambiental e pode resultar em uma multa de até R$7.000. Por isso, nós contamos muito com a colaboração da população. Primeiro, para que faça o descarte de maneira correta. Se alguém identificar um descarte irregular, pedimos que entre em contato com o SAMAI e nos passe as informações que possam nos ajudar para identificar o responsável. Os nossos canais de contato estão disponíveis no verso da sua fatura de água. E para quem precisar descartar móveis, eletrodomésticos usados, nós temos dois serviços públicos disponíveis, o PEV e a coleta especial, feita pelo caminhão. A população pode consultar a programação da coleta especial no site da Racle e se organizar para fazer o descarte na data prevista. O mais importante é que existem alternativas para fazer esse descarte de forma correta. Com a colaboração de todos, conseguimos manter a cidade mais limpa, organizada e cuidar melhor do lugar onde vivemos.
1: Ouvimos a diretora, né? Diretora de Resíduos Sólidos e Esgotamento Sanitário do SAMAI, Elaine Schmidt, falando a respeito do ponto, né? De entrega voluntária. Lembrando, fica ali na Engenheiro do Deque, Salto do Norte, nos fundos do Terminal do Aterro. Para utilizar o serviço, é necessário apresentar um documento com foto e uma fatura de água recente, tá? De até 90 dias, para comprovar, é claro, a residência aqui em Blumenau. Cada imóvel, atenção, pode fazer um descarte a cada 2 meses, com limite de 5 itens por vez. Os moradores também podem utilizar a coleta especial realizada por caminhão nos 35 bairros. Inclusive, esse cronograma da coleta especial, se você quiser acessar, está lá no site da Racle, que é racle.com.br/coleta especial. racle.com.br/coleta especial. De janeiro a julho, esse serviço, né, que passa nos bairros, já recolheu cerca de 400 toneladas de materiais, viu, Rodrigo?
2: É, bastante coisa, né? Infelizmente, tem esses lugares aí que já são conhecidos, né, por descarte irregular, que a prefeitura tá em cima, tem multa, inclusive, o pessoal tem que respeitar. Tinha um aqui na Ponta Aguda, esses tempos aí que a gente fez reportagem, e agora limparam ali. Na saída da Vitória Alcântara, da Ponte de Ferro, enfim, tinha ali tem umas pedras, né, onde passava ali a Estrada de Ferro antigamente, e aí tem uma outra transversal que sai na República também, ali tava cheio de lixo, aí era ponto de droga, lixo e tal, agora deu uma melhoradinha. E o SAMAI tá em cima, agora o SAMAI prometeu fazer um outro ponto de coleta, dessa entrega voluntária. Eu lembro que na época o Vargas, quando era até então o presidente, aí agora o novo presidente esteve com a gente aqui semana passada, né? O outro Alexandre ali, que é o Alexandre...
3: Palermo,
2: né? Isso. Bastante Alexandre Palermo, né? Agora é o presidente do SAMAI. Então, agora ficou com ele essa demanda. Botar daqui a pouco um lá no Garcia, botar um lá na Fortaleza, daqui a pouco num lugar mais distante, pensar na Vila Itopava, na Nova Rússia, né? Um lugar pro progresso, né? Enfim, Velha, porque agora só tem aquele do Aterro, do Salto do Norte. É um ponto que tá funcionando. Ponto de entrega voluntária do SAMAI. Tanto que pegaram aí já, olha só, mais de 90 toneladas de materiais, eletrodomésticos, móveis, geladeiras, fogões, coisa que as pessoas compram novas, enfim, aí tem que descartar e não dá para deixar no meio da rua, em qualquer lugar. Infelizmente tem gente que é porca, relaxada, é isso, é ponto final, gente que não cuida da própria casa e acha que a rua é dele também, pode jogar lá, não é assim que funciona. A rua é de todos e é pública e todo mundo tem que cuidar, tem que zelar pela rua, tem que ser um cuidado público, né? E a prefeitura tem o papel dela e o morador também tem o papel dele. E o SAMAI, com certeza, tenho certeza que vai espalhar esses pontos aí pela cidade de Blumenau. Faltando 13 para as 7, só registrar aqui um WhatsApp, ó, o meu amigo Ivan, até já tá mandando um abraço pro Renato Viana, que já tá aqui no nosso estúdio. Ivan Pessoa, tá dizendo aqui, ó, grande prefeito e flamenguista, sangue bom, valeu Ivan, lá da Mapa Imobiliária, um abraço pra ele. Quem mais aqui acompanhando a Rádio Menina, meu amigo Bruno, lá do Texto Salto, ontem o Bruno mandou umas fotos aqui, fazendo camarão em casa, hein? Meu Deus, não chegou o convite. Ele manda às 7 da noite, daí não tem como, não conseguiu alvará, né, Bruno? Um abraço, hein? O camarãozinho tava bom aí no Texto Salto. E quem mandou um WhatsApp aqui pra gente também, falando daquela região do Texto Salto, ali o Salto do Norte, deixa eu até registrar aqui o WhatsApp, ó, é a Viviane. Obra na rua Pomerode, não era pra fechar às 8 da manhã até às 4h30? Segunda, antes das 8 já tava fechada. E quarta-feira e ontem era 5h15 e ainda estava fechada a rua. Trânsito um caos. Alô, prefeitura, alô, SAMAI. O SAMAI tá fazendo a ETA 5 ali naquela região da rua Pomerode. Passando agora.

0: a nova adutora do Samai. Do trabalho até na casa dela, 3 quilômetros, 1 hora. Ela levou 3 quilômetros, 1 hora. Gente, a obra tem que acontecer, mas tem que ter os horários ali, né? Tem que respeitar os motoristas, o cidadão blumenauense. Então vamos cuidar com isso, tá bom? Então, a hora tá passando ali do fechamento, tem que liberar antes a rua Pomerode. Já é um caos aquela região ali do Salto do Norte, o trânsito. Então, Viviane, obrigado pelo teu WhatsApp aqui. O outro recado que eu quero deixar pra prefeitura também ali na rua 1º de Janeiro, à frente do clube, ali 1º de Janeiro praticamente, passei ali essa semana, segunda-feira à noite. Terça-feira à noite. Aquilo ali cortaram a pista para fazer tubulação, ali tem a nova rotatória que tá tudo mal sinalizado também, à noite é complicado, tem que terminar essa obra logo, mas a parte ruim é o corte no asfalto, gente. Cortaram uma parte do asfalto, a parte que fica rente ao clube, rente ao Parque das Topavas, e deixaram a pista lá assim, cortado o asfalto. E aí você, ou você anda no buraco, ou você anda no outro lado da estrada. Eu passei com o meu carro sentido centro, sentido 470, Fidelis para 470, eu vim um carro do outro lado, tive que tocar na buraqueira. Sabe, tá vergonhoso aquilo ali. O pessoal que passa ali todo dia sabe do que eu tô falando. Rua 1º de Janeiro, alô prefeitura, ou fecha de uma vez o asfalto, coloca essa tubulação e passa ali o asfalto, ou arruma esses buracos, ou daqui a pouco mais gente vai ter problemas ali com buraco, enfim, daqui a pouco carro estragado, até acidente. Que ali é um lugar de parque, gente. Não é um lugar qualquer. Tem um parque das Itopavas ali. E aí tem asfalto cortado, sem sinalização nenhuma. Uma vergonha, um perigo. Fica o recado aí ao pessoal da prefeitura, né, que tá cuidando daquela obra ali na 1º de Janeiro. Faltando 10 para as 7 agora. Blumenau está prestes a completar 176 anos de história. A gente recebe um convidado muito especial para falar sobre esse assunto agora.
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0: Renato Viana, nosso ex-prefeito. Renato, prazer receber o senhor, o amigo aqui com a gente, né? O senhor que há 49 anos, lá em 77, assumia aí a prefeitura de Blumenau, depois em 90, né? Mais um período também, mas que honra tê-lo aqui para falar dessa data festiva aí, não na semana que vem, na outra, 2 de setembro, chegaremos a 176 anos. Muito bom dia, Renato.
3: Bom dia, Rodrigo. Bom dia, Jefferson. Bom dia, Adriano. É um prazer enorme retornar aqui aos estúdios da Rádio Menina, que acompanhou o nosso trabalho desde a época do saudoso Bolinha, do Duca, o proprietário da rádio, que por vezes foi a Brasília, e lá o acolhemos junto ao Ministério das Comunicações para tratar de assuntos ligados à radiofonia. É um prazer enorme, já lá se vão quase 50 anos. Né, porque já antes de exercer a profissão de ser eleito prefeito, eu fui contratado pelo ex-prefeito, saudoso prefeito Lazinho, para ser procurador do município. E depois, então, com o governo do Félix Tais, eu assumi a chefia da assessoria jurídica da prefeitura. Então, tenho uma vivência muito grande, porque exerci 2 prefeitos por eleições livres, diretas, e acho que fui o prefeito pelo voto direto que mais tempo governou a cidade de Blumenau, quase 10 anos. É o primeiro mandato de 6 anos que foi prorrogado, era ainda na época da ditadura, e o segundo de 4 anos que terminou em 96.
0: Que passa pela cabeça do senhor, Renato, quando o senhor, aos seus 82 anos de idade, completados recentemente agora em julho, quando o senhor ouve, né? O senhor estava aqui acompanhando as notícias, Blumenau, seus desafios, seus problemas, né? Suas situações que têm que ser resolvidas, suas maravilhas aí. Que passa pela cabeça do senhor?
3: Olha, foi realmente um desafio muito grande, porque eu era jovem, né? 33 anos, apesar de ter uma formação, já ter concluído o curso de direito, de ter também estudado letras, a faculdade de letras em Florianópolis. Eu, quando vim para cá, se tornou um desafio, porque jovem ainda, constituí, eu acho que o segredo foi esse, uma boa equipe para administrar a cidade, homens experientes, homens dignos, né? Desde o Altair Pimpão, que era o meu chefe de gabinete por 2 vezes, Paulo Oscar Baia, que foi diretor do SAMAI, foi engenheiro, Ramon Rídiga, você vê o Lauro Baca, são pessoas, o Ingo Fischer, depois o doutor Maurici, são pessoas que hoje ainda vivem aí, trafegam pelas ruas de Blumenau de cabeça erguida por relevantes serviços prestados a Blumenau. Mas eu tive, e junto quando acompanhei a administração do Félix Tais, que foi também um divisor de águas, porque se procurou, como Joinville já tinha contratado também o seu plano diretor no governo do Félix, né? Se debateu, né? Se procurou com assessoria técnica, a melhor do país, discutir também um plano diretor para a cidade de Blumenau, para ordenar o seu crescimento. E aí criou-se o Código de Edificações, criou-se o Código de Uso e Parcelamento do Solo Urbano e todos os demais códigos que disciplinaram a atividade das pessoas que moram e vivem na nossa cidade de Blumenau.
0: Década de 70, isso, né, Renato?
3: Foi em 70, sai em 77 o primeiro ato meu. O Fausto Schmidt era o presidente da Câmara, nós tínhamos maioria na Câmara, né? E nós conseguimos aprovar com uma pequenas modificações, né? Aceitando algumas sugestões da própria Câmara, o novo plano diretor da cidade de Blumenau. Infelizmente, né? Criamos também um Instituto Blumenauense urbano, constituído por engenheiros e arquitetos que também davam analisavam os processos de construção, de edificação da cidade de Blumenau. Então, foi uma época em que Blumenau se tornou realmente, era o maior município arrecadador na época do estado de Santa Catarina. Você veja que nós tínhamos aqui 54 bancos, né, na cidade de Blumenau. A Ceval e a própria Ering eram responsáveis por essa atração de instituições financeiras que aqui vinham a Blumenau como o maior polo realmente financeiro do estado. Depois Joinville, e hoje já vemos aí que Itajaí naquele tempo, né, era uma cidade que não tinha esse desenvolvimento não só econômico, social, e hoje se tornou o polo arrecadador mais importante do município do estado de Santa Catarina.
0: O senhor falou em bancos, né? E isso já me remete àquilo que eu já algumas vezes já conversei com o senhor, e acho que é importante falar para nossa comunidade. Estamos aí prestes a completar 176 anos. Temos a nossa Rua 15 aí com, por exemplo, vamos pegar aqui o próprio Santander aqui na frente, o Bradesco ali, né? Um pouco mais para frente aqui da rádio, aqui na Rua 15, todo em Chaimel, ali a casa, né? Na época do senhor, para o banco se instalar na Rua 15, tinha que ser em Chaimel, ex-prefeito?
3: Tinha que ser, porque nós notávamos que a cidade estava se desfigurando das suas tradições. E a Rua 15 realmente é o jardim, é a porta de entrada do município de Blumenau. E a gente precisava, né, através de incentivos fiscais, a isenção por 5 anos, né, algumas outros benefícios fiscais. Nós tínhamos o Conselho Municipal de Desenvolvimento Econômico, seu Alfredo Item, que depois foi vice-prefeito do próprio Félix Tais, era que presidia esse conselho, formado por ilustres blumenauenses das mais diversas atividades. E nós então resolvemos criar essa lei, que os bancos já estabelecidos na Rua 15 teriam que, na sua reforma ou aquisição de novos imóveis, teriam que, para se fixar na Rua 15, teriam que ser em estilo Enxaimel. Isso até tem uma história que eu conto, porque, por exemplo, o Banespa, que foi o primeiro, que foi o Santander, e agora o Santander mudou-se pela sua principal agência na Rua 15, nos levou a São Paulo, ao governo do Paulo Maluf, que era prefeito. E lá nós conversamos com ele para que conseguimos convencê-lo. Era Silvio Mandacaru, me lembro até do nome, o arquiteto de planejamento da prefeitura de São Paulo, para que fizesse no estilo Enxaimel. E mais, porque eles não queriam fazer a garagem no subsolo. Uhum. E nós o convencemos também de fazer a garagem no subsolo. Foi aí que surgiu, naquele tempo, quando assumi o primeiro, quase um dos primeiros atos meus, foi a inauguração da Casa Meumann, né? Do seu Chadra, do Stodic, e era uma loja que atraía, né? Os turistas vinham aqui para comprar os produtos, não só na Flamengo.
0: O Castelinho.
3: Uhum. Foi o primeiro ato meu, que é uma cópia de uma prefeitura lá de uma cidade alemã. E nós contratamos então o seu Ervic, né? Que era, não tinha o diploma, mas era um homem com conhecimentos de arquitetura e vários imóveis da Flamingo e outras. Ele construiu aqui na cidade de Blumenau e construímos então. O segundo foi o Banco Econômico, que era do Calmon de Sá na época. O terceiro foi o Banco Itaú, onde hoje é a Caixa Econômica, que é do Walter Salles, pai desse jovem que agora ganhou no prêmio
0: Oscar,
3: internacional,
0: né?
3: Oscar do cinema, né? Depois aí tivemos uma luta muito grande, porque para construir o Bradesco tinha um estilo padrão de plantas para sua construção, uhum, e que não condizia com aquele prédio da Rua 15, onde tinha ali a empresa tradicional Grossenbacher, que também era num estilo muito atrativo, e conseguimos também que ali tivemos que desapropriar, porque eles não queriam fazer o estilo enxaimel. E é claro que eu sofri críticas, a Casa Pernambucana, depois a Casa Flamingo, porque agora eu também não posso interferir na propriedade privada sem o consentimento, né? E não podia também obrigá-los a fazer no estilo enxaimel verdadeiramente. Alguns, né, fizeram, ambientaram aquela situação dentro do estilo europeu, mas a cidade está aí. Eu acho que a Rua 15 é realmente
0: ficou bonito,
3: o cartão.
0: Né? Ficou bonito,
3: E finalmente o próprio Herbig, eu fiz a planta da a prefeitura de Blumenau, localizada por quê na foz do Ribeirão da Velha? Porque foi ali que se instalaram os primeiros 17 colonos quando chegaram à cidade. É um marco inicial, né? Da fundação do município de Blumenau.
0: E a prefeitura, vamos lá, né?
3: E hoje, sem sombra de dúvida, é o ponto turístico, né? Mas visitado, sem falsa modéstia. Você vê que depois construímos a cervejaria, que agora está ganhando uma roupagem nova, vem a melhor cerveja.
0: E tá legal a obra ali, tá andando.
3: Muito,
0: né?
3: Legal, né?
0: Uma movimentação grande ali, que bacana.
3: Eu tive ali que tratar com 5 promotores, porque nós tínhamos que fazer o tratamento também das águas que a cervejaria despejava no Rio Itajaí-Açu. Aí tivemos a colaboração dos promotores de Blumenau, eram 5, e aí a obra foi autorizada, e agora eu espero que ela reviva, sem dúvida nenhuma, os seus melhores momentos, quando era de propriedade do Telmo da Continental, que era a maior cervejaria de São Paulo, né? Fora da Brahma, fora da Antártica, né?
0: Boas histórias aí, né? Com o Renato Viana, nosso ex-prefeito Blumenau, fazendo seus 176 anos em breve. Hoje, como é que tá a vida, hein, Renato? Tá só curtindo família? Amigos das antigas?
3: Veja, eu tava dizendo, o nosso tempo, fazer política, a política é uma ciência, como você também, como bom repórter, tem toda a minha admiração e da população de Blumenau. Você tem que gostar primeiro do que faz, mas a política é uma ciência e é uma arte. Por quê? Porque para fazer política você tem que, em primeiro lugar, gostar das pessoas. A política é feita para transformar a sociedade, melhorar, inclusive, os seus fundamentos, no sentido de oferecer à população melhores condições de vida, de buscar, enfim, que ela se sinta feliz aonde mora, né? E foi aí que nós priorizamos muito, na escolha do nosso secretário, os investimentos na saúde, na educação. Eu tenho orgulho de dizer que o programa da família nós implantamos aqui, foi o nono município do Brasil a implantar o programa da família. Então hoje o médico vai à sua casa, os enfermeiros, os agentes de saúde, né, para cuidar das pessoas. E construímos cerca de 20 pequenos polos, centros de saúde nos bairros, né? Eram agências pequenas, mas tratavam. Nós implantamos a farmácia cidadã na época do Eduardo Caminha, né? O Ricardo Schwan, que foi o primeiro médico que nos ajudou, e depois o Caminha, quando implantamos também o programa da saúde da família. Então, isso é motivo de orgulho, porque na educação, com Ingo Fischer, com o doutor, o pediatra, nós implantamos, então, nós pagávamos, nós, o estatuto do Magistério Público Municipal, veja que os professores da rede estadual, eles vinham voluntariamente, né? Dar aula no município de Blumenau, nas escolas do município de Blumenau, e nós pagávamos, posso dizer isso porque encontro de vez em quando professores pela rua que relembro, uhum, que nós pagávamos os melhores salários ao professor, nós valorizávamos muito o professor.
0: É, né? Blumenau é uma referência na educação até hoje, né? Nós temos ótimas escolas aí, né? Isso é construção de cada um que passou ali, né? Que foi fazendo o seu trabalho, exemplo do senhor, né? E tantos outros que a gente teve aí, hoje ainda vivo, né? O Félix Tais, o nosso querido
3: Vitor Sassi,
0: o Dalto, aniversário, né? Faz tempo que eu não vejo o Dalto também, não sei se o Dalto vai estar, será que vai estar? Tomara que esteja aí no 2 de setembro, né? O senhor me mandou aqui, o Renato Viana mandou, o Renato, até o Adriano vai colocar ali, Adriano, por favor, o discurso do Renato Viana é de 77 no mausoléu, olha só. Isso ali não foi feito no computador, aquilo foi feito na máquina.
3: Ele foi datilógrafo. Veja, eu fui datilógrafo, posso dizer com orgulho, do Tribunal de Justiça.
0: É um discurso pequeno até de 5 minutinhos, né? Não durou, né, Renato?
3: Depois, no 78, eu tenho outro, né? Que fiz também. Que a bacana, gente falava quase de improviso, mas resguardava para não, né, perder o
0: esse
3: fio da minha...
0: Está guardado esse
3: documento. Está guardado. Eu vou fazer, se Deus quiser, um livro de memórias em que vou transcrever todos esses fatos, pronunciamentos.
0: Esse é o próximo passo da vida do senhor, é fazer um livro de memórias. Livro.
3: São vários deles. Eu fui presidente da Academia Monte Alverne. O Freudorico foi quem me tirou, por exemplo, eu queria fazer, meu pai era médico, meu irmão mais velho médico, então o Fernando é médico e eu quis também seguir a medicina, mas não me dei bem, não gosto de ver sangue, não gosto, né? Então eu fui mais para uma área social. E aí o Freudorico teve um papel importante na minha formação, né, cultural. E além disso, eu fui professor de direito da FURB com Pérex Prado, de direito penal, 10 anos, de 68. Doutor Rufino era o diretor e me convidou da faculdade de direito. Vários amigos, vários advogados aqui foram meus alunos. E além disso,
0: jogou bola também muito tempo, o Renato Viana, né? E jogador de futebol, né?
3: E fui vice-reitor também da FURB, né?
0: Verdade.
3: Então, futebol foi um diletantismo, eu morava na rua Itajaí e jogava no Palmeiras. A gente chegava a roçar, seu Altino era o zelador, nós chegávamos a roçar o campo para poder jogar no Aderbal Ramos da Silva. Era um infantil, como fomos campeões aqui de toda a região. Né? Tinha o Barroso, tinha o Marcílio Dias, né? Barroso de Brusco, Marcílio Dias de Itajaí, e tenho vários amigos que ainda até hoje, alguns ainda vivos, que relembro com saudade desses tempos, né? Então o doutor Lafron, o James Locatelli, alguns vivos ainda, o Jair Carvalho, que já faleceu, que era um excelente jogador de futebol, né? O Nelsinho, então tenho saudade realmente.
0: O senhor era atacante?
3: Eu era meia, eu gostava realmente de jogar na meia esquerda. Eu joguei
0: meia
3: muito.
0: Esquerda, olha só.
3: Eu joguei muito tempo
0: sagrado,
3: no Tamandaré. Tamandaré era o time do Santo Antônio. E nós, no dia 2 de setembro, sempre fazíamos uma partida com o Pedro II, que tinha também bons craques, né? O Norberto, o Vinícius, tal. Mas, e a gente sempre ganhava. Né?
0: Mas porque vocês divulgavam depois? Porque a imprensa, o nosso time nunca perde, a gente sempre divulga, né?
3: É verdade, você ganhava mesmo. Mas ganhávamos porque tinha um bom time, o Ricardo, né? Todos, Marcílio Medeiros, me lembro com saudade desse tempo. Mas foi um dilema, eu fui depois profissional do Avaí por 3 anos.
0: Sim.
3: Mas não tinha forma, não havia uma dedicação ao clube, né? Eu trabalhava, eu fazia faculdade de letras de manhã, eu trabalhava no Tribunal de Justiça, eu lecionava na Academia Português, na Academia Nereu Ramos, em Florianópolis, Academia de Comércio Nereu Ramos Português, e ainda trabalhava no Tribunal de Justiça durante a tarde, o período da tarde. Então foi, e aí encontrava um tempinho para jogar lá no, chamava-se o Campo do Bode, que era ali onde é hoje o grande shopping de Florianópolis, Beira-Mar Norte. Sim, ali sim. Era o campo de futebol.
0: Olha só, nas margens, as margens do oceano, hein? Que vista, né? Que vista também. Ô, Renato, só para encerrar, o nosso tempo é curto aqui, infelizmente, a gente queria ficar batendo mais tempo aqui, né? Com o Renato Viana, ex-prefeito, que hoje veio aqui para falar um pouquinho de Blumenau, do passado, das histórias. Blumenau que vai fazer agora, dia 2 de setembro, 176 anos. Como é que Blumenau chega nessa idade, na sua visão? É com muitas mudanças, obviamente, mas e o que você enxerga do futuro de Blumenau?
3: É, cresceu. Eu lamento profundamente que o plano diretor tenha sido descaracterizado. Hoje a gente vê uma certa facilidade na concessão de alvará. Eu, no meu tempo, eu proibia a construção de prédios acima de 12 andares, né? Foi contestado. Depois, com a enchente, o Dalto assumiu e aí, em função da grande parte do território alagadiço, sujeito à invasão da água, se liberou um pouco a construção, mas sempre caracterizando e liberando só a construção de prédio de acordo com o imóvel, as dimensões do imóvel. O imóvel pequeno não pode conceber um prédio de 40, 30 andares, né? Porque a infraestrutura mesmo de Blumenau, que agora já tem, quem começou o esgotamento sanitário no bairro do Garcia foi a nossa administração. O Paulo Baia era presidente do SAMAI e a própria SAMAI fez os 25 quilômetros de esgotamento no Garcia, sem contratar e sem gastos absurdos, né? Com empresas que vieram aqui e a gente sabe toda a história até hoje. Então tenho muito orgulho de dizer isso, né? Que a gente fez realmente. A gente tinha uma oficina mecânica invejável, né? O Aino Pence, o Arno Stark. Nós tínhamos, e posso dizer também com muito orgulho, nós mantínhamos uma equipe de fiscais eficientes. Eu saía com o seu Juca era o presidente do sindicato dos motoristas, tinha o seu ponto ali na Ângelo Dias, e eu saía com um caderninho, né? E marcava onde tinha buraco, onde tinha uma árvore quebrada, onde precisava de uma restauração imediata, né? E isso fazia com que eu acionasse o Lázaro, o Nelson, né, os nossos fiscais, né, o Jerônimo, para logo imediatamente ir lá e consertar. Então a cidade realmente era menor. Nós tínhamos, né, hoje nós estamos quase com 400 mil habitantes, né? Nós tínhamos 250, talvez, mil habitantes na última administração, mas é preciso ter o mesmo amor, o mesmo carinho. Eu sempre digo de que a prefeitura, o município é a extensão da tua casa. Tu tens que cuidar da cidade como tu cuida da tua casa, com amor, né? Com a colaboração dos blumenauenses. Chamavam muitas vezes eu de prefeito jardineiro, porque eu fiz 40 praças e pintava o meio fio de branco.
0: Inclusive a prainha, né?
3: Inclusive a prainha. Prainha eu inaugurei, era de posse do coletor aqui, e nós desapropriamos, a Câmara aprovou, nós demos 5 lotes ali perto da FURB, naquela rua que dá de frente da passarela da FURB, e conseguimos ali com a presença do irmão do prefeito, Ercílio Dei, que foi um grande prefeito. Tive o privilégio de fazer, inclusive, o discurso à beira do seu túmulo, que foi um grande, eu sentia da população, principalmente da área rural, que tinha um carinho todo especial pelo prefeito Ercílio Deque. Então eu quero dizer que gostaria, porque muitas das coisas, é claro que não fui eu, cada prefeito deu a sua colaboração, cada prefeito tem talvez dá maior ênfase a esse ou aquele setor da administração pública municipal, mas eu posso dizer com muito orgulho, porque a nossa administração, porque essa minha formação foi humana, foi humanística. Eu tinha as margaridas, em que eu dava inclusive almoço no térreo da prefeitura, e fiz a sede da prefeitura dos servidores públicos de Blumenau, que é uma das mais bonitas, se não a mais bonita do estado de Santa Catarina, lá na rua Fritz Miller, né? Uhum. Ali no Uromberg, né? Que a gente, e por exemplo, no setor da água, quer dizer, eu implantei a ETA 3, é a melhor água que vem lá da Nova Rússia. que vem.
0: Nova Rússia é bonita,
3: que
0: hein?
3: Tem lá, inclusive, o marco da inauguração. Uhum. E depois deixei, inclusive, dinheiro, que era um financiamento. Foi o financiamento que eu fiz pela Caixa Econômica, passou pelo Zendron e veio para cá.
0: E daí com veio a 4 e depois veio a 5. Olha como está demorando a 5, né? Foi 70 ou 93?
3: Foi 80. Foi em 92.
0: Anos 90. 92. Então, daí veio a 4 depois na Vila Itopava e depois, agora só em 2026 é que está saindo a 5.
3: Está saindo.
0: Né?
3: E eu fiz ainda com uma emenda minha. Eu também quero deixar aqui bem rapidamente porque é que eu também tive tão sucesso. Eu só fiz um financiamento. O financiamento da construção da ETA. Porque eu tive o privilégio de ser deputado federal. Uhum. E eu era muito amigo, não só dos presidentes, das lideranças, dos ministros que eram meus companheiros. Então, principalmente no governo de Itamar Franco, que eu considero o presidente mais sério desse país, né? Que implantou o Plano Real, o Fernando Henrique era o seu secretário, era o seu ministro da Fazenda, eu consegui, ele me, a ponte do Tamarindo, né? Eu abri todo aquela, o acesso, né? Até a Fortaleza, eu ganhei dois caiques no dia do meu aniversário, 18 de julho, o Murilo Rinkel, que era ministro do Itamar Franco, veio aqui e me disse, coincidente, era meu aniversário, o que é que você quer? Alguma coisa? Eu disse, eu quero mais um caique. Então fiz o da Velha Central lá na, uhum. E fiz o da Itopava, né? Aqui o Shirma. Uhum. O Shirma e o outro é o Arão Rebelo, né? Então eu tive esse privilégio de trazer ministros aqui da Justiça, o de Perrade, de trazer o chefe de gabinete, o ministro do Fernando Henrique Cardoso, do Itamar Franco. Então, essa foi o que eu gostaria de dizer. A minha administração não deixou praticamente nenhuma dívida por empréstimos para fazer a obra. Então, esse também foi o que eu deveria destacar, porque eu tinha realmente o fato de ter sido deputado federal e ter um contato mais direto com o ministro, com o próprio presidente, isso fez com que eu pudesse.
0: Uma boa relação com Brasília é fundamental,
3: e
0: né?
3: Quero dizer que eu gostava, realmente agora a gente vê as plataformas, hoje você não, o candidato, o eleitor não conhece o candidato, nós fazíamos comício em cima de caminhão, eu me lembro lá.
0: Hoje
3: na...
0: não pode mais, né?
3: Hoje acho que não pode porque não se faz, né? Eu tomava cafezinho, você ia nos salões dos bairros, você ia nos lugares, não podia lugar público, não podia escola, mas você fazia até em casas, né? Que se dispunham a receber e fazíamos os comícios. Hoje eu acho que eu nem conheço o candidato, só pela plataforma, pela
0: internet, fica muito distante, né? Por isso que esse contato físico ainda é tão importante. Nato, queria te agradecer muito, obrigado pela visita aqui no estúdio da Menina, você que passasse aqui algumas vezes aí como prefeito da década de 90, né? E muito obrigado pela vinda aqui, por ter compartilhado algumas histórias, tem muita gente mandando, ó, estamos ansiosos pelo livro, tá bom? Faça logo aí e parabéns, né? Pra Blumenau pelos 176 anos e obrigado por compartilhar boas histórias. Até a próxima.
3: Eu que agradeço a você, ao Jefferson, ao Adriano, essa oportunidade e espero retornar porque acho que é importante, né? Você teve a sensação quase da imortalidade, de você dizer, não, eu contribuí realmente, mas com muita humildade, né? Hoje eu passo pela cidade realmente de cabeça erguida, foi assim que administrei a prefeitura de Blumenau e quero continuar transmitindo pelo menos as minhas três filhas, aos meus netos, e hoje é um bisneto já de 20 anos, né? Que esse amor incondicional à nossa cidade de Blumenau, que todos os blumenauenses comemorem, sejam felizes, porque vale a pena. Blumenau, para mim, é a melhor cidade do Brasil para se viver.
0: Obrigado. Renato de Melo Viana, 82 anos de idade, ex-prefeito de Blumenau, por 10 anos praticamente governou a cidade, década de 70 para 80, década de 90 também. Esteve com a gente aqui falando já, né, dessas comemorações. Logo teremos outros eventos na cidade, aí tem o desfile, né, muito esperado também, dia 2 de setembro, e a gente ao longo dos próximos dias vai falando mais aí do aniversário de Blumenau que tá logo chegando. 7:17 agora.
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0: Vamos dar os recados agora, Jefferson. Vou deixar você falar primeiro aqui da Look Óptica, por favor, e já vou falar do restaurante Ferrari Boi na Brasa. 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
0: 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Já voltamos, hein, com mais informações para você, inclusive daqui a pouco o Dr. David Eduardo Cunha, advogado previdenciário, e tem a nossa unidade móvel também.
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0: Ah, já a previsão do tempo também, hein? 7:20 agora.
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0: 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Ele já está aqui ao vivo com a gente, inclusive relembrando de boas histórias com o Renato Viana, também o Marcão,
14: é,
0: né?
14: É verdade, doutor Renato Viana.
0: Aquele Opala,
14: um,
0: né, Marcão?
14: Muito grande, tem um carinho muito grande, porque ele, como prefeito e eu, repórter na época, me ensinou muito, me ensinou a ser probo, me ensinou a ser sério, me ensinou a ter carinho com as coisas pessoas, dos outros, né? Conhecia todo mundo, no seu discurso ele falava do vô, do pai e do neto, né? Ele citava as três gerações, então realmente uma pessoa muito bacana que eu carrego no meu coração.
0: Legal. Quando começasse na rádio aqui.
14: Isso.
0: Quando comecei na rádio. Renato estava assumindo a prefeitura em 90, né? Então, verdade, olha 90. Só.
14: Eu cheguei aqui em 88, 89, daí como repórter, comecei ali e foi na gestão dele, que daí, lógico, daí aquele acompanhamento, né? E aí a gente pôde acompanhar de perto, cobrar sim, quando tinha que ser cobrado, mas a forma como fazia a gestão era diferente e fazia as coisas acontecerem, né? Hoje é mais difícil, né? Muita coisa, né? É? Parque Ramiro, tá certo?
0: É, o Ramiro, o Hidiger,
14: foi uma das... É, e o próprio Hidiger, o Ramon, né? O próprio Ramon, que era secretário na época, né? Mas então tá, deixa eu falar do bistec supermercados.
0: Vamos falar do bistec.
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0: 7:27, vou chamar agora o Gabriel Cassol, que já tá prontinho aqui com a previsão do tempo, todo mundo querendo saber, atrasou um pouquinho aqui a previsão, mas o Cassol tá prontinho aqui para deixar você atualizado. Fala aí, Cassol, muito bom dia, meu amigo.
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0: 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Opa, o trânsito já foi com o Gabriel Langaro. Deixa o Gabriel Cassol. É porque é muito Gabriel aqui, né? É o Langaro, é o Cassol. Agora é com você, Cassol. Muito bom dia.
21: Bom dia, Rodrigo, e todos os ouvintes do Jornal da Menina. Nesta quinta-feira, o dia vai começar com a presença de mais nebulosidade aqui na nossa região, somente durante a tarde que ocorrem algumas aberturas de sol, onde a nebulosidade vai diminuir. A partir do finalzinho da tarde e à noite da quinta-feira, vamos ter a aproximação de uma frente fria que vai trazer a possibilidade para pancadas rápidas e isoladas de chuva que podem vir com trovoadas. A temperatura máxima varia em torno dos 26 graus nesta tarde. Já amanhã, sexta-feira, vamos ter o ingresso de uma massa de ar frio e seco, que vai trazer o declínio da temperatura ao longo do dia. Além disso, vamos ter o vento soprando de intensidade moderada, de forma mais persistente ao longo da sexta-feira, deixando um dia um pouco mais ventoso. No decorrer do dia, tempo firme e ensolarado, e sensação de frio ao longo da sexta-feira. Temperatura máxima em torno dos 24 graus e a mínima ocorre ao finalzinho da noite e varia em torno dos 13 graus aqui na região do Médio Vale. Com as informações do tempo, direto da Defesa Civil de Blumenau, meteorologista Gabriel Cassol.
0: Valeu, Cassol, muito obrigado aí pelas informações. Temperatura nesse momento em Blumenau, vamos dar uma atualizada aqui no Alerta Blue. Temos 19, tá fresquinho, tá gostoso, né? Tempo tá nublado aí, 19 graus e a temperatura. Aline da Velha mandou o WhatsApp aqui dizendo, ó, Rodrigo, bom dia, tudo bem? Tudo bem, Aline, contigo. 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Procon tá em cima, né? Tomara que resolva isso. Ó, a nossa amiga aqui, a Andresa, chorar escutando o Renato falando e ver como tudo praticamente se perdeu, né? Enfim, essa questão da manutenção é uma delas aí, né? O Marcão tava compartilhando aqui também, antigamente o prefeito ia num caderninho anotando, claro, era diferente, população, né? Menor, enfim, mas ia num caderninho anotando, ó, tem que fazer isso, tem que fazer aquilo. Hoje, né, a gente tem que, né, cobrar cada vez mais Blumenau pela sua limpeza, pela sua beleza, né, pela sua história. A gente quer que a cidade continue na mesma pegada, né? E agora os atuais administradores aí têm que seguir nessa mesma pegada, por isso que é bom ouvir também o pessoal aí do passado. Ó, quem mais mandando mensagem? Tem perguntas chegando já pro Dr. David? Vamos colocar ele no ar, então. Dr. David Eduardo Cunha já está aqui com a gente, são 7:30 agora. Vamos ao bate-papo aqui com um advogado previdenciário.
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0: Doutor David Eduardo Cunha, que nasceu em 1993 e quando nascia, o Renato Viana assumia aí como prefeito, né, doutor? Bom dia.
23: Bom dia, Rodrigo, Adriano, bom dia, Jefferson, a todos os ouvintes. Rodrigo, eu até me sinto mais jovem, né, quando eu ouço essas coisas. Um bebê, praticamente, né? Pô, agora eu acordei bem, tá? Normalmente o pessoal fala que eu sou velho. Sim. Agora eu tô saindo daqui, eu vou sair daqui uma criança.
0: Olha aí, tá vendo? Por isso que é bom a gente ouvir esse pessoal bem das antigas, como é o Renato Viana com seus 82 anos, né?
23: Exatamente,
0: advogado,
23: uma lenda.
0: Advogado como o senhor também, né?
23: Uma lenda da advocacia, doutor Renato Viana.
0: É verdade. Ô, doutor, tem muita pergunta chegando pro senhor aqui, até quero agradecer o senhor pela preocupação com o meu joelho aí, né? Na última participação aqui do senhor na Menina, agradeço, recebi também os retornos aí da equipe, enfim, o que foi falado e tal, agradeço muito.
23: Eu tentei pegar um processo de auxílio acidente, né, Rodrigo?
0: É.
23: Porque para os ouvintes, né, já vamos começar trazendo uma informação, né, Rodrigo? Olha só, Rodrigo se machucou, sofreu um acidente em casa.
0: Ortopédico, daí o acidente, agora tô com um problema ortopédico aqui no joelho, né?
23: E foi ligamento,
0: ligamento, Rodrigo? Ligamento.
23: Rompeu o LCA? Aqui. Foi o ligamento cruzado anterior?
0: Não, posterior? Não, foi leve, grau 1 só, né?
23: Grau 1?
0: Leve.
23: Porque, olha só, então imagina que sofreu esse acidente em casa, vou fazer uma análise do teu caso.
0: Um exemplo.
23: Sofresse um acidente em casa. É muito natural a pessoa achar que ela só tem direito ao auxílio doença, às vezes 30 dias, 60 dias para recuperação. Só que nesses casos de lesão no ligamento cruzado anterior e até no posterior, às vezes lesão meniscal, a pessoa vai ali, tem que fazer o procedimento cirúrgico muitas vezes e o joelho da pessoa nunca volta a ficar 100%. Infelizmente, então, tu que joga futebol, Rodrigo, vai ser a mesma coisa? Igual não fica, sempre fica com uma limitação residual, todos os manuais de ortopedia dizem isso. E o que acontece? A gente tem uma regra lá no INSS que se a pessoa sofre algum tipo de acidente, e vale qualquer tipo de acidente, seja o doméstico, a pessoa escorregar e cair, seja jogando futebol, seja de trabalho, e ela fica com uma limitação, fica com uma sequela, ela tem direito a receber um benefício que ela vai receber até o dia que aposentar. Então, assim, talvez, se for um pouquinho mais grave, tomara que não, né, Rodrigo? Ela ter que fazer cirurgia, ficar com uma limitação, talvez tu seja uma pessoa que tenha direito ao auxílio-acidente. É algo que tem a ver com a empresa? Não, tem nada a ver. O INSS vai te pagar até o dia que tu aposentar. Isso também vai dar direito a uma antecipação da aposentadoria.
0: Mas tem que ter algum prejuízo no trabalho, obrigatoriamente,
23: é claro,
0: ou não?
23: Essa sequela, essa limitação, tem que trazer algum prejuízo. Ainda, e a lei fala o seguinte, Rodrigo, ainda que mínimo. Uhum. Então, assim, por exemplo, no teu caso, tu tem que subir 4 lances de escadas para chegar aqui na Rádio Menina. Então, no teu caso, era muito possível que tu conseguisse comprovar que há algum tipo de limitação. Pela tua atividade como jornalista, como repórter, é muito natural tu ter que se deslocar para fazer todo o teu trabalho. Se tu trabalhar sentadinho, às vezes no escritório, ia ser mais difícil. Mas como tu se desloca o tempo todo, existe uma grande chance de um perito num laudo falar o seguinte: olha, o Rodrigo tem uma limitação. É mínima, é claro, mas ele tem uma limitação. Então, tem uma grande chance aí de receber
0: esse acidente, tem que ir atrás,
23: caso, né, fosse um pouquinho mais grave, né?
0: Isso é para outras pessoas que também tiveram acidente recentemente, daqui a pouco nunca foram atrás, né? Por que daqui a pouco não buscar isso? O João Carlos está perguntando, ó, minha esposa tem 17 anos, contribuição, só que desde 2014 sem trabalhar, vai fazer 62 anos, setembro de 2027. Paguei por um tempo autônomo para ela, e ela faz mais 4 anos que não paga, né? Enfim, posso pagar uma contribuição só, ou é qual o valor que eu pago agora? O João Carlos está perguntando aqui, o João Carlos Machado Rosa, do bairro Progresso. Valeu, João, um abraço para ti.
23: Seu João, muito bom dia. Olha só, ela vai fazer 62 anos no ano que vem e ela já tem 17 de contribuição, ou seja, tempo de contribuição para aposentar ela já tem, para aposentar por idade, só falta a idade. Ou seja, precisa fazer muitas contribuições para ela aposentar? Não precisa nenhuma, ela pode esperar simplesmente e quando completar os 62 anos dá entrada na aposentadoria por idade. Agora, se ela quiser ter direito a um benefício como auxílio-doença, por exemplo, pagar uma contribuição só não vai adiantar, porque quando a pessoa fica muito tempo sem pagar o INSS, Rodrigo, ela tem que voltar a pagar um mínimo de contribuições. No caso dela, são 6 meses seguidos. Então, ela paga 6 meses seguidos, ela já volta a ter direito a auxílio-doença, ou se ficar doente, uma aposentadoria por invalidez. Não sei se vale a pena, Rodrigo, porque já tá aí, a aposentadoria tá na cara do gol, né? Então, eu acho que faz mais sentido, é claro, é uma decisão da pessoa, mas faz mais sentido esperar quando fechar o tempo ali e no INSS da entrada na aposentadoria.
0: Áudios chegando, vamos colocar um no ar aqui, ó. Primeira participação por áudio é da Magna.
2: Meu nome é Magna, sou do Bela Vista, gostaria de uma orientação do Dr. David. Dr. David, eu tenho 58 anos, eu tenho 1 mês, sou costureira autônoma e eu sei que eu vou me aposentar só por idade, né, com um salário mínimo. A minha intenção é cancelar o MEI, entrar numa empresa ganhando um bom salário até eu me aposentar, daí minha aposentadoria seria um pouco mais do que um salário mínimo, né? Gostaria dessa orientação. Se é uma boa ideia.
0: E aí, doutora, é boa ideia ou não?
23: Ela não falou quanto tempo de contribuição ela já tem, né? Uhum. E isso é uma informação muito, muito relevante. Agora, assim, se ela vai fazer essa mudança pensando só no valor da aposentadoria, acho, assim, apesar de não ter todas as informações, eu acho difícil que valha a pena. Porque olha só, imagina, Rodrigo, que ela tem ali, sei lá, 12 anos de tempo de contribuição. Se ela contribuir mais 4 anos, é um período muito pequeno para quem já tem 12 anos de contribuição baixa. Então, o que que ela tem que imaginar? O INSS, e isso vale para todos, o INSS sempre vai fazer a média dos seus salários. Então, acontece muito, Rodrigo, da pessoa, ela tem 30 anos de contribuição, ela fala o seguinte: ó, agora os últimos 5 eu vou pagar no teto para me aposentar bem. Se tu tem 30 anos baixo, paga 5 anos alto, vai fazer nem cócega. Então, assim, até porque a pessoa não vai receber 100% da média, ela vai receber um percentual da média. Então, às vezes, a pessoa faz essa mudança e começa a pagar alto lá no final e isso não faz diferença nenhuma. Então, assim, não tem como eu dar certeza para ela de que vale ou não vale a pena, porque a gente tem que avaliar a média salarial, quanto tempo de contribuição ela tem. Mas, de qualquer forma, é muito difícil, Rodrigo, é muito difícil valer a pena lá no finalzinho, perto de aposentar, você querer pagar um valor alto. Assim, a cada 20 simulações que eu faço, uma vale a pena. É muito difícil, tem que calcular no detalhe para a pessoa não gastar à toa. Tem muita gente que agora está pertinho da aposentadoria, começa a pagar alto e está gastando dinheiro à toa. Por isso que vale a pena fazer essas simulações para ver se você está colocando dinheiro no lugar certo. Às vezes guardar esse dinheiro faz muita diferença. Um autônomo, Rodrigo, que quer pagar no teto, ele tem que pagar 20% do teto, que é R$8.000, 8.000 e pouco o teto do INSS, né? Ele gasta quase R$2.000 para pagar no teto. E tem muita gente pagando teto achando que vai aposentar bem e não vai. Então é importante calcular antes de sair pagando.
0: Boa dica, hein? Ó, mais um áudio aqui.
3: Bom dia, eu tenho 4 cirurgias no joelho, 2 em cada joelho. Tenho direito, será? Tenho uma pequena mercearia.
0: É, está com o joelho bem pior que o meu, viu, Christian? Pode 4? Ficar tranquilo.
23: Pois
0: sim. Eu nem cirurgia vai ter que fazer. O Christian que mandou esse áudio.
23: Ô, tá? Christian, 4 cirurgias no joelho, pô, aí, coitado do homem, né? Não tá mais jogando bola, né, Rodrigo?
0: Não, ele vai estar na marcenaria, marcenaria ou não, que ele falou?
23: É, eu não entendi se mercearia ou marcenaria.
0: Mas é um comércio essa, ali, né?
23: O que que acontece? Olha só, duas situações importantes pra ele. Primeiro, talvez ele tenha direito ao auxílio-acidente. A gente tem que avaliar o porquê que ele teve esse problema no joelho, né? Porque o acidente típico, que é assim, aquela queda, aquele acidente normal que acontece no trabalho, no futebol, ele dá direito ao auxílio-acidente. Mas tem um outro acidente que dá direito, que é a doença que é causada pelo trabalho. Isso é considerado acidente. Então imagina que no trabalho, o trabalho dele era pesado, ele tinha que agachar, levantar muito, tinha que carregar peso, e isso foi desgastando o joelho dele. Se esse desgaste aconteceu por causa do trabalho, é considerado acidente, ele também pode ter direito ao seu acidente. Então, teria que investigar o porquê desse problema do joelho.
0: Qual tipo de benefício ele teria direito, no caso?
23: Exato, porque o auxílio-acidente depende de comprovar que é um problema de saúde causado pelo trabalho ou um acidente típico. Agora, além disso, eu não sei qual que é a idade dele, mas com 4 cirurgias no joelho, com certeza ele vai ser considerado PCD para fim de aposentadoria, Rodrigo. Então ele consegue antecipar a aposentadoria e antecipar muito. Tem muita gente, Rodrigo, que me procura para dar entrada no auxílio acidente e eu vejo que a pessoa já tem direito à aposentadoria.
0: Eu tô vendo aqui a foto dele, é jovem, o Christian.
23: Então, o que mais é provável para ele é o caso do auxílio acidente, se ele é bastante jovem, né? Então teria que analisar, mas é muito possível, desde que a gente comprove que há esse nexo com o trabalho, né? Ou que foi um acidente. Mas lembrando, olha só, o auxílio acidente só tem direito quem na época do acidente, não importa hoje, na época do acidente não era autônomo. Então, quem era MEI na época do acidente, quem tinha empresa própria, ele falou que tem a mercearia. Se quando surgiu esse problema no joelho, quando foi causado, ele já era autônomo, ele já tinha empresa dele, aí ele não consegue o auxílio-acidente. Auxílio-acidente é só para quem era segurado empregado do INSS, ou agricultor, ou pescador. Ou doméstica, né? Uhum. Agora, fora disso, sou autônomo, tenho minha empresa e sofri um acidente, vou ganhar? Infelizmente, não. A lei não prevê.
0: Ó, a história do joelho rendeu, tem muita coisa chegando aqui, o senhor vai ter bastante trabalho para responder as perguntas e nosso tempo acabou, mas quero te agradecer, doutor, e numa próxima, se o senhor tiver disponibilidade, contamos com a sua vinda aqui na Menina,
23: pode ser? Com certeza, e todo mundo que mandou mensagem ali, fique tranquilo que receberá uma resposta nossa. A gente sempre assume esse compromisso, né, Rodrigo, de responder todo mundo, até porque assim, todo mundo sabe que pode mandar mensagem, se não for respondido no ar, vai receber essa resposta depois.
0: Legal, e numa próxima, doutor David, quem sabe responde a sua ao vivo aqui também. O joelho tá bom, doutor? Tudo certo?
23: O esquerdo tá triste, tá? Mas eu fui fazer um exame e o médico falou que não é nada, eu que sou ruim de bola mesmo.
0: Ah, tu tá jogando ainda?
23: Ah, a gente tenta, né? Corintiano sofredor, né, Rodrigo?
0: Hoje tem um Corinthians, né? Hoje?
23: Não, nem quero saber, porque, meu Deus, as últimas 2 jogos foi derrota, nem vamos falar disso.
0: Já vem o Adriano.
23: Um abraço.
0: Doutor David, até a próxima, um abraço. Obrigado, David Eduardo Cunha, advogado previdenciário, sempre com a gente aqui na Menina. Vamos convidá-lo com certeza numa próxima, estará aqui novamente para você tirar sua dúvida, né? E esclarecer muita coisa ligada aí à parte previdenciária. 7:41.
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0: Dito isso, vamos pro intervalo, atração comercial agora, 7h42, a seguir tem a unidade móvel da menina atualizando assuntos por aqui.
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7: 14 para as 8, já estamos aqui de volta, inclusive com o bolo. É um bolo ali ou já porque aqui é da Benckendorf, você que tá mais pertinho aí? Nem abrimos a caixa aqui, mas é um bolo. E no finalzinho do jornal a gente fala aqui o que chegou da Benckendorf pra gente se deliciar nesta quinta-feira. Gabriel Lângaro, conta mais, Gabriel. Você esteve agora pela manhã na Escola Lúcio Esteves, é isso?
8: É isso, Rodrigo. Estou, inclusive, neste momento aqui ainda, em frente à Escola Básica Municipal Lúcio Esteves. Ela fica localizada na rua Benjamin Constant, né, no bairro Escola Agrícola. É uma escola com bastante movimentação, né, de crianças. São cerca de 900 estudantes, né, de toda a região aqui do bairro Escola Agrícola que estudam aqui na Lúcio Esteves. Por que que eu estou aqui? O que que acontece? Recebemos um relato de uma situação que, inclusive, está preocupante, né? A cozinha dessa unidade está interditada pela Defesa Civil, assim como algumas salas que também, né, estão interditadas, tem aquela faixa da Defesa Civil. A estrutura, né, é um pouco mais antiga, né? Inclusive, nessa semana, um vereador aqui de Blumenau, né, o vereador Bruno, esteve aqui, afirmou inclusive que essa unidade está recebendo alimentação preparada por uma outra instituição para garantir a refeição dos alunos, então, até que, né, essa cozinha ali seja liberada, enfim, concluam a reforma que está sendo feita em alguns pontos aqui dessa unidade. Eu estou por aqui, ouvi inclusive a Ana Dete, né, ela é a avó de um estudante aqui da Lúcio Esteves, e ela deu um relato, né, que ela ouve falar dessa situação que está preocupando, inclusive, muitos pais aqui na escola do bairro Escola Agrícola. Vamos ouvir.
9: Escuta-se algumas mães comentando com diretora, que são duas diretoras, né? E elas comentam que estão em reforma, mas eles, inclusive, meu neto estava com um caderno estranho em casa, eu perguntei o que era aquele caderno. Aí ele disse, parece, não, se não me falha a memória, que era de religião, porque a sala está em reforma, e deram esse caderno porque eles estão usando uma outra sala. E eu ouvi alguma coisa também a respeito da biblioteca, cozinha, ficou não muito ao certo, porque de longe eu não fico muito... A gente escuta sem querer, né? Não é porque eu estou lá querendo escutar. Mas está em reforma alguma parte ali mesmo. Ele disse que tinha umas coisas que estavam caindo, tem aquela sala que está isolada para não ter perigo para os alunos, se retirar os alunos aqui daquele trecho, estão usando até quadra, essas coisas, educação física, alguma coisa nesse sentido. E eu sou nova aqui, começou aqui dia 1º de julho, né? Então logo veio as férias, dia 16, que dia 17 começava as férias, aliás, era o último dia de aula. E depois que eu voltei, também continua. Eu continuo escutando as pessoas, elas dizendo que tem reforma, que tá muito satisfeito com isso, né?
8: Ok, Ana Dete, né, avó de uma estudante, parece que essa situação aqui se estende já de algum tempo.

0: inclusive o debate acerca da situação foi levado para a Câmara de Vereadores, né? Os vereadores defenderam que precisa sim de uma nova estrutura, inclusive já existe um projeto, né, para uma nova escola no local, mas isso ainda depende de recursos, né? Eu conversei com a Anadete, que nós acabamos de ouvir, conversei com outros pais, né, pelos bastidores, também comentam que a situação está um pouco complicada, está preocupando inclusive muitos pais de estudantes, os próprios estudantes, né, que não têm acesso a algumas salas de aula, quadras, enfim, com a situação um pouco precária, e nós estamos aqui para entender e também buscar um retorno, né, por parte da Secretaria de Educação. Uma coisa destacada pela Anadete depois é que a qualidade do ensino aqui é muito boa, né, mas de fato não pode se deixar prejudicar por conta da estrutura. Ainda estamos no aguardo, né, da Secretaria de Educação, o espaço segue aberto e havendo retorno, atualizamos também aqui no Jornal da Menina, primeira ou segunda edição, Rodrigo.
1: Vamos sim atualizar com a Secretaria de Educação, né? Porque é uma escola tão tradicional, tão boa ali, o Lúcio Esteves, na rua Benjamin Constante. Para finalizar aí, Gabriel, hoje tem aquela questão dos bancos, que é para parar 24 horas, né? A gente tá tentando até o contato aqui com o pessoal do sindicato, né? E sabe como é que é banco, né? Abre mais tarde, então eles devem começar o manifesto mais tarde, a gente vai acompanhando ao longo da manhã e meio-dia, vamos atualizar, mas ontem teve a passeata do pessoal da Cotemina. E você acompanhou, Gabriel?
0: Acompanhei sim, Rodrigo. Inclusive, essa situação da Coteminas é um debate já um pouco mais antigo, né? Acompanhamos já algumas situações referente a atrasos salariais, né, por parte dos trabalhadores da Coteminas. E ontem a manifestação, né, tomou a rua 15 de novembro. O protesto foi motivado pelo não pagamento dos salários referente ao mês de julho. Na última quinta-feira, então, os trabalhadores já haviam realizado uma manifestação em frente à sede da empresa, né, chegando, inclusive, a interromper uma parte do trânsito na rua Amazonas. Vamos ouvir agora o presidente do Sindicato dos Trabalhadores Têxteis, né, que fala, né, sobre essa decisão de transferir o ato para o centro da cidade, que tem, inclusive, como objetivo dar maior visibilidade a todas essas ações. Vamos ouvir.
2: Mais uma vez, os trabalhadores na Coteminas estão paralisados, estão em greve, novamente pelos atrasos dos salários, salários do mês de julho, que ainda não foram pagos. Então, a empresa, ela acaba prometendo dia após dia, mas não cumpre, não deposita os salários dos trabalhadores. Então, hoje, dia 19 de agosto, os trabalhadores estão em movimento, os trabalhadores estão aqui fazendo uma passeata na rua 15, em Blumenau, para demonstrar tudo o que vem acontecendo, todo o desrespeito por parte da Coteminas para com os trabalhadores. Ora, os trabalhadores trabalham durante o mês e o que eles esperam é que recebam até no quinto dia útil o seu salário. Isso está previsto na lei, isso é lei. Então, assim, é um desrespeito, é um descaso. Eu quero aproveitar aqui o espaço também, aqui em Blumenau, nós estamos com o mês de julho atrasado. Agora, na cidade de Montes Claros, Minas Gerais, os trabalhadores estão há 6 meses sem receber o salário. Então, é uma vergonha, é um descaso, e o que nós estamos fazendo aqui hoje é um grito de socorro dos trabalhadores da Coteminas, para que toda a sociedade veja, para que a gente tenha uma resposta do judiciário também nesse sentido, porque o sindicato entrou com todas as ações judiciais necessárias, mas até agora a situação não se resolveu. Então, nós estamos continuando firme na luta, o sindicato junto com os trabalhadores na Coteminas.
0: Ok, Carlos Masque, então, é o presidente do Sintrafit aqui de Blumenau, né, atualizando sobre a situação do atraso, né, referente ao pagamento dos trabalhadores que se dedicam sempre em função ali da Coteminas. Em relação à resposta da empresa, né, nós ainda tentamos contato, não tivemos resposta até o presente momento por parte da Coteminas, e o espaço segue aberto também, Rodrigo.
1: Valeu, Gab. Obrigado, Gabriel Lângaro, atualizando nessa questão aí Coteminas. Eu até tô falando aqui com o pessoal do sindicato também, o MASC, né, que é o presidente, que acabou de falar aqui com o Gabriel, para ver se pagaram ou não aí nesse último instante, né? Daqui a pouco a gente atualiza aqui e vamos ver essa paralisação dos bancários hoje, como é que vai ser ao longo desta quinta-feira o impacto nas agências bancárias. Faltando agora sete minutinhos aí para as 8 horas da manhã.
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1: Muito bem, agora a gente fala aqui da Rivel. Eu vou até hoje fazer diferente aqui o da Fiat Rivel, ó. Eu vou trazer um recado aqui da Sasha Bauer. Sabe quem que é a Sasha Bauer? Ela é uma garota propaganda aí da Fiat Rivel, a nossa ex-rainha da Oktoberfest de Blumenau. Sasha Bauer, fala Sasha aqui na menina agora.
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1: 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Fica aí o convite para nossa audiência ali no Salto do Norte. Já já o esporte pra gente finalizar, hein? Fica por aí na menina.
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1: Adi menina, faltando 5 para as 8.
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2: 1:08. 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
2: Adriano Franco, deu Palmeiras e deu Flamengo ontem, então é?
4: Então, meu amigo Rodrigo Vieira, eu cravei, né, o jogo entre Flamengo e Cruzeiro. Achei que seria muito difícil mesmo pro Cruzeiro conseguir conter o ímpeto de um Flamengo com mais de 72 mil pessoas no Maracanã, o maior público, né, em que o Maracanã recebeu neste ano de 2026. E o Arrascaeta e o Samuel Lino marcaram e classificaram o time carioca para as quartas de final da Libertadores da América. Palmeiras foi ontem ao Paraguai visitar o Cerro Porteño. Esse Palmeiras do Abel Ferreira é um time muito resiliente e venceu pelo placar de 1-0 e está também nas quartas de final da Libertadores. Não tem muito tempo para a gente comentar sobre o jogo, mas hoje tem mais dois brasileiros buscando classificações para a próxima fase. Às 19 horas no Equador, parada dura para o Mirassol, vai visitar a LDU, primeiro jogo aqui no Brasil, 1-1. Quem vencer leva. E também quem vencer leva no duelo entre Corinthians e Rosário Central na Neoquímica Arena. Primeiro jogo na Argentina, 0-0. Poderemos ter todos os brasileiros classificados para as quartas de final, exceto o Cruzeiro, porque tivemos um choque aí entre brasileiros. Hoje, três brasileiros entram em campo pela Copa Sul-Americana. Às 19 horas, o Vasco vai ao Defensores de El Chaco visitar o Olímpia. Primeiro jogo em São Januário, 0-0. Quem vencer leva a vaga. O Santos vai enfrentar o Macará fora de casa. Primeiro jogo na Vila, 2-1. Um empate garante aí a classificação do time paulista às quartas de final da Sul-Americana. E às 21h30, se o Tom Cruise estiver, no caso, no Nilton Santos, o Botafogo poderá sim, né, em uma missão praticamente que impossível, eliminar o Cienciano do Peru. Primeiro jogo fora de casa, 6-1 para o Cienciano. O Botafogo precisa fazer 6 gols de diferença no tempo normal para avançar à próxima fase da Copa Sul-Americana, que teve ontem o Atlético Mineiro empatando com o Bragantino por 2-2 e se garantindo nas quartas de final. E para fechar o esporte, Rodrigo Vieira, ontem tivemos o líder da Série B entrando em campo, o Criciúma, que foi ao interior de São Paulo, empatou com o Botafogo pelo placar de 1-1. Com um ponto somado, o Tigre permanece na liderança com 44 pontos, 2 pontos a mais que o Juventude, que é o segundo colocado, e o Avaí, na ressacada ontem, venceu o Sport por 2-1, e com os 3 pontos somados ontem na ressacada, o Leão da Ilha saiu do Z4 e agora é o 16º colocado com 26 pontos. Eu falo mais de esporte, Rodrigo Vieira, ao meio-dia, com Jefferson Fagundes, o Cristiano Silva e o Gabriel Langaro.
2: Beleza, tem uma resposta do Samai pra gente encerrar aqui, Jefferson, vamos lá.
5: Tem sim, Rodrigo, o Samai nos encaminhou o seguinte, né? Teve um ouvinte que falou sobre a execução das obras ali de implantação da nova adutora, esse caso ali da rua Pomerode, que a gente até já esteve ali com a unidade móvel. O relato do ouvinte é de que não estariam respeitando os horários, fechando a rua antes das 8 e tocando a obra até depois das 5 da tarde. O Samai nos informou o seguinte, né? Que um dos fiscais que acompanha as obras vai verificar a situação com a empresa e tomar as medidas cabíveis para que seja cumprido o horário, né, de trabalho pré-estabelecido que foi, né, liberado pelas autoridades de trânsito. Então, o Samai disse que através dos fiscais vai até o local, vai apurar se isso realmente está acontecendo, até para notificar a empresa que horário, né, é o estabelecido das 8 da manhã até as 5 horas da tarde. Rodrigo.
2: Muito bem, vamos aguardar então. O que, que é o bolo ali, Gerson? Você já viu?
5: Eu
2: bolo
5: vi que ele Bequedora? É de cobertura de chocolate.
2: Ah,
5: né?
2: Meu Deus, hein?
6: Não, é não que... é chocolate, é eu que não vi
2: acho
6: bem.
2: Acho que é de goiabada, não é?
6: Eu acho que uva.
2: Framboesa.
6: Framboesa.
2: Framboesa.
6: Frutas. Ah, cheesecake.
2: Cheesecake é?
5: Cheesecake é um bolo chique? É.
2: Cheesecake.
5: Ele é de queijo com frutas vermelhas, amora.
2: Amora.
5: Ah, amorinha é bom, hein?
2: Tem uma geleia, né? Que coisa linda.
4: Esses negócios aí que a gente não sabe nem comer, Rodrigo.
2: Só sei que é bom.
4: Eu sei qual parte começar.
5: Eu sei comer. Tu corta e come.
4: Ah, tá bom. Então tá.
5: Simples.
4: Não vai viciar, né, Rodrigo?
5: Não, um pedacinho só não faz mal, né?
4: Tá bom.
5: Um pedacinho só não faz mal. Então, ó. A Cris tá falando que é cheesecake, é isso? De amora. 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Só chegar lá e falar na Benckendorf, ó, vim comprar o que o pessoal da menina, hoje lá do Jornal da Menina, comeu. Pronto.
4: Ô, Rodrigo,
5: o melhor bolo do dia, né?
4: Deixa eu dar um feedback, mandar um abraço lá pro Alex e pro José, né? Nosso parceiro aqui da menina da WS Máquinas. Os caras ficaram com tanta vontade de comer a cuca da Benckendorf.
5: Sério?
4: E aí eles falaram o seguinte: puxa, Adriano, eu não conhecia nem como era a caixa, no caso, que vinha a cuca. Agora eu não paro de comer agora esse negócio.
5: Então, a caixa já é bonita, né?
4: Já é bonito, imagina o que tem dentro da caixa.
5: Tá vendo? Vai ser uma festa aqui na cozinha agora, tá? Vamos deixar os ouvintes aí com água na boca, né? Mas passa lá na Benckendorf, fica a dica. Um abraço, gente. Vem aí o Alan com o Show da Manhã. Até amanhã, bem cedinho, às 6 horas. Amanhã, sextou, hein? Estaremos juntos. Tchau, tchau.
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17: Do povo de Deus, você que é ouvinte da Rádio Menina, quem dá tudo a Deus não perde nada e ganha tudo. Por isso, recebemos da fonte do amor, que é o Criador. E quando você recebe da fonte do amor, que é o Criador, você se torna também para o outro uma fonte de amor e de vida para os demais. Deixe essa fonte tocar a sua alma, o seu coração. É desta fonte que você vive, nutre e constrói a paz. Um grande abraço.

dia a gente vai brincar, vai se divertir, vai dar risada, vai tocar música boa, sempre com a sua participação pelo WhatsApp, o nosso Instagram recheado de promoções. 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

0: Fica à vontade pra brincar com a gente. O WhatsApp é o 21026515. Cara, o programa tá só começando e já tem muita gente mandando mensagem, ouvindo a gente. A Olivia tá ligadinha com a gente, tá curtindo o show da manhã. O Edson, do Salto Weisbach, tá ligadaço com a gente também. Bom dia, toca o porta-retrato do Edson Hudson. Fortaleza, Blumenau, é o João. Ô, João, um abraço, vamos tocar Edson Hudson daqui a pouquinho, tá bom? Tem mais gente aqui, ó, Márcio, motorista de aplicativo lá do Salto Weisbach, tá sempre ligadaço com a gente. O Benedito, o programa começou faz 5 minutos, o Benedito já mandou 428 mensagens aqui, um abraço pro Benedito. Deixa eu mandar um abraço pro Ciro, tá ligadaço com a gente também. A Ju tá ligadinha, tá trabalhando e o radinho tá ligado, né, menina? Valeu, Ju! Eu quero ganhar o prêmio de hoje, Alan, calma, eu nem anunciei ainda e o ouvinte já tá aqui, ó, querendo ganhar alguma coisa, mas peraí que eu tô bonzinho hoje, pra todo mundo que brincar com a gente no WhatsApp, todo mundo que mandar mensagem no 21026515 vai concorrer a um par de ingressos de cinema Arcoplex no Shopping Parque Europeu e ainda a camiseta lindona da menina, tá bom? Para concorrer aos ingressos de cinema e camiseta da rádio, é só participar, é só mandar sua mensagem no nosso WhatsApp 21026515.
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0: 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Calma, a Rádio Menina vai dar um celular novinho em folha, com aquela câmera potente, aquele celular grandão, bonitão. 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Corre agora pro Instagram da menina, vai lá. Menina FM Blue. Na próxima semana, o sorteio já rola na próxima sexta-feira, tá bom? Semana que vem, a gente vai dar de presente um super celular novinho em folha pra audiência menina. 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Segue a gente. Primeira coisa que você faz é seguir a gente. Tem muita gente, o ouvinte, ele é emocionado, ele quer participar de tudo, ele quer ganhar tudo. O nosso perfil, ele é aberto. 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Na hora do sorteio a gente vai conferir. Por isso é importante. Primeira coisa que você faz, segue a gente no Instagram, @meninafmblue. Depois você vai lá no post da promoção, participa, faz tudo bonitinho, conforme tá pedindo na legenda. E boa sorte, minha querida Aline Doce. Até eu
1: bom
0: quero
1: dia.
0: Um celular novo,
1: gente,
0: Aline.
1: Gente, que é isso? Que promoção é essa? Eu também quero, tô precisando aqui, coitadinho do meu.
0: É,
1: só um fiapinho.
0: Coitadinho do meu aqui.
1: A do gente, nosso.
0: É, vai lá, Menina FM Blue. Bora brincar com a gente, participa e boa sorte. A gente vai pro intervalo e volta rapidão.
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0: 8:42.
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0: Aline.
1: Bom dia novamente pra você, pros ouvintes, tudo bem?
0: Eu tô bem, você?
1: Eu depois dessa promoção, meu bem.
0: É, você não pode participar.
1: Eu não posso, mas eu já avisei todo mundo, toda a galera, meus amigos, colegas, todo mundo.
0: Você é uma fofoqueira, né?
1: Eu já avisei todo mundo, vai lá participar.
0: Então tá bom. E na internet, o que que tá rolando?
1: Seguinte, pessoal, falando muito aí, né, da edição do Rancho do Maia, que já tá acontecendo, né, na internet, que faz todo ano, o Rancho do Maia.
0: É tipo junto a farofada da GK?
1: Nossa, não, é pior, cara, muita reclamação, porque passam dos limites, né?
0: Ah, para!
1: Passam dos limites completamente, assim.
0: Tudo em busca de um like.
1: Tudo em busca de like, tudo em busca de visualizações, a galera tá perdendo completamente a noção, e os participantes mesmo, né, eles criam personagens lá dentro.
0: Ah.
1: E pra, tipo assim, aí pra pessoa que tá assistindo pensar que não é personagem, é real. Mas, gente, é uma mistura de personagem com real, com realidade, só que eles vão muito além, e o pessoal reclamando bastante, né? Eles zoam muito as pessoas, eles colocam pessoas assim, que não precisavam estar lá naquele momento, passando por situações delicadas, pessoas bebendo, vomitando, olha, fazendo coisas aí que eu não posso falar por causa do horário.
0: É mesmo, baixa, Aline Doce?
1: Explícito assim, ó, baixaria total, reclamação na internet.
0: É mesmo, Aline Doce?
1: É, exatamente, se você for comportada que nem eu, não assisto.
0: Vai tomar um café, vai.
1: Tchau.
0: Vai tomar um café.

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Marrone, daquelas que a gente canta junto, né? E olha que é só quinta-feira, calma, não vai queimar largada, hein? Até meio-dia rola o nosso show da manhã, até meio-dia você fica à vontade pra brincar com a gente. Hoje todas as mensagens no nosso WhatsApp concorrem a um par de ingressos de cinema Arcoplex no Shopping Parque Europeu e camiseta lindona da menina. Pra concorrer, tem que participar. Manda sua mensagem aí no 2102-6515. Cara, a gente lançou agora, faz 15 minutos, lá no nosso Instagram, a promoção do celular do Motorola. E em menos de 15 minutos, a gente tá batendo mais de 1000 recados. Obrigado pela audiência sempre, fantástico, hein? O sorteio rola na próxima semana. Tem um celular novinho dando sopa lá no nosso Instagram. Segue a gente no @meninafmblue. Aí você vai lá no post da promoção, participa e boa sorte.

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1: Ao vivo aqui nos estúdios, Gabriel Lângaro.
3: Oi, Alan, muito bom dia pra você. Temperatura de 20 graus neste momento aqui na região do centro de Blumenau, tempo nublado. Um casal foi preso em flagrante ontem, quarta-feira, aqui em Blumenau, suspeito de maus tratos contra uma cadela encontrada em estado grave, que estava em um imóvel comercial no bairro Valparaíso. A ação foi realizada pela Polícia Civil, em apoio com a Secretaria do Meio Ambiente, após uma denúncia. A cadela de grande porte, mestiça, com boxer, apresentava uma grande tumoração na região abdominal, baixo peso e também sinais de anemia. Segundo a avaliação do veterinário, também não tinha acesso adequado à água, alimentos, nem registros de acompanhamentos médicos. O animal foi resgatado, foi encaminhado ao Hospital Veterinário da FURB para o atendimento. Durante os interrogatórios, o casal afirmou que administrava o espaço e os animais mantidos no local. Segundo a polícia, eles também relataram que os animais eram usados para atrair público e que o imóvel era alugado para terceiros com finalidade comercial. Os dois foram indiciados por maus tratos contra o cão, crime que prevê pena de 2 a 5 anos de reclusão, além de multa e proibição da guarda de animais. Para mais informações, acesse o portal meninablu.com.br. Gabriel Lângaro para o jornalismo da Rádio Menina.
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5: Aline Doce, voltei. Previsões astrais para uma quinta-feira.
6: É, gente.
5: Capricha.
6: Véspera de sexta-feira.
5: Véspera de sexta-feira.
6: Final de semana tá logo ali, respira, calma.
5: Vamos viver a quinta primeiro.
6: Isso.
5: Vai.
6: Bom dia para você do signo de Áries, Touro e Gêmeos. Áries, dia de muita energia, aventura e diversão. Aproveite sua espontaneidade, atrai amizades e surpreenda no amor. Momentos de conexões especiais estão no ar para fortalecer seus laços e encher seu coração de alegria. Prepare-se para um dia de novidades. Cor magenta, números 27, 21 e 48. Touro, bom dia. Ótimo dia para aproveitar oportunidades financeiras e fazer negociações. No trabalho, seu esforço pode ser reconhecido. No amor, sua sedução fica em alta, atraindo possibilidades de um clima mais quente e vibrante.
5: Olha!
6: Cor azul turquesa, números 5, 40 e 4. Gêmeos, hoje a lua em Sagitário traz uma energia desinibida, que amplia seu charme e bom humor nos relacionamentos. No trabalho, boas oportunidades e acordos favoráveis aparecem. No amor, os encontros podem ficar quente e é um ótimo momento para seguir o seu coração e apostar em algo sério. Cor creme, números 5, 23 e 60.
5: Obrigado, dona Aline.
6: Até mais.
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0: Ana. A gente vai voando pro intervalo comercial. Você fica à vontade para brincar com a gente, para mandar o seu recado 21026515. Hoje todas as mensagens concorrem a um par de ingressos de cinema no Complexo Shopping Parque Europeu e camiseta lindona da menina, tá bom? Galera que tá mandando mensagem de áudio, mensagem de texto. Deixa eu pegar algumas mensagens aqui, vamos lá.
1: Bom dia, Maiazinha, aqui dos Doces e Salgadozinha do Tribeste, ligadinha todos os dias com vocês.
0: Valeuzinha, boa sorte, tá concorrendo, tá bom? Deixa eu pegar mais uma mensagem aqui bem rapidinho.
2: Bom dia, Alá, aqui é a Nadine do Blumenau, do Ponte Salto. Quero participar do sorteio e quero ouvir uma música do San Marino.
0: Vamos tocar San Marino daqui a pouquinho? Pode ser? Pode, vamos lá.
3: Bom dia, Alan, aqui é a Andréia de Gaspar. Alan, quero participar desse sorteio dos ingressos do cinema para levar minha menina. Valeu, abraço, tô ligada na menina.
0: Valeu, Andréia, boa sorte, tá concorrendo.
4: Bom dia, Alan, aqui é a Sumara de Gaspar. Eu quero esses ingressos de cinema para levar meu filho para assistir o Homem-Aranha. Ele adora o Homem-Aranha e ele nunca foi no cinema. Seria um ótimo presente.
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0: 9:21.
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8: Palmeiras e Flamengo se garantiram ontem às quartas de final da Libertadores da América. No Paraguai, com o gol de Gustavo Gomes, o Verdão venceu o Cerro Porteño por 1-0 e se garantiu nas quartas de final e aguarda o seu adversário que sai do duelo de hoje à noite, entre LDU e Mirassol. Já o Flamengo, ontem no Maracanã, para um público de mais de 72 mil pessoas, venceu o Cruzeiro pelo placar de 2-1, gols de Arrascaeta e Samuel Lino. O Flamengo aguarda o seu adversário, que sai do duelo entre Tolima e Independiente Del Valle. Primeiro jogo na Colômbia, o Independiente Del Valle venceu. E falando ainda sobre Libertadores, o Fluminense conheceu ontem o seu adversário de quartas de final. Será o Platense da Argentina? Para o Esporte Total, Adriano Franco.
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4: Mais uma rodada de previsões astrais, dona Aline.
5: Atenção, Câncer, Leão e Virgem. Câncer, dia de foco no trabalho com reconhecimento e recompensas. Sua energia fica elevada e pronta para enfrentar tarefas. Para os solteiros e solteiras, uma paixão no trabalho pode surgir à tarde. Olha. Pelo romance, a harmonia predomina.
4: Olha.
5: Cor roxo, número 54, 57 e 30.
4: Roxo, igual uma berinjela.
5: Roxinho, isso. Ah. Leão, dia de muita sorte e brilho para você. Com a lua no seu paraíso, as emoções ficam em alta, trazendo sucesso no trabalho e aproximações amorosas. Novas amizades surgem e o coração bate forte com possibilidades de paquera. Aproveite o melhor que o astral tem a oferecer. Cor lilás, número 59, 23 e 41. E Virgem, dia excelente para cuidar do lar e fortalecer os laços familiares com apoio e bons conselhos. Sua saúde fica favorecida, tornando perfeito para exames ou consultas preventivas. Ah. No amor, o diálogo traz possibilidades de surpresas agradáveis. Cor verde claro, número 61, 38 e 20.
4: Obrigado, dona Aline.
5: Até daqui a pouquinho.

0: Manhã da Menina, teve Brilhação, teve Cleiton e Romário, Turma do Pagode. E daqui a pouquinho tem mais, tá bom? A gente vai pro intervalo comercial e volta rapidão.
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3: Ai, ai, ai, dona Aline Doce.
4: Libra, Escorpião e Sagitário, atenção.
3: Coisas acontecem nessa rádio.
4: Oh.
3: Coisas acontecem.
4: Todo dia, toda hora. Libra, hoje, quer falar mais sobre isso?
3: Eu posso falar, não?
4: Pode.
3: Eu devo.
4: Fica à vontade, meu bem, abra seu coração, né, gente?
3: Ai, ai, ai, vai.
4: Libra, hoje as estrelas trazem sorte, alegrias e boas surpresas, especialmente no amor e nos estudos, impulsionando conquistas e sucesso também. Aproveite para abrir as novidades amorosas e fortalecer ainda mais a conexão com quem você ama. Cor bege, números 44, 14 e 51. Escorpião, excelente dia aí para cuidar das finanças e aproveitar oportunidades de crescimento. A energia positiva aumenta, facilitando momentos de lazer. No amor, o clima de estabilidade garante harmonia com o parceiro. E quem busca paixão deve se sentir mais seguro para investir na paquera. Cor preto, números 46, 10 e 9. Sagitário, hoje o seu entusiasmo fica em alta. Com a energia da lua, tudo fica mais fácil para alcançar os seus objetivos, seja no trabalho ou nas finanças, com ideias criativas e ousadas. Aproveite para brilhar no amor, usando seu carisma e conquistar quem deseja. Sorte e alegria te acompanham. Cor prata, número 54, 2 e 11.
3: Vem cá.
4: Tô indo.
3: Quer falar? Quer falar alguma coisa, não?
4: Não!
5: Inverno. 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Inverno. Quente.

entrou, entrou. Ah, para, para. Olha direitinho, vê se a bola entrou inteira. Ora, aí fica fácil, né? Abraço, turma. Deixa eu mandar um abração aqui, ó, pro Will, sempre ligadaço com a gente. O Papai Noel tá preso lá na Vila Têxtil, acredita, Alan? Marcos. Diz que o Marcos velho tá preso lá, tá certo. Daqui a pouquinho solta o homem, Natal tá aí. Quem mais tá ouvindo a gente? A Eva tá ligadinha, tá curtindo o nosso show da manhã. Deixa eu mandar um beijo pra Sandy da Escola Agrícola. Eu quero os ingressos de cinema, Alan. Tá concorrendo, Sandy. A gente vai pro intervalo comercial e volta rapidão, segura aí.

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1: 10:01.
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1: Ao vivo aqui nos estúdios, Gabriel Lângaro.
3: Oi, Alan, temperatura nesse momento aqui na região do centro de Blumenau de 21 graus, né? Tempo permanece nublado, né? O dia começou com aquele nevoeiro um pouco mais denso, né? Persiste ainda em alguns pontos no decorrer da manhã de hoje. No final da tarde, com a aproximação de uma frente fria, tem a possibilidade de pancadas, né? Rápidas e isoladas de chuva que podem, inclusive, vir com algumas trovoadas. São as informações do Alerta Blue. Trânsito com um pouco mais de complicação ali na região da Rua São Paulo, próximo ao Campus 1 da FURB. Trago informações, né, de uma escola aqui de Blumenau, a Lúcio Esteves, bairro Escola Agrícola, que teve parte de suas dependências isoladas de forma preventiva pela Defesa Civil. A interdição parcial afetou a cozinha da unidade, que atende atualmente cerca de 900 estudantes. De acordo com o vereador aqui de Blumenau, que esteve no local, com a impossibilidade de usar a cozinha da escola, a logística de alimentação precisou ser adaptada. As refeições estariam sendo preparadas em uma outra unidade de ensino. A nossa reportagem entrou em contato com a CEMET, que é a Secretaria de Educação de Blumenau, né, que informou que está ciente da situação e as interdições que ocorrem na Lúcio Esteves são de forma preventiva por conta de obras de trabalhos de reforma que estão sendo feitas na escola que fica na Benjamin Constant. O áudio completo, né, a fala da secretária Simone Probitz, está disponível no portal meninablue.com.br, onde você encontra também essas e outras informações. Gabriel Lângaro para o jornalismo da Rádio Menina.
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7: Ai, respira fundo, vai. Respira fundo, vai.
8: Falar alguma coisa aí antes.
7: Não, quem tem que falar é você.
8: Eu não.
7: Não?
8: Eu não sei de nada.
7: Ah, você sabe.
8: Eu não sei de nada.
7: Ah, sabe.
8: Gostaria. Não, gostaria não.
7: Gostaria.
8: Capricórnio.
7: Cara, conheço. Eu conheço meus canarinhos. É, até agora não. Não.
8: Nada a ver.
7: Aí ela deixou escapar, eu gostaria.
8: Nada a ver. Capricórnio, aquário e peixes. Capricórnio, hoje a lua no signo anterior ao seu valoriza sua concentração e produtividade. Tá? Ah. No amor, sua discrição predomina e a privacidade traz boas surpresas a dois. Aproveite o dia para se conectar com o que realmente importa. Cor cinza, números 29, 47 e 45. Aquário, hoje o seu talento social brilha, abrindo portas para novas amizades e encontros animados. No trabalho, boas perspectivas. O amor pode surgir de amizades já existentes, trazendo mais leveza e diversão ao seu dia. Cor marrom, números 33, 42 e 44.
7: Marrom?
8: Marrom. Peixes. Para finalizar, hoje é um ótimo dia para buscar novidades no trabalho e uma graninha extra. Sua saúde fica protegida, mas cuidado com o estresse da vida familiar. No amor, destaque-se e atraia alguém especial. Com seu par, esteja concentrado no que realmente importa. Cor violeta, números 8, 51 e 15.
7: Obrigado, dona Lene.
8: De nada, tchau, gente.
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7: 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Tamo de volta. Agora tem Chitãozinho e Chororó.

0: problema.
1: Aqui no Show da Manhã da Menina, teve Rio Negro e Solimões, a gente curtiu também Michel Teló, teve Chitãozinho e Chororó no comecinho do bloco, e daqui a pouquinho tem mais. Ó, seguinte, lá no nosso Instagram, daqui a pouquinho a gente vai fazer o sorteio dos ingressos pro Zoo Pomerode, pra passear com a família toda no Zoológico de Pomerode. Tem 5 ingressos, tá bom? O sorteio rola daqui a pouquinho. 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

0: Simone Mendes aqui no Show da Manhã da Menina. Direitos iguais, teve o Panda, Lucas e Igor, Henrique e Juliano. E daqui a pouquinho tem mais, tá bom? Não sai daí não, a gente vai pro intervalo e volta rapidão.
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0: Em Blumenau, tempo nublado, temperatura 22 graus. 10:40, bom dia.
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0: Aline Doce.
2: Voltei.
0: Então vai.
2: Seguinte, a Adriane Galisteu, conhece a Adriane Galisteu?
0: Conheço.
2: Apresentadora? Fica aos prantos, chora, se desespera.
0: O que aconteceu com a Adriane?
2: Ao se despedir do filho de 15 anos.
0: Pra onde ele foi? Pra onde ele vai?
2: Ela já tá com saudade, profunda tristeza, porque, né, o Vitório, de 15 anos, o filho dela.
0: Pra onde foi o Vitório?
2: Vai estudar na Suíça.
0: Na Suíça.
2: Na Suíça.
0: Que legal.
2: E ela tá chorando.
0: Aí isso vira assunto na internet, Aline.
2: Claro que vira. Imagina! É. A Adriane Galisteu tá sofrendo. Que o filho dela de 15 anos vai estudar na Suíça.
0: Olha lá, vai começar Barretão, ó.
2: Um dos melhores colégios do mundo.
0: Vai
2: falar
0: começar.
2: Em Barretão,
0: nosso amigo foi pra lá.
2: Nosso amigo foi pra lá, tem uma amiga minha que já tá lá.
0: Já tá lá.
2: Ela já tá lá.
0: É.
2: E a boiadeira Ana Castelo também já tá lá.
0: Eles estão esperando um milhão de pessoas no Barretão 2026.
2: Sensacional, hein?
0: O nosso amigo, ele vai curtir na mesma noite, Caltrim Beach, Natanzinho Lima.
2: Ana Castela,
0: né? Não.
2: Não,
0: acho que Ana Castela também.
2: Ana Castela também.
0: Acho que Ana Castela. Tudo na mesma noite.
2: Eita, rei do gado, hein?
0: É muita emoção, né?
2: Nossa.
0: É muita emoção.
2: Tem que aguentar, hein?
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0: 10h58.
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0: Ao vivo aqui nos estúdios, Cristiano Silva.
2: Olá, bom dia, Alan, bom dia você ouvinte da Rádio Menina. Trago agora os destaques do Jornal da Menina, segunda edição, que vai começar daqui a pouco, a partir do meio-dia. No setor policial, o casal é preso por maus-tratos contra animais. A cadelinha estava em grave estado de saúde. Ainda também, a Escola Lúcio Esteves tem cozinha e sala de coordenação interditadas pela Defesa Civil. Medida preventiva foi de acordo com a Secretaria de Educação. Conta de energia vai ter aumento médio de 10,8% em Santa Catarina. Os novos valores entram em vigor a partir deste sábado. E termina hoje o prazo para solicitar voto em trânsito nas eleições agora de outubro. Tem ainda também a previsão do tempo, o comentário do Prisco, o esporte. Tudo isso daqui a pouco, a partir do meio-dia, no Jornal da Menina, segunda edição.
0: A bola entrou ou a bola não entrou?
2: Não entrou, né?
0: A bola entrou.
2: Não entrou.
0: A bola entrou toda.
2: O importante é quem a gente ganhou.
0: A bola entrou inteira. Entrou até o quichute do jogador que tirou a bola. Ah. Se você olhar bem
2: Jorge,
0: bem na imagem,
2: em cima da linha,
0: a quichute dele tá toda pra dentro da linha. Aí fica fácil, né?
2: A inveja é um sentimento feio.
0: Eu não tenho inveja, eu tenho nojo.
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0: produção. Que honra demais poder estar aqui, viu?
1: Você tá doido.
0: Obrigado, gente. Obrigado.
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0: congelar o WhatsApp agora, fazer o sorteio. No próximo bloco eu anuncio quem tá levando os ingressos de cinema e a camiseta lindona da menina.
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0: Em Blumenau, tempo parcialmente nublado, temperatura 22 graus. 11:21.
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3: Três brasileiros entram em campo hoje à noite em busca de classificação para as quartas de final da Copa Sul-Americana. Às 19 horas, o Vasco vai ao Paraguai visitar o Olímpia. Primeiro jogo em São Januário, 0-0. Quem vencer leva a vaga. No mesmo

0: do Cienciano do Peru. Primeiro jogo fora de casa, Botafogo foi goleado pelo placar de 6-1. Ontem tivemos a classificação do Atlético Mineiro, que recebeu na sua arena o Bragantino e empatou pelo placar de 2-2. Na primeira partida no interior de São Paulo, o Atlético havia vencido pelo placar de 1-0 e se garantiu nas quartas de final da Sul-Americana. Para o Esporte Total, Adriano Franco.
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0: Guilherme Benuto aqui no Show da Manhã da Menina. Teve Tiaguinho, Marcos e Belucci, Talagaço. E daqui a pouquinho tem mais a saideira das últimas de hoje. Antes, deixa eu anunciar quem tá se dando bem, levando os ingressos de cinema Arcoplex no Shopping Parque Europeu e camiseta lindona da menina. Mas ó, quem não ganhou não fica triste, não. Logo, logo teremos mais sorteios aqui na programação. Obrigado, foram muitas e muitas mensagens aqui. Mesmo que não ficou azulzinho o negócio aí do WhatsApp, na hora do sorteio todo mundo concorre, tá bom? Então é impossível colocar todas as mensagens no ar, ler todas as mensagens, colocar os áudios, é questão de tempo, não dá, mas na hora do sorteio todo mundo concorre. E quem tá faturando hoje os ingressos de cinema e também a camiseta da menina é a Fran, que tá sempre ligadinha com a gente, sempre participando. O telefone 99273 finalzinho 61. Ô Fran do Texto Salto, pode passar aqui na rádio em horário comercial para retirar os ingressos de cinema e também a camiseta, tá bom? Hoje à tarde, no Show da Tarde, teremos mais.
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0: Lúcio Esteves tem cozinha e sala de coordenação interditadas pela Defesa Civil.
1: Medida preventiva foi adotada após vistoria, conforme Secretaria de Educação.
0: Bancários paralisam atividades nesta quinta-feira.
1: Mobilização ocorre em protesto contra a proposta apresentada pela Federação Nacional dos Bancos durante negociação salarial.
0: Dia D da campanha de multivacinação acontece neste sábado.
1: O objetivo é identificar doses em atraso e ampliar proteção contra doenças preveníveis.
0: Termina hoje o prazo para solicitar voto em trânsito nas eleições de outubro.
1: Pedido pode ser feito pela internet ou presencialmente nos cartórios eleitorais.
0: Gabriel Lângaro chega agora com os destaques do setor policial e do trânsito. Gabriel.
2: Casal é preso por maus tratos contra cadela. O animal foi encontrado em estado grave de saúde. Tutor é indiciado por maus tratos após cão ser enforcado em elevador. No trânsito, o acidente entre motociclista e ciclista é flagrado por câmeras de segurança na Rua dos Caçadores. Daqui a pouco tem mais informações.
1: Daqui a pouco o Adriano, aliás, daqui a pouco o Gabriel Lângaro vem com essas informações e agora a gente tem o Adriano Franco trazendo os destaques do esporte. Vai lá, Adriano, boa tarde para você.

0: Falaremos sobre as classificações de Palmeiras e Flamengo, as quartas de final da Libertadores da América e tudo sobre Copa Sul-Americana. Três brasileiros entram em campo hoje em busca de vaga às quartas de final. E ontem, Criciúma e Avaí entraram em campo pelo fechamento da 23ª rodada da Série B do Campeonato Brasileiro. Eu trago os detalhes nesta edição do Jornal da Menina, segunda edição.
1: Muito obrigado, Adriano. Até daqui a pouco. Agora vamos com o destaque do comentarista político Cláudio Prisco Paraíso.
2: As eleições para os governos estaduais foram restabelecidas em 1982. Os três primeiros pleitos foram de turno único.
1: Daqui a pouco tem a íntegra do comentário do dia de Cláudio Prisco Paraíso. Vamos trazer ainda a previsão do tempo, entrevistas e muitas outras informações. Jornal da Menina, segunda edição, já começou.
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1: 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Ótima tarde para você que está aqui na Rádio Menina 97.5, para você também que está pelas redes sociais nos acompanhando. Tem live no Facebook, no YouTube, tem também a transmissão em tempo real pelo aplicativo Menina Play e pelo portal meninablue.com.br. O tempo está um pouquinho diferente hoje, né? Tempo fechado, carregado, o sol não apareceu com intensidade, está um dia claro, mas o sol mesmo não apareceu. E a temperatura também, né, vai se elevando um pouco mais devagar do que no dia de ontem. 23 graus neste momento. Daqui a pouco, no segundo bloco, vamos atualizar as informações da previsão do tempo, temperatura. Parece que a temperatura vai cair nos próximos dias, né? Um declínio de temperatura está sendo esperado. Enfim, tudo isso daqui a pouquinho com a previsão do tempo, sempre com a participação do Alerta Blue aqui com a gente. Boa tarde, Gabriel Langer. E boa tarde também, Cristiano Silva.
5: Olá, boa tarde, Jefferson. Uma excelente tarde, uma ótima quinta para o ouvinte da Rádio Menina. Cristiano, boa tarde.
1: Boa tarde, Gabriel. Boa tarde, Jefferson. Boa tarde a você, ouvinte da Rádio Menina. Vamos fazer uma excelente quinta-feira. Hoje é celebrado o Dia do Maçom.
6: O Jornal da Menina, segunda edição, tem a produção e apresentação desse trio que se apresentou para você. A coordenação de jornalismo da Menina FM em Blumenau é de Marcos Roberto Jana. E quem nos acompanha pela rede social, pelo site, pelo aplicativo, né? E pelo 97.5 também pode fazer contato pelo WhatsApp, tá bom? Jornalismo da Rádio Menina recebe a sua mensagem, a sua informação pelo 2102-6519. 2102-6519.
1: 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A gente abre o Jornal da Menina, segunda edição.
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1: Meio-dia e 7 minutos, vamos agora com os destaques dos principais portais da internet. TSE proíbe Pablo Marçal de ir a debates, fazer campanha na TV e ter acesso a fundo eleitoral. Decisão por unanimidade, vale até a corte analisar se Marçal pode ser candidato. Ele está inelegível até 2032 e conseguiu registrar candidatura graças a uma liminar. Ainda também, Procuradoria-Geral da República pede que, caso Lulinha deixe a STF, seja enviado para primeira instância. Ainda, ataque russo deixa 15 mortos em Kiev. Escola, hospital e creche são atingidos. Essa guerra que não acaba, né, entre a Ucrânia e a Rússia. Aqui em Santa Catarina, pais adotivos e decisão em 5 dias. É audiência de mulher que fingiu ter 12 anos. Ela tem 37, na verdade, e responde por 2 crimes. Ainda também, pai e 2 filhos a caminho de torneio estão entre os mortos de acidente que aconteceu em São Lourenço do Oeste, na SC-305. No portal meninablue.com.br, os destaques de hoje. 9 pessoas aceitam acolhimento durante abordagem social aqui em Blumenau. Unidades de saúde vão estar abertas neste sábado para vacinação. Daqui a pouco, inclusive, a gente vai falar a respeito desse assunto aqui no Jornal da Menina, segunda edição. Ponto de entrega do Samai recebe mais de 90 toneladas de resíduos nos primeiros 4 meses deste ano. Ainda, conta de energia vai ter aumento médio de 10,8% em Santa Catarina. Aumento esse que entra em vigor já a partir deste sábado. 10,82 na média, sendo que para consumidores residenciais o aumento será de 9,3% e para os consumidores de alta tensão, daí o aumento será de 14,2%. Então terá aumento aí na sua fatura de energia elétrica a partir desse mês, a conta mais cara aqui em Santa Catarina. Agora, 9:09, vamos falar agora sobre comunidade, falar a respeito da situação ali da Escola Básica Municipal Lúcia Esteves, ali no bairro Escola Agrícola.
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6: Situação que, inclusive, né, gerou preocupação da comunidade, né? Nós fomos até acionados a nossa unidade móvel, a Escola Básica Municipal Lúcio Alves, aliás, Lúcio Esteves, né? Fica no bairro Escola Agrícola e teve parte da estrutura interditada até pela própria Defesa Civil.
1: A cozinha e a sala de coordenação foram isoladas por medida de segurança, de acordo com a Secretaria de Educação.
6: Esse caso, ele chegou até a Câmara de Vereadores aqui de Blumenau, segundo o vereador Bruno Wim, do Novo, que esteve, né, na unidade de ensino. Outras áreas da escola também apresentam problemas. Vamos ouvir agora a fala do vereador.
7: A situação da Escola Básica Municipal Lúcio Esteves merece uma atenção prioritária por parte da Prefeitura Municipal, porque pequenas reformas, coisas paliativas já não servem mais. Neste momento existe um problema estrutural, a cozinha da escola está interditada pela Defesa Civil, uma outra sala também, então toda a alimentação de mais de 900 alunos está sendo feita numa escola perto, próxima ali no Coripós, na Norma Uber, então diariamente, várias vezes por dia, tem que fazer esse deslocamento da alimentação, além de outros problemas na escola. Não é só problema estrutural, não é problema na quadra, problema no cercamento, é uma estrutura que chove dentro. Então, são vários problemas que não dá mais para resolver de forma paliativa. Por isso que a gente fez esse requerimento, essa indicação, fez o vídeo, foi lá, está cobrando da prefeitura para que tenha essa visão prioritária. A gente sabe que o investimento é alto, a gente entende os problemas de orçamento da Prefeitura de Blumenau, mas precisa pensar como prioridade, tirar de outros lugares que não são tão prioritários e investir na educação, no Lúcio Esteves, também pela questão do bairro Escola Agrícola e do entorno, que tem crescido muito, há uma necessidade de aumentar a capacidade ali também, mas principalmente na segurança dos alunos e dos servidores.
1: Esse é o vereador Bruno Wim, do Novo. Conforme a Secretaria de Educação, essa interdição não atinge as salas de aula. E a medida foi adotada após um pedido de vistoria à Defesa Civil.
6: Bom, a secretária, né, Simone Probst, secretária de Educação, ela disse que um projeto para a reforma das áreas está em fase de elaboração. Agora vamos ouvir a secretária.
8: A Secretaria Municipal de Educação está ciente da situação estrutural envolvendo a Escola Lúcio Esteves no bairro Escola Agrícola, né? Também destacamos que, de forma prévia, já havíamos solicitado à Secretaria de Proteção e Defesa Civil a avaliação das condições estruturais daquele espaço, né? Ou melhor, de alguns espaços. Portanto, importante destacar que, na lógica de um trabalho conjunto entre secretarias, de forma preventiva, se decidiu pela interdição de parte da escola, ou melhor, de alguns espaços pontuais da escola. Eu trago, né, e destaco que foram interditados a cozinha e a sala de coordenação já no dia 29 de julho, quando as atividades daqueles espaços foram remanejadas para outros ambientes, garantindo a segurança dos estudantes e também dos profissionais que atuam ali naqueles locais, né? Isso já lá durante as férias escolares. Então, portanto, na reabertura da escola, já esses profissionais que atuam nesses espaços foram realocados. E é importante destacar que não existe hoje nenhuma sala de aula interditada. Isso foi um equívoco no entendimento de algumas pessoas e houve falha na comunicação. Então, hoje, o que que está interditado na escola? A sala de coordenação, que demanda atendimentos, né, internos, e também um espaço de alimentação dos estudantes, que também já foi reorganizado, né? A empresa contratada pela prefeitura, que é responsável pelas manutenções, realizou, né, alguns ajustes paliativos no local e já estamos com um projeto de reforma concluído, né, feito pela nossa engenheira de responsabilidade da Secretaria da Educação. A reforma será iniciada o mais breve possível, né, dentro desses trâmites legais de questões de projeto, de validação de projeto, e estimamos que precisaremos de cerca de 20 a 30 dias para a conclusão dessa obra. Então, atuamos de forma diligente, de forma organizada, para que isso seja resolvido o mais rápido possível. Também sabemos que problemas estruturais podem acontecer a qualquer tempo, em qualquer momento, em qualquer instituição, não só de ensino, mas também em vários prédios, em vários locais. Isso é fato, né? Mas precisamos sim trabalhar nessa perspectiva de talvez pecar por excesso de zelo e não por falta. E por isso parte da escola foi interditada. Não pela, digamos assim, grandiosidade também, mas pelo cuidado, né? De também ter um espaço limpo, organizado, para que seja feita a reforma com qualidade, sem interferir na rotina da escola, né? Sem criar excesso de sujeira ou barulho, para que as pessoas continuem transitando e serem atendidas com qualidade no local. Em relação à quadra, que também, né, foi questionada, a obra foi entregue em 2022, ainda está dentro de um tempo de garantia, né, de uma janela de garantia, e a empresa responsável já foi notificada para realizar as manutenções necessárias no espaço, e nós seguimos acompanhando e notificando se houver necessidade.
1: Essa então a secretária de Educação aqui de Blumenau, Simone Probst, falando então da situação da escola Lúcio Esteves, que fica ali no bairro Escola Agrícola. Tanto a cozinha quanto uma das salas ali, a sala de coordenação, interditadas, e há problema de goteiras também no ginásio de esportes do educandário. As fotos você confere, também detalhes, no portal meninablu.com.br. Agora 12:15.
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1: 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A gente vai para um rápido intervalo comercial. Na volta tem a previsão do tempo. Gabriel Lângaro também vai trazer informações do setor policial do trânsito. Ainda vamos falar sobre a campanha de multivacinação. Acontece neste sábado, o dia D. Voltamos já.
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0: 18 minutos, voltamos com o Jornal da Menina, segunda edição. Daqui a pouco a gente vai falar sobre o recolhimento de eletrodomésticos, móveis, geladeiras, fogões, aqueles produtos que estão, que não são mais de utilização, que são descartados. Tem um recolhimento, um ponto de entrega que tem ali no bairro Salto do Norte, de Samai, mais de 90 toneladas desses materiais já foram descartadas naquele espaço. Ainda vamos falar também sobre o prazo para o eleitor solicitar habilitação para votar em trânsito. O prazo termina hoje, daqui a pouco os detalhes. Agora vamos com a previsão do tempo.
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0: A temperatura neste momento aqui na cidade de Blumenau é de 23 graus, exatamente 23 graus é o que marca ali a estação meteorológica do Parque Ramiro Ridger. E quem vai trazer todos os detalhes da previsão do tempo é o meteorologista Gabriel Cassol. Boa tarde, Gabriel.
3: Boa tarde, Cristiano, Jefferson e todos os ouvintes do Jornal da Menina. Durante a tarde desta quinta-feira, vamos ter algumas aberturas de sol aqui na nossa região, mas a partir do finalzinho da tarde, vamos ter mudança devido à aproximação de uma frente fria, que já vai trazer o aumento da nebulosidade e possibilidade para pancadas rápidas e isoladas de chuva que podem vir com trovoadas em alguns municípios aqui da região do Médio Vale. A temperatura máxima hoje varia em torno dos 26 graus aqui em Blumenau. Já amanhã, sexta-feira, vamos ter o ingresso de uma massa de ar frio e seco, que vai trazer o declínio da temperatura. Ao longo da sexta-feira também vamos ter um dia um pouco mais ventoso, o vento sopra de moderada intensidade ao longo de todo o dia e a temperatura máxima fica em torno dos 24 graus. O tempo segue firme e ensolarado ao longo da sexta-feira. A mínima, ela vai ocorrer ao finalzinho da noite e a temperatura varia em torno dos 13 graus ao final da sexta-feira. Com as informações do tempo, direto da Defesa Civil de Blumenau, meteorologista Gabriel Cassol.
0: Muito obrigado pelas informações, Gabriel. Então, mudanças no tempo a partir da noite de hoje já e o frio retornando aqui à nossa região. Agora é 12:20.
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4: Informações do setor da segurança pública com Gabriel Lângaro. Vamos destacar casos, né, de maus tratos contra animais. A gente começa, Gabriel, falando de um caso no qual um casal até foi detido pelas autoridades por maus tratos contra uma cadela. Esse animal estava num estado de saúde bastante grave, inclusive, né?
5: Exatamente, uma situação que ocorreu no bairro Valparaíso, né? E um casal acabou preso. A ação foi feita pela Polícia Civil em apoio à Secretaria Municipal de Meio Ambiente e Sustentabilidade, que é o SEMAS, né? Após uma denúncia. A cadela de grande porte, mestiça, com boxer, apresentava uma grande tumoração na região abdominal, baixo peso, estava com sinais de anemia, segundo uma avaliação veterinária que foi feita. Também não tinha acesso adequado à água e nem alimento, muito menos registros de acompanhamento médico. O animal foi resgatado, foi encaminhado então para o hospital veterinário da FURB, onde passou pelo atendimento. Durante os interrogatórios, o casal afirmou que administrava o espaço e os animais mantidos no local. Segundo a polícia, eles também relataram que os animais eram usados para atrair público e que o imóvel era alugado para terceiros com finalidade comercial. Os dois foram indiciados por maus tratos contra o cão, né? Crime que prevê pena de 2 a 5 anos de reclusão, multa e também a proibição de guarda de animais. Após os procedimentos, o casal foi encaminhado para o sistema prisional e fica agora à disposição da justiça.
0: Ainda no setor policial também e ainda envolvendo animais aqui na nossa região também, teve um homem que foi indiciado pela polícia por maus tratos após enforcar um cão num elevador, Gabriel.
5: Operação então para resgatar os dois cães foi deflagrada ontem, quarta-feira. Esses dois cães estavam sob a guarda de um homem que é investigado por maus tratos no bairro Badenfurt. O caso ganhou repercussão depois que imagens de câmeras de segurança de um condomínio registraram um momento em que o tutor suspende um cão de pequeno porte pela coleira dentro de um elevador. Segundo a investigação, o animal ficou suspenso do chão e sofreu pressão na região do pescoço por 14 segundos. O inquérito foi instaurado no início de agosto após moradores do condomínio comunicarem o caso para as autoridades policiais. A partir da análise das imagens e de outras diligências, A Polícia Civil identificou o suspeito e ouviu testemunhas. Durante a investigação, os policiais constataram que, além do cão envolvido no episódio, outro animal também estava sob a guarda do investigado. Diante do risco aos cães, a autoridade policial solicitou à justiça mandados de busca e apreensão em 3 endereços, além da suspensão provisória da guarda de animais. A medida foi autorizada pela justiça após manifestação do Ministério Público, manifestação favorável. Os cães foram resgatados e encaminhados para avaliação médico-veterinária com apoio da SEMAS, Secretaria Municipal de Meio Ambiente e Sustentabilidade. Após as diligências, a Polícia Civil indiciou o tutor pelo crime de maus-tratos contra cão, que é previsto no artigo 32, parágrafo 1º-A da Lei de Crimes Ambientais, e a pena de 2 anos até 5 anos de reclusão.
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4: Trânsito. Trânsito, nós temos um flagra que foi capturado por uma câmera, né, de vigilância ali da Rua dos Caçadores, Gabriel. Como é que foi esse flagra?
5: Vamos lá, um ciclista e um motociclista, né, acabaram colidindo. E tem as imagens de câmeras de segurança que flagrou o exato momento que isso acontece. Isso foi ontem à noite, ontem quarta-feira, né, ali num trecho da Rua dos Caçadores, com impacto, obviamente, tanto quem estava na moto quanto, né, o ciclista, acabaram caindo no chão, né? E até o momento não há mais informações sobre possíveis feridos, né, estado de saúde dos envolvidos. As imagens para você acompanhar estão lá na nossa live ou também, claro, no portal meninablue.com.br. O que você sabe, né, que as imagens são, de fato, né, bastante impressionantes. Rua dos Caçadores foi a cena deste acidente entre moto e também o ciclista. Dá até para ver que faíscas saem dali, né? Porque a bicicleta e a moto também, né, rasparam ali no chão. Portanto, né, um acidente registrado ontem à noite. Não há informações sobre feridos ou estado de saúde dos envolvidos.
0: Valeu, Gabriel, muito obrigado pelas informações, trazendo os detalhes do setor policial e do trânsito. Agora 12:25.
4: Vamos com mais informações.
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0: A gente volta a falar sobre a comunidade porque mais de 90 toneladas de materiais como eletrodomésticos, móveis, geladeiras e fogões foram descartadas no ponto de entrega do Samai, que fica ali no bairro Salto do Norte.
4: Exatamente, né? Esse serviço, que entrou em funcionamento lá no mês de abril, atua paralelamente à coleta especial, que é aquela que percorre os 35 bairros aqui de Blumenau.
0: A diretora de resíduos sólidos e esgotamento sanitário do Samai, Elaine Schmitz, pede a colaboração da comunidade e explica que o descarte irregular é considerado crime ambiental.
6: O PEV tem sido bem aceito pela nossa comunidade, isso é muito importante, porque garante que esses materiais tenham a destinação correta. Todo material é recebido e encaminhado para uma empresa responsável, que faz a seleção e busca reaproveitar tudo aquilo que pode ser reciclado. Infelizmente, ainda temos muitos casos de descarte irregular. Descartam em qualquer lugar da cidade, sem o devido cuidado, e isso acaba trazendo uma série de problemas que afetam a saúde, o bem-estar e também a organização da nossa comunidade. É importante lembrar que o descarte irregular de resíduos volumosos é crime ambiental e pode resultar em uma multa de até R$7.000. Por isso, nós contamos muito com a colaboração da população. Primeiro, para que faça o descarte de maneira correta. Se alguém identificar um descarte irregular, pedimos que entre em contato com o SAMAI e nos passe as informações que possam nos ajudar para identificar o responsável. Os nossos canais de contato estão disponíveis no verso da sua fatura de água. E para quem precisar descartar móveis, eletrodomésticos usados, nós temos 2 serviços públicos disponíveis, o PEV e a coleta especial, feita pelo caminhão. A população pode consultar a programação da coleta especial no site da Racle e se organizar para fazer o descarte na data prevista. O mais importante é que existem alternativas para fazer esse descarte de forma correta. Com a colaboração de todos, conseguimos manter a cidade mais limpa, organizada e cuidar melhor do lugar onde vivemos.
0: Essa é a diretora de resíduos sólidos e esgotamento sanitário do Samai, Elaine Schmitz. Esse ponto de entrega fica ali na Rua Engenheiro do Deic, no bairro Salto do Norte, nos fundos do terminal aterro.
4: Exatamente, né? Para utilizar o serviço é necessário apresentar um documento com foto e uma fatura de água recente, pode ser até de 90 dias, isso para comprovar residência em Blumenau.
0: Cada imóvel pode fazer um descarte a cada 2 meses, com limite de 5 itens por vez.
4: Lembrando que os moradores também podem utilizar a coleta especial, aquela que é realizada pelo caminhão nos bairros aqui do município.
0: O cronograma está disponível lá no site, que é hackley.com.br/coleta especial.
4: De janeiro até o mês de julho, o serviço recolheu mais de 400 toneladas de materiais.
0: Ainda nas informações comunitárias, mas agora trocando de assunto, a tarifa de energia elétrica vai ter aumento médio de 10,8% aqui em Santa Catarina a partir deste sábado.
4: A revisão tarifária considera os investimentos realizados pela companhia nos últimos 5 anos.
0: Quem traz mais informações pra gente é a repórter Vanessa Carini.
7: A tarifa de energia elétrica da Celesc terá aumento médio de 10,82% a partir do dia 22 de agosto, para 99,5% dos consumidores entre residências e pequenos negócios. O reajuste será de 9,26%. O presidente da Celesc, Edson Moritz, explica como a revisão tarifária foi calculada e os impactos para os consumidores.
8: Bom, o importante dizer e explicar, eu acho que as famílias catarinenses, é que a Celesc, ela de fato, para poder dar sustentação, ter novos equipamentos, novas subestações, novas redes, ela precisa investir muito. E de 5 em 5 anos, a ANEEL, que é a agência reguladora, ela na verdade verifica quanto a gente investiu nesse período de 5 anos, e depois ela verifica então também, consequentemente, certo? Se a tarifa está correspondendo ao investimento. Então a gente chama de retorno de investimento. Então, o que está acontecendo agora é uma revisão de 5 anos, em que a nossa tarifa é calculada com todos os investimentos que foram feitos no período, e portanto então ela vai para a tarifa. E o valor que foi dado, o cálculo que é feito pela ANEEL, um trabalho de bastante profundidade, em conjunto com a equipe da Celesc, está andando então 10,82%. Importante dizer que isso, como tu falasse, né, 99,5% para as residências, não será de 10,82%, será menor, será na ordem aí de 9,26%. Mas também é importante mostrar que para as indústrias, que representam 0,5% do total, o aumento será de 14%. No ponderado, fica esse valor. Então, repito, é uma revisão tarifária, não diz respeito a uma correção monetária da moeda, da inflação.
7: Dos valores pagos na conta de luz, segundo a Celesc, apenas 16% permanecem com a distribuidora. O restante é destinado à geração, transmissão, tributos e encargos previstos na legislação federal.
8: Nos últimos 4 anos, né, os investimentos que a Celesc fez não tem precedente na história. Como se fosse uma prestação de contas. Nós vamos passar de mais de 5 bilhões de reais. Então, esses 5 bilhões de reais estão sendo agora retornados com essa tarifa para poder cobrir esse investimento antecipado que é feito no modelo de energia Santa Catarina. A segunda questão que eu acho que vale a pena mostrar é que eu acho que cabe aos consumidores e os catarinenses é que, como a Celesc, ela é o órgão arrecadador, ela que arrecada os 100%. Dessa tarifa que a gente cobra do consumidor, só fica com a distribuidora, que somos nós, Celesc, 16%. O resto é rateado em outros encargos. Tributo, geração, que é quem gera para a gente ter a energia, a transmissão, que sai da geradora até as nossas subestações para fazer a chamada distribuição, e, consequentemente, né, ainda tem os chamados outros encargos, que são os encargos federais.
7: De Florianópolis, para a Rede de Notícias Acaerte, Vanessa Carini.
0: Muito obrigado, Vanessa, trazendo aí todas as informações. Então, a partir deste sábado, novo preço e novo valor da conta de energia elétrica em Santa Catarina, um reajuste então de 10,82% na média, sendo o percentual um pouco menor para quem é residencial e outro para os geradores ou para os consumidores empresariais. Os tributos correspondentes à energia elétrica são, o percentual chega a 23% de impostos. Ou seja, nessa conta toda aqui, o contribuinte, né, o consumidor, acaba sempre pagando uma taxa muito grande de impostos, como muita coisa aqui no Brasil. Agora, 12:32, a gente vai para um rápido intervalo comercial. Na volta, vamos falar sobre o dia D da campanha de multivacinação, que acontece neste sábado. Ainda também termina hoje o prazo para o eleitor solicitar habilitação para votar em trânsito nas eleições deste ano. Tem ainda também as informações do esporte, tem um comentário de Cláudio Prisco, Paraíso. Voltamos já.
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0: Meio dia 34 minutos, voltamos com o Jornal da Menina, segunda edição. Temperatura neste momento aqui em Blumenau 23,4 graus, é o que marca a estação meteorológica do Parque Ramiro Ridger, estação essa do Alerta Blue. Inclusive, a partir de hoje à noite, amanhã, teremos mudança no tempo, como falou agora há pouco o meteorologista Gabriel Cassol. Pouco de chuva e amanhã a gente já deve ter temperaturas bem mais baixas, tanto amanhã quanto sábado, domingo, daí tempo ensolarado, mas com temperaturas bem mais baixas aqui na nossa região. Daqui a pouco o Adriano Franco vai trazer informações do esporte aqui no Jornal da Menina, segunda edição. Agora vamos com mais notícias, agora com entrevista.
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0: A gente conversa agora com o coordenador da Vigilância Epidemiológica aqui de Blumenau, Leonardo Galindo, porque neste sábado acontece o dia D da Campanha Nacional de Multivacinação. Muito boa tarde, Galindo. Seja bem-vindo aqui ao Jornal da Menina, segunda edição. Quais vacinas estarão disponíveis para a população neste sábado agora aqui em Blumenau?
15: Olá, boa tarde. Obrigado pela oportunidade também, mais uma vez. Então, teremos todas as vacinas, né? Essa é uma campanha que não é específica para um tipo de vacinação, apesar da campanha de influenza e de atualização da difteria e tétano estarem ativas. Essa é uma campanha que vai até 1º de setembro, que é uma campanha de multivacinação. Então, será a atualização da carteira vacinal para todas as vacinas. O foco dessa campanha especificamente são crianças e adolescentes até menores de 15 anos, né? Mas é importante que quem tiver com vacina ativa, leve sua carteirinha na unidade de saúde que vai poder ser atendido.
0: São vacinas, aqui tem uma lista grande e algumas delas previnem contra doenças extremamente graves, né, Galindo?
15: Exato, principalmente assim, ó, considerando que, né, temos agora aqui no país a transmissão do sarampo, que já está confirmada, já temos bastante casos ali na região sudeste, então são vacinas extremamente importantes, né, nossa luta diária ali contra aquela campanha antivacinação. Então tem muitas vacinas, infelizmente as doenças estão voltando porque pessoas estão deixando de se vacinar e a gente não pode esquecer que quando você não se vacina, você não está só desprotegendo você, você está desprotegendo toda uma comunidade, a população, seus próprios familiares. Então, sim, são vacinas que impedem, né, a transmissão de doenças muito graves.
0: O sarampo era uma doença que, acredito, tinha sido erradicada do Brasil depois de muitos anos e começamos a ter novos casos. Tem alguma explicação para que o Brasil tenha novamente o sarampo?
15: Isso, então, a gente tinha realmente o selo de certificação, né, de eliminação, de erradicação do sarampo. Infelizmente a gente perdeu, porque quando a gente começa a transmitir o sarampo dentro do próprio país, significa que a gente está tendo a transmissão autóctone, então a gente já tem essa transmissão. Muito provavelmente essa demanda ocorreu, infelizmente, depois da Copa do Mundo, quando pessoas de todo mundo começaram a circular entre México, Estados Unidos e Canadá por conta da Copa. Era algo que infelizmente já esperávamos, né, já que lá na região norte da América não tem essa campanha incentivo à vacinação do sarampo, né? É opcional de ser tomado. Então, infelizmente, já era algo que a gente esperava, sim.
0: as vacinas elas estarão disponíveis nesse sábado e quais são as unidades que estarão abertas que a população poderá procurar?
15: Então, atualmente nós temos 36 salas de vacinas ativas no município, né? Quem tiver a disponibilidade de conseguir entrar na internet pode entrar no site da prefeitura, tem lá, né, blumenau.com.br/sala de vacinas, lá vai ter a lista completa das salas de vacinas que estão abertas, com o mapa explicando como chegar mais perto, né, a unidade de saúde mais perto, e teremos também, né, excepcionalmente neste sábado, um posto de vacinação para vacinas da influenza e difteria e tétano, no Shopping Norte ali que fica na região norte do município.
0: Você falou que esse público-alvo é principalmente crianças e adolescentes, mas o papai e a mamãe que estiver lá acompanhando, levar carteira de vacinação, a caderneta de vacinação, em caso tiver algo pendente, pode também receber a dose.
15: Também vai ser vacinado, exatamente. Inclusive, assim, a gente pede para que a família transforme esse dia da multivacinação num evento social. Então, leva o vovô, leva a mãe, leva o pai, leva a caderneta dos membros da família, a vacinadora vai fazer uma conferência. Às vezes a pessoa, o próprio paciente, não sabe que tem uma vacina em atraso e é nesse momento que a gente também aproveita a oportunidade e faz a vacina para proteger a família inteira.
0: É, principalmente o tétano. Você me corrija, por favor, mas se eu não estou enganado, a vacina do tétano tem uma validade de 10 anos e a pessoa esquece de tomar ela por conta do tempo que passou, né?
15: Exato. Eu estou com o mapa aqui agora, nesse momento aberto, e os dados mais baixos da população acima de 18 anos está exatamente nos pacientes acima dos 50, porque você acaba entrando num fluxo, numa rotina, você esquece que precisa tomar de fazer uma dose nova a cada 10 anos. Então, infelizmente, a partir dessa idade a gente percebe uma queda no gráfico. Agora, é importante esclarecer, ela realmente tem uma validade de 10 anos, mas que a partir de 5 anos da dose, se você se acidentou com alguma material pérfuro cortante, um prego, uma madeira, algo que você tenha se cortado, é importante procurar uma unidade de saúde, porque na maioria das vezes vai ser necessário uma dose nova a partir dos 5 anos da vacina.
0: Coordenador da Vigilância Epidemiológica aqui de Blumenau, Leonardo Galindo, então trazendo todos os detalhes aí desse dia D da campanha nacional de multivacinação, vai ser nesse sábado das 8 da manhã às 5 horas da tarde. Muito obrigado pela sua participação aqui no Jornal da Menina, segunda edição.
15: Eu que agradeço, né? Convido então oficialmente aí toda a população que esteja escutando a rádio para procurar a unidade de saúde, façam, como eu falei, desse evento um evento social, leve sua família inteira, faça esse passeio e se protejam, né? Proteja a sua família e a toda a comunidade. Obrigado mais uma vez e boa tarde.
0: Uma boa tarde para você também. É importante que você, papai, você, mamãe, leve seus filhos. Tem doenças que estavam erradicadas do Brasil, como o Leonardo falou, principalmente o sarampo, que está circulando novamente. O sarampo pode levar a sintomas mais graves, provocar cegueira, provocar surdez. É importante que você imunize seus filhos. Agora, 12:41.
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9: Nacional. Termina hoje o prazo para o eleitor solicitar a habilitação para votar em trânsito nas eleições de outubro.
0: O voto em trânsito, ele permite que o eleitor vote fora de sua cidade no dia da eleição.
9: O pedido pode ser feito, né, na página do Tribunal Superior Eleitoral na internet ou presencialmente nos cartórios eleitorais de todo o país.
0: O chefe de cartório, Ricardo de Souza, explica como fazer a solicitação.
13: O eleitor pode solicitar somente para o primeiro turno, somente para o segundo turno ou para ambos os turnos. O eleitor comparece a qualquer cartório eleitoral para fazer a sua solicitação, mas também pode solicitar através do autoatendimento eleitoral no site do TSE. As cidades que receberão o voto em trânsito são as capitais e também as cidades com mais de 100.000 eleitores. Para os eleitores que requererem o voto em trânsito dentro do seu estado, ou seja, aqui dentro de Santa Catarina, ele votará para todos os cargos, para deputado federal, deputado estadual, os dois votos de senadores, para governador e para presidente. Mas para aqueles eleitores que fizeram a solicitação do voto em trânsito para outro estado, ele votará somente para presidente, pois é o único voto que é nacional. Então, lembrando a todos, nesta quinta-feira, 20 de agosto, é o prazo final para o eleitor solicitar o voto em trânsito para exercer o voto no dia 4 de outubro.
0: Esse é o chefe de cartório, Ricardo de Souza, dando os detalhes para você solicitar o voto em trânsito. Então, pode ser no aplicativo ou também no Tribunal Superior Eleitoral na internet ou presencialmente nos cartórios eleitorais. O cartório eleitoral de Blumenau fica ali nos fundos da prefeitura, na Praça Vitor Konder. Hoje, o último dia. Mais detalhes você também confere no portal meninablu.com.br. Agora 12:43.
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0: 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Temperatura neste momento aqui em Blumenau, 23,3 graus, agora 12:44. A gente vai para um rápido intervalo comercial. Na volta tem informações do esporte e também o comentário de Cláudio Prisco Paraíso.
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0: Meio-dia e 46 minutos, voltamos com o Jornal da Menina, segunda edição. Tempo em Blumenau com parcialmente nublado, né? Mas o sol apareceu um pouco mais forte agora.

0: 1932. Os três primeiros pleitos foram de turno único. E aqui em Santa Catarina tivemos as vitórias, respectivamente, de Esperidiomi contra Jaison Barreto, de Pedro Ivo Campos contra Wilson Kleinbin e depois Wilson Kleinbin contra Paulo Afonso Vieira. O primeiro do PDS, a mim, e os outros dois do, aliás, o segundo do MDB e o terceiro à época do PFL. As eleições passaram a ter dois turnos em 94 e aí já tivemos uma disputa que ficou para a grande final entre Ângela Min e Paulo Afonso Vieira, que levou a melhor. Depois, em 98, Esperidiomi derrotou Paulo Afonso ainda no primeiro turno com 900 mil votos de frente. Foi a primeira eleição em dois turnos liquidada no primeiro. Depois, 2002 e 2006, Esperidiomi perdeu as duas para Luiz Henrique da Silveira, mas no segundo turno. A primeira, em 2002, inclusive buscava a reeleição, que foi conquistada por LHS em 2006 contra o próprio Amin. Aí viemos com duas eleições, mais uma vez liquidadas em turno único, pelo mesmo candidato, o lagiano Raimundo Colombo, em 2010, enfrentando Ângela Min e Delis Salvati, e em 2014, tendo como principal oponente Paulo Bauer. Daí as próximas duas eleições e as últimas, novamente, eleição em dois turnos. Gelson Merizio com Carlos Moisés, que virou no segundo turno e ganhou com uma larga vantagem, e finalmente em 18, Jorginho Melo e Décio Lima. De modo que tivemos, de 82 para cá, 11 eleições, 3 em turno único e as outras 8 em dois turnos. Mas dessas 8, apenas 3 definidas no primeiro turno. Hoje, considerando as eleições de 2026, todos os institutos de pesquisa sinalizam para uma eleição em turno único, com a recondução de Jorginho Melo. Em matéria de recondução, vale lembrar que Paulo Afonso perdeu em 98 para Esperidiomi. E depois, em 2002, Esperidiomi perdeu para Luiz Henrique. Então tivemos essas duas situações de derrota ocupando a cadeira de governador. Paulo Afonso em 98 e Luiz Henrique em 2002. Apenas dois episódios. Agora, quantas eleições nós tivemos virada? Em 94, na primeira oportunidade, Ângela Min fez 1 milhão de votos. Paulo Afonso virou 300 mil em 5 semanas. Então teve a virada de 94, teve a virada de 2002, que Esperidiomi foi na frente, mas Luiz Henrique virou para cima dele, 2002. E também em 2018, onde Merizio foi um pouquinho à frente de Carlos Moisés. Então esse é mais ou menos o retrato dessa caminhada em Santa Catarina na disputa pelo governo do estado. Vamos ver o que que as urnas daqui 45, 44 dias vão dizer. Se liquida no primeiro ou vai para o segundo, se o governador vai ser reeleito no primeiro ou não, e não sendo, se teremos no segundo turno uma virada, que aliás não se registrou também em 2022. Jorginho Melo confirmou a vitória, diferentemente de Carlos Moisés. Mas ambos se elegeram embalados pela onda Bolsonaro com mais de 70% dos votos. É isso aí.
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3: Agora faltando 8 minutos para 13h, vamos chamar o Adriano Franco para atualizar as informações do esporte aqui no Jornal da Menina, segunda edição. Adriano.
4: Blumenau conquistou 4 medalhas de ouro na fase internacional do circuito Loterias Caixa de Atletismo, que aconteceu semana passada em São Paulo. A competição reuniu mais de 200 para-atletas. A delegação de Blumenau contou com 3 atletas que conquistaram o primeiro lugar nas seguintes provas: Alice de Oliveira Correia, ouro no salto em distância; Anthony Santos Carvalho, ouro nos 400 metros; e Edenilson Roberto Floriani, ouro no lançamento de dardo e no arremesso de peso. Mais detalhes sobre a atuação dos blumenauenses nesta competição você acompanha no portal meninablu.com.br. Criciúma e Avaí entraram em campo ontem pelo fechamento

0: da 23ª rodada da Série B do Campeonato Brasileiro. O Tigre, no interior de São Paulo, empatou em 1-1 com o Botafogo. Com um ponto somado, o Criciúma chegou aos 44 e agora está a 2 pontos de diferença do vice-líder, o Juventude, que tem 42. Já o Avaí, na ressacada ontem, recebeu o Sport e venceu pelo placar de 2-1. Com a vitória, o Leão da Ilha saiu do Z4 da Série B do Campeonato Brasileiro. Agora o time da capital do estado ocupa a 16ª colocação, com 26 pontos. 3 brasileiros entram em campo hoje à noite em busca de classificação para as quartas de final da Copa Sul-Americana. Às 19 horas, o Vasco vai ao Paraguai visitar o Olímpia. Primeiro jogo em São Januário, 0-0. Quem vencer leva a vaga. No mesmo horário, o Santos visita o Macará. Primeiro jogo na Vila, 2-1 para o Santos, que tem a vantagem do empate. E às 21h30, o Botafogo no Nilton Santos recebe o Cienciano do Peru. Primeiro jogo fora de casa, o Botafogo foi goleado pelo placar de 6-1. Ontem tivemos a classificação do Atlético Mineiro, que recebeu na sua arena o Bragantino e empatou pelo placar de 2-2. Na primeira partida no interior de São Paulo, o Atlético havia vencido pelo placar de 1-0 e se garantiu nas quartas de final da Sul-Americana. Palmeiras e Flamengo se garantiram ontem às quartas de final da Libertadores da América. No Paraguai, com gol de Gustavo Gomes, o Verdão venceu o Cerro Porteño por 1-0 e se garantiu nas quartas de final e aguarda o seu adversário, que sai do duelo de hoje à noite entre LDU e Mirassol. Já o Flamengo, ontem no Maracanã, para um público de mais de 72 mil pessoas, venceu o Cruzeiro pelo placar de 2-1, gols de Arrascaeta e Samuel Lino. O Flamengo aguarda o seu adversário, que sai do duelo entre Tolima e Independente Del Valle. Primeiro jogo na Colômbia, o Independente Del Valle venceu. E falando ainda sobre Libertadores, o Fluminense conheceu ontem o seu adversário de quartas de final. Será o Platense da Argentina. E hoje, 2 brasileiros entram em campo pelas oitavas de final da Libertadores da América. Às 19 horas, no Casablanca, no Equador, o Mirassol visita a LDU. Primeiro jogo 1-1 no Maião. Quem vencer avança. E às 21h30, um grande jogo. É duelo entre Brasil e Argentina. Corinthians e Rosário Central se enfrentam na Neoquímica Arena. Primeiro jogo na Argentina, 0-0. Da mesma forma, quem vencer este duelo hoje avança às quartas de final da Libertadores da América. Foram essas informações do esporte, amigos. Grande abraço e amanhã a gente está de volta aqui na segunda edição do Jornal da Menina.
1: Ok, muito obrigado, Adriano. Cravei o resultado do jogo de ontem.
2: O que que eu vou te dizer, né?
1: Acertou, né? É, acertei na bucha. 2-1 para o Flamengo. Diz que ia ser um jogo bem disputado, como foi. Com requintes de emoção, crueldade até. Porque agora surgiu uma grande dúvida. Desde ontem está uma grande dúvida. A bola entrou ou não entrou? Aquele lance do Cruzeiro que o Jorginho tirou aparentemente em cima da linha, porque a bola tem que passar completamente da linha. Sim. Mas a imagem que o VAR tem não é totalmente conclusiva.
2: É, aí então, todo jogo que envolve o Flamengo sempre tem que ter uma boa polêmica de arbitragem, porque senão não é jogo do Flamengo, né? Mas o certo é assim, independentemente de toda a polêmica, né, discussões de arbitragem à parte, há de se reconhecer que o Flamengo foi muito superior ontem em campo, isso é inegável, em posse de bola, em agressividade ao adversário. O Cruzeiro ficou ali os primeiros 30 minutos, né, do primeiro tempo praticamente sofrendo pressão, poderia ter sido um placar até mais elástico. O que que você vai fazer, né? O Flamengo mereceu e vai continuar na Copa Libertadores da América. O próprio presidente do Cruzeiro ontem, né, depois do confronto, ele falou: olha, não foi nosso dia, não jogamos para ganhar, né? O Flamengo foi superior e foi mesmo, né? Indiscutivelmente. O Flamengo poderia ter feito um placar até mais elástico diante dos mais de 70 mil torcedores. Maracanã estava tomado, né, Cris?
1: Foi o recorde de público dos últimos 10 anos do Maracanã na Libertadores da América. O Flamengo agora aguarda o vencedor de Independente Del Valle Tolima, que é um jogo que vai acontecer só lá no dia 25. E o Independente Del Valle é um time perigoso. Já eliminou o Flamengo de competições, é um time bem perigoso e acredito que deve avançar. Ganhou a primeira partida do Tolima já de 1-0. Caso o Flamengo passe, do Del Valle, que acho que deve ser o Del Valle, caso ele passe, aí vai pegar o vencedor lá de Corinthians e Rosário Central. Caso o Corinthians também passe na próxima fase, pode ocorrer um confronto na semifinal, se esses dois times chegarem até lá, e do outro lado pode ter um confronto numa semifinal de Fluminense e Palmeiras. Já pensou? Quatro brasileiros nas semifinais? Pode acontecer. É difícil, mas pode acontecer.
2: É, tá bom, né? Vamos torcer pelos brasileiros, tomara que tenhamos, quem sabe, até dois brasileiros lá na final, né? Fazendo uma final verde e amarela mais uma vez. E com o esporte, a gente encerra o Jornal da Menina, segunda edição, desta quinta-feira, hoje, dia 20 de agosto de 2026.
1: Mais informações você confere no portal Menina Blue durante a tarde na Central de Notícias. E amanhã a partir das 6 horas da manhã no Jornal da Menina.
2: E voltamos amanhã também na segunda edição a partir do meio-dia. Ótima tarde, Cristiano, até amanhã.
1: Uma boa tarde para você também, Jefferson. Na sequência você fica com a Aline Dosso no comando do Manda Zap. Um forte abraço, pessoal. Tchau, tchau.
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siga para o norte e Rancho do Soneca. Ó, sexta-feira tá chegando, é amanhã, em São Francisco, Grupo Evidências de Sorriso Lindo. No sabadão tem Pegada de Bailão, DJ Monge e Evidências. 1h04, já tá liberadaço? Já tá? Já tá liberadaço pra você pedir a sua música, o seu sucesso, oferecer pra quem você quiser, ou se tá afim só de curtir, tá valendo também. Anota o WhatsApp da menina aí, é o 2102-6515. Começou o Manda Zap e eu quero saber qual é a boa desta quinta-feira, meus queridos. Tamo junto. Coisa boa, hein?

0: 21-02-6515. Eu quero saber qual é a boa. O que você tá afim de curtir aqui na menina, hein? Manda zap aí, vai. Manda zap. Oiê, boa tarde.
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2: Oi, Aline.
0: Oi.
2: Tudo bem?
0: Tudo.
2: É a Erika Gonzalez Esperança.
0: Oi, lindinha.
2: Queria pra pedir minha música Peão, Fogo Tatuado.
0: Uhum.
2: O Chicote Escala. Chicote Escala. Aí quando acaba o roguei, aí começa a cavar.
0: Que linda.
2: Para animar o meu dia.
0: Muito bem.
2: Beijo, Aline, Erika Gonzalez Esperança. Essa
0: beijo.
2: Música é pra minha mãe, pro meu pai, pro meu irmão, pra minha família. E pra você, ó.
0: Obrigada.
2: Todo seu vídeo garrado de menina e o povo garrado de menina. Beijo.
0: Beijo. Não vai pro roteiro.

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3: Mariana Fagulha!
4: Essa você gosta, né, Ruth?
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4: Bora lá com mais participações. Oi, boa tarde. O que você tá afim de curtir na menina?
6: Boa tarde a todos. Eu gostaria de ouvir o Eixa. Está, menina, a gostosa de ouvir.
4: Oi, Everaldo. Abraço pra você, meu queridão. Eu não tenho essa, mas eu vou mandar uma outra que eu tenho certeza que você vai curtir.

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1: 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Boa tarde, 1:18.
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1: Muito bem, a nossa sexta-feira está cheia.

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0: tudo com você, tamo de volta, certo o reloginho aí, 1h24 e eu quero saber qual é a boa desta quinta-feira, o que você tá vindo curtir aqui na menina, 2102-6515, deixa eu atender a participação aqui, ó. Ah, antes de eu atender a participação, deixa eu mandar um beijo especial pro Pietro, que tá de aniversário hoje, né, Pipi? Beijo pra você, felicidade, tudo de bom, viu, meu querido? Beijo pra Juliane também, né, a mamãe, a Juliane lá do Progresso. Pietro, felicidades. Amanhã é o meu aniversário. Eu e o Pietro, a gente faz aniversário juntinhos ali, né? Legal, bacana. Beijo grande pra você, menino. Bora atendendo mais participações por aqui. Oiê.
1: Boa tarde, Aline. Hoje é meu aniversário. Ó, e eu queria pedir a música Quando Eu Soprar Essa Vela. É a Franciane, do Água Verde.
0: Franciane, parabéns, felicidades. Tudo de bom pra você.

0: WhatsApp.
1: Manda zap 21026515. Bora com mais participações. Oiê, boa tarde. Oi.
2: Boa tarde, Aline. Boa tarde a todos os ouvintes. Aqui é a Lady Aline do bairro Água Verde. Quero mandar um beijão para as meninas da Contabilidade Amazonas e pedir a música Pijama Amarelo. Toca aí.

0: Aline, nosso Oi. Flamengo passou.
1: Passou, menino.
0: E agora?
1: Que alegria.
0: Balança Brasil, música linda pra nós. É o Sandro, Ponta Aguda.
1: Ô, Sandro, abraço pra você. Você viu nosso Mengão, coisa linda ontem? Fala sério, hein? Só alegria, só alegria. Sandro, vou mandar uma outra aí, tá? Que essa daí eu não tenho aqui na minha playlist, mas eu vou mandar essa daqui que eu tenho certeza que você vai curtir, porque tem tudo a ver aí com o nosso Mengão, viu?

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1: Bora com mais Manda Zap. Oi, Aline. Ô, mulher, não é assim também não, viu?

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1: Oi, Aline, aqui é a Du, da Itaú Pavazinha. Toca pra nós a música do Natanzinho, Até Quando?

beijo aí pra Mari da Itaupava Central. Tá de aniversário hoje. Quanta gente fez aniversário hoje, hein? Beijo, Mari. Felicidade, tudo de bom, viu, lindona? Parabéns. Feliz aniversário pra todos os aniversariantes do dia. Aquele abraço. Tamo junto. 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Amanhã, sexta-feira, tem São Francisco, Grupo Evidências e Sorriso Lindo. Sabadão tem pegada de bailão, DJ Monge Evidências.

0: Beijos, abraços e afins. Bora chamar então, Central de Notícias, pra gente ficar bem informado. Vamos lá? E daqui a pouquinho eu tô de volta, não sai daí não. Daqui a pouquinho tem show da tarde, aqui na Menina. Valeu, gente!
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1: Informações com Jefferson Fagundes. Boa tarde.
2: Oi, Aline Dosso. Boa tarde para você. 2 minutos faltando para as 2 horas da tarde. Temperatura em Blumenau, 23 graus. O tempo está nublado, né? O sol não aparece, mas tempo firme neste momento aqui em Blumenau. Aline, 9 pessoas em situação de rua aceitaram acolhimento durante uma ação da abordagem social realizada entre a noite de ontem e a madrugada desta quinta-feira. Essa operação ocorreu entre as 10 da noite e as 6 horas da manhã e passou por pontos do bairro ou dos bairros Forster e Topava Norte, Topava Seca, Garcia e Centro. As equipes abordaram pessoas em situação de rua e ofereceram atendimento, encaminhamentos da rede municipal. A ação ela faz parte do trabalho permanente que é realizado, né, pelas equipes aqui da prefeitura. Abordagem social, inclusive, ela pode ser acionada. Se você visualizar alguém em situação de rua, pode acionar a abordagem pelo telefone 156 através da opção 2, inclusive 24 horas por dia. Depois do chamado, as equipes, né, vão avaliar a situação e orientar sobre os serviços disponíveis. Para mais detalhes e outras informações, acesse portalmeninablu.com.br, o portal de notícias da Rádio Menina, com informações o tempo todo para você. Jefferson Fagundes para o jornalismo da Rádio Menina.
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Ótima tarde aí pra você que tá na sintonia da menina em qualquer lugar desse mundão de meu Deus. Por aqui, muita música bacana vai rolar.

0: em sucesso com Guilherme Santiago. Guilherme, daí, tá se achando? Finalizou o primeiro bloquinho do nosso show da tarde. Que bloquinho, hein, senhoras e senhores? Fala sério. Rolou Cleiton e Romário com Zeneto e Cristiano, Marcos e Belucci, Jeito Moleque. E começamos muito bem com João Neto e Frederico. E ó, segura aí que o intervalo é rapidão. Na sequência tem mais sucesso pra gente curtir juntinhos nesta tarde linda, maravilhosa de quinta-feira.
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5: Criciúma e Avaí entraram em campo ontem pelo fechamento da 23ª rodada da Série B do Campeonato Brasileiro. O Tigre, no interior de São Paulo, empatou em 1-1 com o Botafogo. Com um ponto somado, o Criciúma chegou aos 44 e agora está a 2 pontos de diferença do vice-líder, o Juventude, que tem 42. Já o Avaí, na ressacada ontem, recebeu o Sport e venceu pelo placar de 2-1. Com a vitória, o Leão da Ilha saiu do Z4 da Série B do Campeonato Brasileiro. Agora o time da capital do estado ocupa a 16ª colocação com 26 pontos. Para o Esporte Total, Adriano Franco.
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18: Opa, estamos de volta com mais sucessos na Menina. Menina FM. Chegando Israel e Rodolfo.

mais com Jorge Matheus e Lauana Prado aqui no nosso show da tarde. 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
0: Menina, 2h40.
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0: Tá rolando na internet, eu conto pra vocês tudinho, tá? Ó, a Viih ameaça processar a banda Jota Quest após cancelar show em seu casamento. É, gente, babado, tá? Ela foi nas redes sociais comentar que quase no dia ali da cerimônia do casamento dela, uma banda muito famosa no qual ela tinha contratado pra tocar e cantar na festa do casamento, cancelou assim do nada. Ela não citou o nome da banda, mas o pessoal na internet já descobriu que é o Jota Quest. Aí, vocês também são fogo, né? Aí ela disse que isso não era permuta, não era parceria, não tinha nada de desconto, ela estava pagando 100% ali, né? O valor que a banda cobrou pra tocar no casamento. Aí ela disse que com certeza ela vai cobrar a multa, porque eles não foram. E também vai processar aí a banda, né? Aí a galera já descobriu que é a banda Jota Quest.
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1: Menina, 2h58.
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1: Ah, ele está de volta, Jefferson Fagundes.
2: Vamos lá, Aline, com mais informações aqui na Central de Notícias. Temperatura em Blumenau está na casa dos 24,7 graus, quase 25 graus, neste momento aqui no município. Na área central de Blumenau, o tempo permanece encoberto, mas tempo firme. Informações da política e também da educação aqui de Blumenau. A Câmara Municipal aprovou em segunda votação, nesta quinta-feira, um projeto de lei que autoriza a instalação de sistemas de vídeo monitoramento sem captação de áudio em salas de aula dos Centros de Educação Infantil, os CEIs, e das escolas da rede municipal, rede pública municipal. De acordo com a lei, né, ela estabelece que a medida ela deverá respeitar a intimidade, a vida privada, a imagem dos alunos, professores e servidores. As imagens também deverão seguir a Lei Geral de Proteção de Dados Pessoais, a LGPD. O texto prevê ainda que as gravações poderão ser acessadas apenas pela direção da unidade, autoridades competentes e órgãos responsáveis pela apuração de eventuais ocorrências mediante uma justificativa formal. As imagens deverão ser armazenadas por no mínimo 60 dias. O projeto proíbe ainda a instalação de câmeras em banheiros, vestiários e outros espaços destinados à troca de roupas. Também determina que a comunidade escolar seja informada previamente sobre a instalação e funcionamento do sistema, com avisos claros e visíveis nas unidades. Pela proposta, as imagens poderão ser utilizadas, né, para avaliação pedagógica de professores e de outros profissionais da educação. Para mais detalhes e outras informações, tem matéria para você completa lá no portal meninablu.com.br. Jefferson Fagundes para o jornalismo da Rádio Menina.
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Deixa eu mandar beijos, abraços e afins aqui pra galerinha no WhatsApp. Você também quer mandar o seu alô? O seu recado? 21026515. Mandar um beijo pra Cláudia do Progresso, né? É aniversário do Pietro, netinho dela. Beijo, Pi. Parabéns, felicidades. A Andréia de Gaspar também tá por aqui. Beijo, lindona. Quem mais? A Olívia, né? Beijo, Olívia. Leandro, da Fênix Embalagem, bairro Bela Vista, em Gaspar. Alô, Gaspar. Aquele abraço aí pra turminha, né? Sempre ligadinhos aqui na menina. Quem mais? Me achará, Aline Beatriz, da Itopava Central, também tá por aqui, beijo. A Rose, da Itopava Norte, também tá por aqui, beijo, lindona. Quem mais? Felipe Coelho, abraço.

0: já tem mais. Intervalo chegando, é papo, é rapidão.
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Opa, estamos de volta com mais Show da Tarde aí no seu radinho, no seu aplicativo e também na sua internet. Aqui é a Menina FM, o tempo todo com você. Bora de música, bora de sucesso. Então aumenta o som do radinho aí, vai. Aumenta, porque tá chegando Zezé Di Camargo. Boa tarde, ótima quinta-feira.

0: 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Quem mais? Deixa eu ver aqui, ó. Carregando a bateria. Quem tá carregando a bateria? Pô, mas daí... Aí é de odiar, né, Marcelo? Que é isso, gente? O homem tá na beira do rio, carregando a bateria, né? Tomando um suquinho. Tá calor, né? Tá certo. Na beira do rio. Boa, gostei da foto, viu? Sensacional. Ai, ai, ai. A Fran tá por aqui também. Texto salto. Beijo, lindona. 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
0: Seguinte, o cantor da música Peão Todo Tatuado levou um tiro de fumaça no rosto, gente. É, no show que ele tava fazendo, e esse vídeo viralizou na internet, né? O cantor Geninho, conhecido nacionalmente aí pelo nome artístico de MC Peão, né? Tem aquela música Peão Todo Tatuado. Inclusive tocou aqui hoje na programação da Menina, né? Ele compartilhou aí um vídeo de um show recente em suas redes sociais, foi na última terça-feira, né? Na ocasião ali, o artista, ele se aproximou da beirada do palco, né? Enquanto ele cantava ali perto dos fãs. E o que aconteceu? Soltaram aquela fumaça e foi direto no rosto dele ali. Levou um susto. O homem daquele tamanho, Peão Todo Tatuado, levou um susto, gente. É. Mas apesar ali, né, do que aconteceu, do susto, quem tava assistindo, ele, o pessoal da banda, não aconteceu nada grave. Depois o artista até levou o episódio ali de uma forma leve, engraçada, né? Comentando também na internet sobre o acontecido. Mas foi um susto, hein? Imagina levar uma bazucada de fumaça no olho, no rosto.
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Passou por aqui também Jorge Mateus, Detonautas, Luan Santana e Ricky Martin. Duplinha, hein? Luan Santana e Ricky Martin. Sem

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1: Menina, 4 horas em ponto.
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2: A 41ª Oktoberfest Blumenau terá atendimento e orientação jurídica gratuita durante a festa. A Prefeitura, por meio da Secretaria de Turismo e Lazer, firmou um termo de parceria com a Defensoria Pública de Santa Catarina para a realização do projeto Defensoria Presente, voltado à proteção dos mais de 700 mil visitantes que devem passar pela festa. Durante a programação, a equipe da Defensoria prestará orientação jurídica, acolherá pedidos e atuará na prevenção de violações de direitos, especialmente de crianças, adolescentes e outros grupos em situação de vulnerabilidade. Também serão distribuídos materiais informativos sobre direitos, medidas de proteção e canais de atendimento. Entre as ações previstas estão orientações a responsáveis e a distribuição de pulseiras de identificação. Para mais detalhes e outras informações, acesse portalmeninablue.com.br. Jefferson Fagundes para o jornalismo da Rádio Menina.
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Eita, quinta-feira, hein? Quinta off, maravilha. Ai, eu também só tô pela sexta. Tô na boquinha ali da sexta, não vejo a hora. Você também? Ai, que legal. Olha só, beijo, Claudete Silva, Itopava Central. Quintou, né? Véspera de sexta-feira, tamo quase lá, falta pouquinho. Giovana Cordeiro do bairro Garcia tá por aqui também. Meu amigo Adriano Vascaíno Sofredor. Vamos. Bora que eu boro. Quem mais? Rita de Cássia, bairro Trivés também por aqui participando. Beijo grande pra mim. Ivan Flamenguista, alô meu queridão. Aí sim, né? Abraço, Ivan. 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

0: pouquinho aí com Cristiano Araújo e Zezé Di Camargo, Indiferença. Já já estamos de volta.
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2: Blumenau conquistou 4 medalhas de ouro na fase internacional do circuito Loterias Caixa de Atletismo, que aconteceu semana passada em São Paulo. A competição reuniu mais de 200 para-atletas. A delegação de Blumenau contou com 3 atletas que conquistaram o primeiro lugar nas seguintes provas: Alice de Oliveira Correia, ouro do salto em distância; Antônio Santos Carvalho, ouro nos 400 metros; e Edenilson Roberto Floriani, ouro no lançamento de dardo e no arremesso de peso. Mais detalhes sobre a atuação dos blumenauenses nesta competição você acompanha no portal meninablu.com.br. Para o Esporte Total, Adriano Franco.
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6: Bora de música, né, menina?

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1: 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Júnior Lima lamenta a morte do seu cover e manda recado à família. É, hoje, né, morreu o Antônio Calisto, muito conhecido aí como o cover do cantor Júnior Lima, né, da Sandy Júnior, aos 45 anos de idade, após complicações causadas por uma pneumonia. A informação foi divulgada nas redes sociais, né, da parceira de palco dele que faz cover com a Sandy. E chegou até o Júnior Lima, né? Que lamentou também, né? Mandou toda a mensagem de apoio aí pra família, pros amigos. Porque já eles conheciam, né? Ele fazia o cover do Júnior Lima. E daí o Júnior veio a público, então, né? Fazer essa homenagem. Legal. Bacana. Triste, triste, né? Porque o menino, um moço novo, faleceu. Mas aí o Júnior reconhecendo aí, né, toda a trajetória do seu cover.
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E Juliano, eu vou encerrando aqui o nosso show da tarde, agradecendo a sua audiência, a sua participação também. 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Gente, tô indo nessa, tá? Se quiser vir junto comigo, venha meu Instagram, @realdoço. Tchau, até amanhã. Fui!

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3: Vai acontecer neste fim de semana, mais precisamente no sábado, dia 22, o dia D, que é a campanha nacional de multivacinação. Aqui em Blumenau, as unidades de saúde com sala de vacina ativa estarão funcionando das 8 da manhã até as 5 da tarde, para que pais e responsáveis possam atualizar a caderneta de vacinação de crianças e adolescentes. A campanha segue até o dia 1º de setembro e tem como objetivo identificar doses em atraso e ampliar proteção contra doenças que podem ser prevenidas através da vacinação. No dia D, a mobilização busca facilitar o acesso das famílias que têm dificuldade de procurar uma unidade de saúde durante a semana. Para mais detalhes e outras informações, acesse portalmeninablue.com.br. Lá você confere, inclusive, os endereços e horários de todas as salas de vacina participantes que podem ser consultadas pela internet. Jefferson Fagundes para o jornalismo da Rádio Menina.
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5: Simbora, estamos chegando! E aí, gente? Um ótimo final de tarde para você que tá ligado aqui na 97,5 Menina FM, o tempo todo com você. Sejam todos muito bem-vindos. A partir de agora, tá começando mais uma edição do nosso Vila Sertaneja. Hoje é quinta-feira, é dia de TBT, dia de curtir os grandes clássicos do sertanejo, e a nossa programação tá recheada de clássicos aí pra você curtir daqui a pouquinho. E tamo

0: azul aparecendo, mas bem de leve, bem de fraquinho. Mas vamos dizer que tá nublado, vai, 23 graus de temperatura. Daqui a pouquinho você vai ficar por dentro da previsão do tempo, com as informações aí da previsão do tempo, com o Alerta Blue para essa noite de quinta-feira, para amanhã sexta-feira também. É amanhã sexta-feira, hein? Hoje é véspera de sexta-feira, então é isso, né? Já estamos no clima aí do sextou. Coisa boa, né? E a partir de agora eu, Alex, estou na sua companhia. Vamos juntos até as 7 horas da noite. Música boa, melhor informação e também sua participação que não pode faltar aqui no nosso WhatsApp. Tá liberado para você mandar o seu recado no 2102-6515. Bora participar, 2102-6515. Tem as redes sociais da Rádio Menina também. Facebook Rádio Menina Blumenau. Nosso Instagram, @meninafmblue. Hoje, dia 20 de agosto. Estamos quase, né? Quase chegando na reta final aí do mês de agosto, cara. E assim, o tempo tá voando. Logo, logo a gente já tá comemorando o Natal. Não podemos parar, né? Tamo junto. É mais um final de tarde. Hoje é quinta TBT, né? Vamos começar com essa pedrada aqui, ó. Sammy Rico e Zezé de Camargo. Estrada da Vida. Aumenta o volume. Tá no ar o Vila Sertaneja.
1: Pode ser.

papo todo com você, fechando a primeira sequência do nosso Vila Sertaneja. Ao som de Renan Xolimoite e Jorge Matheus, Saudade Dias. Não, só correndo, né? Saudade Dias, não. Pelo amor de Deus.

músicas aí pra gente curtir neste final de tarde de quinta-feira. Obrigado pela sua audiência, pelo seu carinho. Você que já tá voltando pra casa, tá trancado no trânsito aqui em Blumenau. Um grande abraço, obrigado pela carona. Pra você que tá nas BRs, 470, 101, tamo junto até às 19 horas com Vila Sertaneja aqui na Rádio Menina. Ó, o nosso WhatsApp tá liberado pra você participar, mandar seu recado aqui pra gente, 2102-6515, pra você interagir, tá bom? 2102-6515. 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Apesar, hoje é dia 20, né? Já saiu.

0: 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Vamos pro intervalo comercial, daqui a pouquinho a gente volta com mais.
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tempo todo com você, Xande, Avião, Italita, Mel, Melzinho, aqui no Vila Sertaneja, nesse final de tarde de quinta-feira. Ó, vamos atender as participações da galera aqui no nosso WhatsApp, no 21.

0: boa tarde.
1: Boa tarde, Alex, Ademir.
0: Tamo fala, junto, Ademir.
1: Esse trânsito maravilhoso, essa cidade, nessa feira.
0: Coisa boa.
1: Tudo parado.
0: Tá uma loucura, né?
1: Alex.
0: Oi.
1: Eu falei ontem para os secadores instalar umas placas solar, porque vão gastar muita energia. O Flamengo vai longe ainda. Coisa tá bonita pro nosso lado.
0: Opa!
1: Valeu, parceiro. Tive pena do meu amigo Jefferson de manhã. Poxa, amigo meu.
0: Pois é, eu também fiquei com pena do Jefferson. Mas aqui tá uma homenagem pra ele, ó.
2: Flamengo!
0: Ele foi até embora mais cedo hoje. Tava triste pelos corredores aqui da Rádio Menina. Ninguém segura a gente agora, né? Até pras quartas, cara. O Mengão tá chegando. É bom a gente já preparar aquele palco na Alameda. Galera que mora na Alameda, se preparem, hein? Se preparem. O Mengão tá chegando mais uma vez para a tristeza dos antes, né, cara? Quem mais tá participando?
3: Ô, meu amigo.
0: Olha lá, ó. Olha isso.
3: Vamos que vamos.
0: Juliano, como sempre, cara. Gravando, abrindo uma latinha de cerveja. Que sacanagem, cara. Eu não vou falar nada. Por que que não mandam uma pra gente aqui também, né? O Giba também tá ligado com a gente. Giba, motorista da Blue Mob, tá feliz da vida com o Mengão, se classificou, né, Giba? Giba não é mais vascaíno agora, ele mudou de time. Cansou do Vasco, agora é flamenguista, né, Giba? Creio eu. Valeu, Giba. Abraço pra você e pra toda a galera aí da Blue Mob, tá certo? 21026515, manda o seu recado pra gente. E intervalo comercial, daqui a pouquinho tamo de volta.
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0: Em Blumenau, final de tarde com tempo nublado, temperatura de 22 graus. Agora 5h42.
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3: 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Chegando mais uma sequência aí pra gente curtir, começando com Maiara e Maraíza.

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1: Menina, agora 5:59.
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3: Vai acontecer na Rivage, aqui em Blumenau, nesta sexta-feira, um encontro para mais de 300 participantes atendidos pelas APAES de Blumenau e também Gaspar. A programação faz parte das atividades da Semana Nacional da Pessoa com Deficiência Intelectual e Múltipla. O evento é tradicional, é realizado há mais de 20 anos e oferece aos participantes um dia de música, dança, diversão e convivência. As atividades serão realizadas em dois períodos. A ação ocorre durante a Semana Nacional da Pessoa com Deficiência Intelectual e Múltipla, realizada entre os dias 21 e 28 de agosto. Neste ano de 2026, a campanha tem como tema: Deficiência não define, oportunidade transforma, inclua essa voz. Para mais detalhes e outras informações, acesse portalmeninablue.com.br. Jefferson Fagundes para o jornalismo da Rádio Menina.
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tarde, comecinho de noite de quinta-feira, tamo na véspera aí do sextou. E aí, como é que você tá? Tudo bem? Tudo tranquilo? Obrigado pela sua audiência, pelo seu carinho, tamo junto até às 19 horas. O Vila Sertaneja ainda tem muita música boa pra gente curtir. Daqui a pouquinho as informações e a previsão do tempo com o Alerta Blue. Um grande abraço pra você que tá em casa, pra você que tá voltando pra casa, tá levando a gente de carona, tá no trânsito. Vai com calma, tá? Vai na tranquilidade. Eu sei que não é fácil, mas daqui a pouquinho você já chega no seu destino, tá certo? O nosso WhatsApp, você pode mandar o seu recado, é o 2102-6515. Tem também promoção rolando no nosso Instagram, @meninafmblue. Daqui a pouquinho a gente fala muito mais sobre isso. Bora de música, chegando Bruno e Marrone.

0: foi lindo.
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0: você. É como diz o nosso amigo Leonardo Sextou. Leonardo já tá adiantando aí o nosso grito. O famoso grito Sextou aqui no Vila Sertaneja. Passou por aqui também o Panta, teve Talagaço, Fred Fabrício, Bruno Marrone. Daqui a pouquinho tem mais músicas. Um bom comecinho de noite aí pra você que tá ligado com a gente. Através do rádio, através do aplicativo Menina Play, que você pode baixar no seu celular. Obrigado aí pelo carinho e audiência de todos os dias. 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

0: Agora 6h22.
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0: amanhã, sexta-feira. Boa noite.
1: Boa noite, Alex, e todos os ouvintes da Rádio Menina. No restante desta quinta-feira, vamos ter a passagem de uma nova frente fria que vai trazer a condição para algumas pancadas rápidas isoladas de chuva que podem vir acompanhadas de algumas trovoadas. Mas para amanhã, sexta-feira, vamos ter o avanço de uma nova massa de ar frio e seco sobre Santa Catarina que vai manter o tempo firme em Blumenau, céu ensolarado. A temperatura máxima durante a tarde da sexta-feira vai variar entre 23 a 25 graus, mas também vamos ter ao longo do dia a ocorrência de rajadas de vento com intensidade moderada que também irão trazer uma condição de sensação de frio. A temperatura entra em declínio ao final do dia da sexta-feira e a temperatura mínima vai ser registrada no período da noite da sexta-feira e vai variar entre 12 a 14 graus. Da Defesa Civil de Blumenau, meteorologista Emily Ramos.
0: Valeu, Emily Ramos, obrigado pelas suas informações, um grande abraço para você e até amanhã. Tempo todo com você, tamo de volta. Olha essa sequência, é pedrada, hein? É pra gente começar já o sextou de amanhã daquele jeito. Vamos lá, começando essa sequência com o Chitãozinho.

0: Sequência do nosso Vila Sertaneja, fechando ao som desse modão, essa é a Casa Cair. Teodoro Sampaio com a boiadeira Ana Castela. Ótima noite aí de quinta-feira pra você. Intervalo comercial, daqui a pouquinho a gente tá de volta com reta final do Vila Sertaneja, segura aí.
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0: Em Blumenau, comecinho de noite com tempo nublado, temperatura de 21 graus. Agora 6:41.
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0: tempo todo com você, tamo de volta com reta final do nosso Vila Sertaneja. Vamos chamar o Cris, ele tá chegando aí com os destaques do Jornal da Menina, primeira edição desta sexta. Cris, boa noite.
1: Olá, boa noite, Alex, boa noite a você, ouvinte da Rádio Menina. Amanhã no Jornal da Menina, primeira edição, a gente vai falar mais sobre o dia D da campanha de multivacinação. Será realizado neste sábado nas unidades de saúde com salas de vacina aqui de Blumenau, que vão estar abertas das 8 da manhã até as 5 horas da tarde. Público-alvo, principalmente crianças e adolescentes que têm alguma vacina em atraso. Amanhã a gente vai trazer todos os detalhes. Lembrando também que hoje é o último dia para os eleitores solicitarem voto em trânsito, que é aquela modalidade para você que não estará na sua cidade no dia da eleição e quer votar, pode fazer essa solicitação. No cartório eleitoral presencialmente, agora já está em cima do laço, né? Porque o atendimento termina às 7 da noite. Mas é possível fazer ainda pela internet. Só ir lá no site do Tribunal Superior Eleitoral, do TSE, que por lá ainda é possível você fazer essa solicitação do voto em trânsito. Amanhã no Jornal da Menina, primeira edição, a gente tem também a agenda social com o Marcão, trazendo informações de diversos eventos sociais que acontecem aqui na cidade, divulgando também o trabalho das entidades que realizam trabalhos voluntários, assistenciais aqui em Blumenau e região. Então amanhã no Jornal da Menina, primeira edição, a partir das 6 da manhã, com o Rodrigo Vieira, Jefferson Fagundes, Gabriel Langer, Adriano Franco, e amanhã também a participação do Marcão.
0: Ô Cris, agora falando de esporte, de Libertadores, Sul-Americana, começando pela Libertadores, o esperado aconteceu, nossos favoritos, Flamengo e Palmeiras passaram, né Cris?
1: Favoritos é bom, né? Vai ter gente que vai ficar meio chateado com esses favoritos.
0: Apesar que o Cruzeiro também era um dos favoritos, né?
1: É.
0: Mas deu zebra de pegar o Flamengo, né?
1: Deu azar, né? Deu azar, pegou o Flamengo, um dos melhores times da competição, junto com o Palmeiras também. E eu chutei 2-1 e acertei o resultado.
0: Você chutou 2-1, Cris?
1: Cravei, aham. Chutei 2-1.
0: Ainda bem que eu fui com você, viu, Cris?
1: Jogo bem disputado, uma bela partida. Primeiro tempo do Flamengo, domínio total. Poderia até ter feito mais gols. Segundo tempo, primeiros 15, 20 minutos do Cruzeiro. Aí depois o Flamengo ajeitou de novo o time. Então, apesar da polêmica daquele gol lá, se entrou a bola, se não entrou, que o Jorginho tirou em cima da linha, apesar disso, acho que no apanhar geral da partida, o Flamengo jogou melhor que o Cruzeiro.
0: Nessas horas, faltou o chip na bola, né, Cris? Que a FIFA tem...
1: Faltou o dispositivo do chip, a tecnologia, que já é utilizada desde 2014. Na Copa do Mundo aqui no Brasil. Foi a primeira vez que foi utilizado o chip na bola.
0: Mas nesse caso ali é a Conmebol, não é a CBF. É a Conmebol,
1: é,
0: né? Conmebol, que é a organização.
1: É isso aí. A Conmebol que argumenta que é um dispositivo muito caro para ser utilizado. Porque toda bola precisa também ter o dispositivo. E os estádios também precisam estar preparados para isso. Então essa é a alegação. Ontem a gente teve então a vitória do Palmeiras sobre o Cerro Porteño também por 1-0, os dois classificados à próxima fase. Hoje a gente tem Corinthians e Rosário Central, jogo da volta, será lá na Neoquímica Arena, 9:30 da noite. E temos também LDU e Mirassol. O vencedor desse jogo aqui vai enfrentar o Palmeiras nas quartas de final da competição. Do outro lado já tem confronto definido. O Fluminense vai enfrentar o Platense no outro jogo das quartas de final. Então, teremos aí Estudiantes e Corinthians, o Rosário Central. Flamengo vai enfrentar o vencedor de Tolima ou Independente Del Valle. Palmeiras pega o vencedor de Mirassol, LDU. E o Fluminense, então, vai enfrentar o Platense na próxima fase aí da Libertadores. Na Sul-Americana, tem jogo daqui a pouco, a partir das 7 horas da noite. O Olímpia joga com o Vasco lá no Paraguai. Primeira partida terminou em 0-0, São Januário. Daqui a pouco também tem Macará e Santos. O Neymar, inclusive, não vai jogar nessa partida por conta de controle de carga. A própria comissão técnica resolveu poupar ele. A primeira partida na Vila Belmiro, o Santos venceu por 2-1. E hoje também tem às 9:30 da noite, lá no Nilton Santos, no Engenhão, o jogo da volta do Botafogo contra o Cienciano. A gente lembra que a primeira partida, o Cienciano venceu o Botafogo por 6-1. Então é uma tarefa dificílima.
0: Rodrigo tá acreditando, né, Cris?
1: É, os torcedores têm que acreditar, né? Os torcedores e os jogadores têm que acreditar, porque...
0: O segundo jogo é lá em Cienciano?
1: Não.
0: Ah, no Engenhão,
1: é. Hoje é no Engenhão. Então, se o Cienciano ganhou de 6-1, por que que o Botafogo também não pode ganhar de 6-1?
0: É verdade.
1: Só que provavelmente o Cienciano vai vir com um esquema tático de...
0: Retranca, né?
1: Tá 9 atrás e 1 na frente só, né? 9 na defesa e 1 no ataque.
0: Vão montar um muro lá atrás, né?
1: Vão colocar um muro lá atrás e, se caso eles fizerem um golzinho...
0: Acabou, né?
1: Acabou pro Botafogo. Então, é uma missão quase impossível para o Botafogo. Botafogo, se não me engano, tinha feito até uma promoção nos preços dos ingressos para tentar lotar o Engenhão.
0: Eu acho que nesse caso aí o Botafogo tem que chamar o ator Tom Cruise, né?
1: Missão impossível, é verdade.
0: Missão impossível, né,
1: Cris? Só o Tom Cruise para salvar o Botafogo hoje.
0: Ô Cris, agora, para antes da gente finalizar, falando um pouquinho da Libertadores, esse lado do Palmeiras ali tá uma baba também, né, Cris? Tem tudo pro Palmeiras ou o Fluminense chegar à final, né, Cris?
1: É, se o Palmeiras passar do Mirassol ou LDU, enfrenta o vencedor de Platense ou Fluminense. Aí teria um confronto aqui, pode ter um confronto entre brasileiros. E do outro lado, não. É, do outro lado também pode ter um confronto entre brasileiros.
0: Lá vem Corinthians, né?
1: Se o Corinthians passar do Rosário Central, enfrentar o Estudiantes e passar, e o Flamengo também, né? Tem que ter essas conjunções, né? O si, tem muitos sis por aí, mas poderíamos ter algo inédito na competição, que seria um 4 semifinalistas do Brasil.
0: Seria bem legal, né?
1: Pro Brasil, ótimo.
0: É. Só agora pros argentinos, né, Cris?
1: É, o resto aí que não vai gostar muito, mas teríamos aí uma semifinal inédita entre 4 times brasileiros.
0: Parece que até o outro time, Cris, é o Coquimbo Unido, é isso?
1: Uhum, Coquimbo Unido.
0: Também
1: tá na briga. Ali. Tá na briga. Vamos embora?
0: Vamos embora, Cris. Deu por hoje.
1: Um abraço.
0: Amanhã sextou, hein?
1: Opa, graças a Deus.
0: Valeu, Cris. Um abraço.
1: Tchau, tchau.
0: Tchau, tchau.

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meus amigos, muito boa noite, né? Não atrasado, mas conversando aí com os amigos aqui na rádio, no corredor, também com o Gerentão, Marcão, né? E como é bom chegar e encontrar ou reencontrar os amigos nesta gostosa noite de quinta-feira. Vamos que vamos, sou Rafael Luiz, né? Falava inclusive com o Marcão sobre o baile que acontece na próxima sexta-feira, dia 28, o baile dos 20 anos do Rafael Luiz em Blumenau. E todos os amigos estão convidados aí, né? Bastante gente mandando WhatsApp, participando, e os monarcas vão cantar pra nós na sequência. E de bota nova, inclusive, né? E de bota nova. Mas é bem na verdade, né? Agradecendo o carinho de todos, um abraço ao nosso gerente, Marcão, como é bom conversar com o gerente, né? Que são nossos gestores, isso dá um start pra nós, né? Muito importante. Então, né? Inclusive, conversava com o Marcão sobre este baile, será uma grande festa, não tenho dúvida disso. Para ficar ainda mais lindo ou mais linda a festa, é vocês que vão subir a escada e dar um abraço, né, nos amigos, reencontrar amigos. Eu que subo a escada da Rádio Menina há 20 anos e vou esperar a cada um de vocês lá no Jordão para subir a escada e dar um abraço, né? Na próxima sexta-feira, dia 28, baile dos 20 anos do Rafael Luiz em Blumenau. É, e esperando por todos vocês, nós temos a mídia aqui comprada, né, na Rádio Menina, temos a mídia sendo investida aqui na rádio também, né, então será uma grande festa e esperando por todos vocês na próxima sexta-feira, dia 28 de agosto, baile dos 20 anos do Rafael Luiz no Caceteiro Garcia Jordão, tá bueno? A Ana e o Rodrigo do Bordado mandaram o zap zap, nós vamos no baile Rafael Luiz. Né, valeu, Ana, um grande abraço pra você, um abraço pro Rodrigo e todos aí da Itopava Norte, dizendo o seguinte, nós imo no baile, gostei dessa, imo no baile, tá bom, Ana? Vai ser uma grande festa na próxima sexta-feira, dia 28, no Caceteiro Garcia Jordão, próxima sexta-feira, os monarcas no Caceteiro Garcia Jordão, né, um grande baile, baile dos 20 anos do Rafael Luiz, em Blumenau, esperando por todos vocês aí. Vocês devem perceber a minha voz aí um pouco cansado, passei o dia conversando com muita gente, tá bueno? Além de ingressos de mesas, também tem ingressos individuais, tá bueno? Além, não é só mesa, tem ingresso individualizado, não é só mesa, tem ingresso individualizado, tá bueno? E vocês são os nossos convidados, hein? Feito? Os monarcas chegando, eu vou com a minha bota velha. Mas vocês vão de bota nova?

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vamos que vamos com o nosso Rancho de Taura. Mandar um abraço para minha amiga doutora Thaisa de Mello Schmidt, também para o doutor Ricardo de Mello, né? Ou melhor, doutor Ricardo Schmidt, doutora Thaisa de Mello Schmidt, sobre nós a doutora Thaisa, Thaisa de Mello Schmidt, maridão doutor Ricardo, né? Casal de advogados, amigos, parceiros, muitos anos, e estão acompanhando o Rancho de Taura. Valeu, doutora Thaisa, um grande abraço para a senhora e um grande abraço para o doutor Ricardo também, gremista, doutor Ricardo. Um grande abraço, amigo Rei, doutora Thaisa, queridos amigos de muitos anos, inclusive uma honra, né? Ter aqui em Blumenau esse casal maravilhoso que hoje é referência, né? No direito, né? Setor, né? De direito, advogados, né? De toda a região aí, referência não só em Blumenau, como toda a região. Doutora Thaisa, um abraço para a senhora e um grande abraço para o meu amigo e churrasqueiro, doutor Ricardo Schmidt. As que tal, parceiro velho? O rei de Itapiranga. E agora também em Blumenau. Doutor Ricardo, um grande abraço para o senhor e um grande abraço para a doutora Thaisa também. Queridos amigos, acompanhando sempre o Rancho de Taura. Meu amigo Rogério Bauler. Boa, mas hoje deu um servicinho para churrasqueira, hein, parceiro, velho? Hoje deu um servicinho para churrasqueira, né, Rogério? Um abraço, meu irmão. Um abraço, parceiro velho. Automecânica Bauler. Nossos parceiros aí no Tchê Menina, na sua casa. Um grande abraço ao Rogério Bauler e os demais amigos aí, tá bueno? Rafael Luiz, manda um abraço pra nós, pede porca véia, luz do meu rancho, Nicásio, da Itopavazinha, valeu Nicásio, um abraço. Rafael Luiz, manda um abraço pra nós, que música linda, parceiro velho, que música linda. Linda é a companhia dos amigos, nós estamos aqui por vocês, né? Quando toca uma música que vocês gostam, hein? É só dizer, valeu parceiro, estamos aqui pra isso. Estamos aqui para isso. Rafael Luiz é o Gilmar do bairro Progresso. Foi um prazer encontrar hoje você no Mercado Bonicoski. Um abraço, amigo velho. Estou devendo uma música para o meu amigo Macedo, que é o Grito dos Livres com Dante Ramon, né? Macedo, um grande abraço para você. O Macedo, por muitos anos, policial militar, hoje na reserva. E acabei encontrando hoje também lá no Mercado Bonicoski. Então, um grande abraço ao meu amigo Macedo, um grande abraço ao amigo Gilmar do Progresso, uma honra muito grande sempre reencontrar ou encontrar os amigos. Sempre é bom encontrar, né? O reencontro talvez parece distante, sempre é bom encontrar, né, os amigos aí. Valeu, Macedo, grande abraço, amigo Rei, já vem chegando aí o Grito dos Livres e um abraço pro meu amigo Gima, aí do bairro Progresso. Acabei encontrando hoje lá no Mercado Bonicoski, do meu amigo Boni e do Fábio e toda a família, pessoas que eu também tenho uma estima muito, mas muito grande, né? Baitaca canta pra nós, prevendo o futuro, e vou campear a tua, viu, Macedo? Vou campear a tua aí, tá bom, meu galo velho?

0: Menina gostosa de ouvir, agora são 8:04. Mandar um beijo pra minha esposa, a Iva, chegando por casa, e a filha Pietra, né? Que tá lutando contra a umidade aí na casa, né? E como é que tá no rancho de vocês aí? Também acontece isso aí? Né? Também acontece? Então, um beijo pra filha Pietra, né? Grande Pietra, estudando bastante, no colégio militar, inclusive. Galgando o sonho de ser uma veterinária, já fazendo o curso, né, para veterinária. E um beijo então para Pietra e todos que são apaixonados ou apaixonadas, assim como eu, pelo mundo pet, pelos animais, e claro, a minha esposa, a Iva, né, que é uma pessoa extraordinária, se bandeando para casa, acompanhando o Rancho de Taura. Que tal? 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

0: O Rancho de Taura, agora são 8:10. Tem muito Rancho de Taura pela frente, né, Anice? Anice e o Rudimar, aí no Belchor Central. Tropeiro velho. Eu gostei demais isso aqui. Valeu, Anice. Um grande abraço pra você, o Rudimar. Preparando um pirão de mandioca. É um pirão, né? Tradicional pirão de mandioca com uma bisteca de porco. Ui, galete, que coisa buena. Valeu, Nisso. Sugestão pra amanhã, pra mim fazer na minha casa lá, tá bueno? Então, um grande abraço a Nisso, um grande abraço ao Rudimar, preparando um pirão de mandioca, o tradicional pirão branco. Daí as pessoas podem acrescentar, obviamente, né? Com uma bisteca. Eu vou no Carol, quando eu compro a bisteca no Carol, eu até peço pra cortar um pouquinho mais grossa. Não muito mais, coisa assim, uns 4 dedos. Né, coisa de uns 4 dedos, mais ou menos, não muito grossa, então, não é tanto assim, mas peço até o Carol corta pra nós ali a bisequinha um pouquinho mais grossa, né, gosto demais, e aí eu dou-lhe uma cebola, dou-lhe um trato ali, um alho, né, um orégano, né, como diz a minha sogra da Lenita, minha amiga, botar um orégano também, né, pra quem não entende, orégano, né, que maravilha nisso, fazia tempo que eu não vi isso aí, fazendo um pirão de mandioca, tradicional pirão, é com uma bisteca de porco. Ui, galera, tem coisa boa. Nisso, leva uma marmita pro baile, né? Leva uma marmita dessa pro baile, por gentileza, tá bueno? Quero mandar um abraço pro meu amigo tio Zé, Rafael Luiz, aqui, umidade avançada, né? É verdade, muita umidade em toda a região. O Edemar tá ligadito com a gente, esse é o Oda, escuta todos os domingos, um grande abraço, amigo Edemar, e um grande abraço, amigo Oda também, só não precisava foto, né? Meu amigo, aos meus amigos aí do trio Bora Lá, inclusive vão estar prestigiando o evento amanhã, um jantar beneficente em prol do nosso amigo Gilberto, né? O Gilberto Hort Jr., né? Que é conhecidíssimo por prestar os seus serviços nos bailes do Jordão, teve que passar por uma cirurgia, foi um sucesso, né? Graças a Deus, Deus é bom para quem é bom e Deus é bom para todo mundo também, né? Então, um grande abraço aos meus amigos, ou os meus amigos do trio Bora Lá, que amanhã vão estar no jantar beneficente em prol do amigo Gilberto, aí no Caça e Tiro Garcia Jordão, certamente vamos dar uma passadinha por lá também, tá bueno? E mandar um abraço então para todos os amigos do trio Bora Lá, o antigo conjunto Cadela Baia. É muito mais sugestivo esse nome, né, tia? Hã?
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0: Como não é um livro, como não é a capa que faz um livro, não é a roupa que forma um homem, não é o nome que faz um conjunto. Trio Bora Lá, meu amigo Ivan, toda a turma, né, talentosos, né, talentosos. Mas Cadela Baia também era um baita nome, gente. Hã? Mais recado chegando desse jeito.
2: Tempo, amigo. Aqui, Rafael Luiz. A todos os ouvintes da Rádio Menina. Tempo, amigo. Gostaria de mandar um abraço para minha amiga Iva. Parabéns para você nesses 20 anos de rádio.
0: Obrigado.
2: Também com essa música que você acabou de tocar. Homenageamos nossos pais, que faz 3 anos que partiram. Meu pai no dia 19 e meu sogro dia 20. Então, são 3 anos. Estamos sem eles, só saudades, mas também gratidão a Deus pela vida deles até onde conseguiram suportar. Um grande abraço para vocês nesse lindo programa. Igreja é um bom bairro.
0: Obrigado, Isolde. A única certeza desta vida, a única certeza desta vida, é que nós vamos nos encontrar um dia. Por isso vamos viver o que a gente tem. É a vida. Ser bom, ser parceiro, ser feliz, ser benevolente, sorrir, fazer o bem. E assim a gente vai com certeza dormir eternamente.

0: 8:27. 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
0: É o nosso Rancho de Taura com a melhor companhia do mundo. A sua, você do outro lado, né? Mandar um abraço pro meu amigo Kleber também, o Kleber do trio Bora Lá, é um trio Bora Lá que tem fortes raízes com o grupo Cadela Baia, né? É o ex-grupo Cadela Baia, agora é trio Bora Lá, né? Fonte, viu? Fonte, gurizada. Valeu, Kleber, um grande abraço pra você, né? Um grande abraço pro Duda, pro Ivan, o Eric, né? Pro Bruno, para o Ed, da Ed Automóveis, e o gurizada vai ter Rancho de Taura ao vivo lá na Ed Automóveis. E vai ter uma costelada, porém muito singela, do Rafael Luiz, no mês de outubro, né? Uma muito singela, né? Mas vamos entrar em contato aí, tá bueno? Grande abraço ao Kleber do trio, bora lá. É, como eu falei anteriormente, não é uma capa que faz um livro, não é uma roupa que faz um homem, um caráter, né? E não é um nome que faz um conjunto, mas entre trio Bora Lá e Cadela Baia, grupo Cadela Baia, se lá fora chove, aqui dentro desse jeito aí. Valeu, gurizada, um abraço, meus irmãos. Rafael Luiz no Bar do Italiano do Badenfurt, então um grande abraço aos amigos do Bar do Italiano do Badenfurt, o Denilson, o Edmar, o Oda, o Gaúcho e o Fischer, né? Então um grande abraço pra vocês aí no Bar do Italiano do Badenfurt. Denilson, Edmar, o Oda, o Gaúcho e o Fischer também. Semana Internacional. Bom, já estamos no final da semana, né? Que venha, que venha, que venha a caderneta, parceiro velho. Rafael Luiz, é o Jacir Pedreiro, ouvindo com a radiola. Que maravilha, que honra eu chegar na sua casa através da radiola, meu galo velho. Golpeando uma, do Moendão, Rafael Luiz Tocman do Baitaca, oferece para os pedreiros que estão aqui comigo, o Júlio, também o João Argentino, irmão, e um abraço para o amigo, o Rafael, nome bonito, inclusive, né? Então, Jacir, um grande abraço para você, amigo, da Império Construções, um grande abraço, Jacir, e todos da Império Construções, acompanhando o programa, golpeando uma, um abraço para os amigos aí, o Júlio, o João Argentino, um abraço para o Rafael também, os demais parceiros aí, feito? Muitas graças aí, tá? E mil graças e muito obrigado. Vamos que vamos desse jeito, parceiro velho.
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1: Bueno, estamos de volta com o nosso Rancho de Taura. Até às 21 horas, o mais ouvido em Blumenau e toda a região, levando para toda Santa Catarina a nossa música galponeira, a nossa música sul-brasileira, a nossa música campeira. E por falar em música campeira, em música sul-brasileira e músicas regionalistas, quero mandar um grande abraço para o meu amigo, meu irmão, parceiro, o Saulo Tavares, lá da Rádio Araguaia, da cidade de Brusque, que há décadas, né, tem a sua audiência gigantesca lá também, e onde eu também fiz parte, embora por um breve período, mas foi alguns anos também, onde foi uma faculdade campeira. Inclusive, Saulo, tem a música do Iedo Silva, Faculdade Campeira, e ali foi certamente a minha. Saulo, um grande abraço a ti, nobre amigo, e todos os estimados amigos da querida cidade de Brusque, a terra do berço da fiação catarinense, e hoje também a terra do marrecão do Brusque, rumo a Série B, certamente, né, Saulo? Então, um grande abraço, nobre amigo, parceiro, e que eu tenho uma honra, um carinho muito grande, e sempre falar contigo aí, tá bueno? 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Querido amigo Saulo, como tu diz, né? Acabando o programa, ninguém é de ferro, o ônibus, né? Ou melhor, vamos tomar uma que ninguém é de ferro, né? Nós somos de ferro, né? O ônibus está ali embaixo estacionado. Valeu, Saulão, grande abraço, amigo Saulo Tavares, né? Da cidade de Brusque, um imortal da rádio, lendário Saulo Tavares, da histórica Rádio Araguaia, também uma das mais antigas, ou mais, né? Uma das mais antigas aí do estado, né? A nossa querida Rádio Araguaia lá de Brusque, né? Um grande abraço, Saulão, onde tem estreitos laços de amizade também, né? Com o doutor Narbal, com a família Narbal Souza, né? E então a gente fica muito honrado por também fazer parte e ter essa amizade aí, tá feito? Quero mandar um abraço pro meu amigo Sidney Bruns, Rafael Luiz, bueno, meu, mas tem aqui antes, né? Rafael Luiz manda um abraço para o Rodrigo, o Calim e o Alexandre. O Rodrigo só perde do Miro, né? Na bocha de mano. O Rodrigo só perde no Miro, mas do resto dá derrelho, né? Dá derrelho. Então, um grande abraço ao Rodrigo, um abraço ao Calim, ao Alexandre, queridos amigos. Rodrigo, gosto demais de você, tá bom, amigo velho? Jovem jogador de bocha e joga muito. Valeu, Rodrigo, um abraço, parceiro velho. Manda um abraço também para os meus amigos no rancho do Sidney Bruns. É, Rafael Luiz manda um abraço para os amigos do rancho Sidney Bruns, o Léo Pavese, Maigue, Calinho, empresários de Brusque, que se encontramos aqui para contar histórias que podem falar menos de plata. Então, um grande abraço ao Sidney Bruns, primo do Ivanzinho, nosso amigo também, né? Então, um grande abraço aos amigos do rancho do Sidney Bruns, Léo Pavese, o Maigue, também o Calinho e outros empreendedores da querida cidade de Brusque. Falei agora há pouco de Brusque, né? Inclusive, né? Do Saulo, meu amigo, e não podemos falar de plata, né? Sidney Bruns, primo do Ivanzinho, com certeza nosso amigo também.
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1: É o nosso Rancho de Tauro. Hoje era o dia que eu ficava até umas 10 aí com vocês aí. Pode ter certeza. E o recado da Ubaíra Automóveis, já na sequência.
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0: quente.
1: Aqui na Rádio Menina, no nosso rancho, tá no inverno um pouquinho mais quente, não muito mais do que tá acontecendo aí, né? Quero mandar um abraço pro meu amigo Osmar, também para sua esposa, o Ivonésio e todos do restaurante Ferrari. Boi na Brasa, agora no Grande Garcia também, de fronte aí a antiga Souza Cruz, agora do meu amigo do Beto da Bela Janela, né? Valeu, Osmar, um grande abraço pra você, pra sua esposa, pro amigo Marcelo também, né? Pro meu amigo Santiago, vizinho lá de São Francisco de Assis. Valeu, um grande abraço, Osmar, um grande abraço à esposa do Osmar, um grande abraço ao Ivonésio, Marcelo e o Santiago também, lá do restaurante Ferrari Boi na Brasa, agora no Grande Garcia, que já, como diz os mais jovens, tá bombando. As que tal, né? Gurizada, um grande abraço, obrigado pelo carinho, pela parceria. Nosso rancho de tal hoje foi tão curtinho, né? Foi tão bagualo que foi tão curtinho. Um abraço ao amigo Davino e a esposa do Davino, a Dani, lá no Lajeado Baixo, em Guabiruba. Fraterno abraço a todos vocês aí. Valeu, Davino, um grande abraço pra você, pra sua esposa Dani. Inclusive, tiveram lá em casa hoje, trouxeram um casal de pato. Casal de pato macho, um casal de pato. Meu amigo Nene Guinchos, um grande abraço, Nene, parceiraço, acompanhando o programa também, sempre acompanhando o programa. E um abraço para o Vilimar Batista, ali do Jordão. Valeu, Vila. Um abraço, Batista, meu amigo. E um abraço para o amigo Hélio, da Baio Pinturas, na linha automotiva. E encerrando o nosso Rancho de Taura, mando um abraço para o amigo parceiro Saulo Tavares, mais uma vez, conforme falei anteriormente, lá da Rádio Araguaia de Brusque. Saulo, essa frase é tua, mas eu posso comungar também. Acabando o Rancho de Taura, vou tomar uma, porque ninguém é de ferro. Feito? Um grande abraço e até amanhã, já no jeitão e com as pilchas de sexta-feira ou com as pilchas domingueira, o nosso Rancho de Taura. Feito? Grande abraço, fraterno abraço a todos, obrigado pelo carinho e até amanhã. Feito? Vamos que vamos!
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0: país no dia de hoje.
1: Olá, boa noite.
0: Boa noite para você que nos acompanha em todo o país.
1: Quinta-feira, 20 de agosto de 2026.
0: Vamos aos destaques do dia.
1: Estratégia brasileira para inteligência artificial.
0: Ações incluem a compra de um supercomputador para processamento de IA, formação de profissionais e transferência de tecnologia.
1: Transferência eletrônica de veículos.
0: Nova resolução estabelece regras para a operação digital de compra e venda de carros.
1: E vamos saber mais sobre a atualização da lei seca com o secretário nacional de trânsito, Adroaldo Catão.
2: Prevê a possibilidade de certificar os chamados drogômetros, equipamentos para aferir a presença de outras substâncias que estão no momento da abordagem atrapalhando a capacidade psicomotora e impedindo direção mais segura.
0: Setor elétrico se prepara para efeitos do El Niño.
1: A atuação quer dar mais segurança ao sistema. Luciana Colares de Holanda.
3: Para aumentar a segurança do sistema, o Comitê de Monitoramento do Setor Elétrico aprovou a antecipação de 1,8 gigawatts de capacidade.
0: E você vai saber como escolher eletrodomésticos e eletrônicos mais econômicos para a sua casa.
1: Na apresentação da Voz do Brasil, Luciana Vasconcelos e Luciano Seixas.
0: E acompanhe a gente ao vivo, acesse radiogov.ebc.com.br ou Canal Gov na sua TV aberta.
1: Supercomputador para desenvolver inteligência artificial em grande escala.
0: Além de parcerias com outros países para capacitação e desenvolvimento dessa tecnologia.